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2: Olha aí gente, não é que é sábado, às 4 horas 30 minutos, 4 e meia, mas não tá tão frio não você tem meio, hoje tá 10 graus, hoje tá louco de bom. Especial com o Padre, 4 horas 30 minutos, dia 27 do mês de junho dos 2026. Estamos chegando com os dois pés de baixo. Vamos que vamos, dele que dele. Pedindo com vocês até às 6h20 da manhã com muita música, muita alegria, muita informação. Vem com a gente, 1-988-15-6435. Com direção de rádio de Luiz Pedro e eu, Márcio Pedro, mais uma vez. A palavra, como eu sempre digo, é gratidão, né? Obrigado, Deus, por dar a oportunidade para a gente poder acordar, né? Poder jogar uma água na cara, lavar o cadáver, colocar um pandeiro por cima do lombo e cebolhar para o trabalho. E você que está em casa, de repente hoje é folga, mas basta a coberta ainda, vai ficar um pouquinho mais tarde. Não tem problema, tá? Não tem problema. O importante é que está ouvindo a gente. E quem não consegue vir no sábado também não tem problema, vivente. Ouve pelo menos em pensamento, né? Mas nós agradecemos a Deus em primeiro lugar. Então, obrigado, Deus. Obrigado, nossa mãe, Nossa Senhora de Aparecida. É a mãe das mães que não deixa a gente na mão de jeito nenhum. Bom dia, já, seu Oswaldo, na Vila União. Como é que o senhor tá, tio Oswaldo, velho? Pai nosso que estais no céu, santificado seja o vosso nome. Venha a nós o vosso reino, seja feita a vossa vontade, assim na terra como no céu. O pão nosso cada dia nos dai hoje, perdoai as nossas ofensas, assim como nós perdoamos a quem tem ofendido. E não deixeis cair tentação, mas livrai-me de todo esse mal. Porque eu creio em Deus Pai, que foi o único criador desse imenso universo de meu Deus. Obrigado, Deus. Oh, palavra de gratidão, né? Você já se parou e pensou como Deus é bom, como Deus é maravilhoso. E você que está por aí meio desanimado, uma coisa... Gente, coloca o pensamento positivo. Acredita primeiramente em você. Que você pode, tá? Ah, mas lá não é. É você pode sim. Coloque o pensamento positivo na tua vida. E nunca esqueça, sempre tenha Deus ao teu lado. Porque ele é aquela história. Deus pode até tardar um pouquinho, mas falha e não falha. Tá bom, gente? Vamos lá, 4 horas 33 minutos. Obrigado. A você que tá com a gente, obrigado aos nossos patrocinadores, tá? Eita, gente boa! Vem com a gente no 988-15-6435. Tio Ito, já tá com o Radinho 12. Bom dia, bom dia!
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0: Olá, né? Obrigado, Senhor. Obrigado, Senhor, por eu ser quem eu sou. Obrigado, gente, que sou meu Deus. Tio Vanderlei Arnoldi apartou o milagre da creche, mas a tio Vanderlei, uma versão da tio I também. Seu Oswaldo, agonizado, tá com a gente já cedinho. Com o Padizeu, como é que estamos, homem? É sabadão, minha gente. Olha aí, pode dizer que é o da Poço Milagre da Crecha. Vamos crechando tudo, vem com a gente no 988-15-6435. Se chover, eu aviso.
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0: 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Alô, colega Barro Preto, alô, dona Celuni. Tá frio aí, Barro Preto? Vamos, homem.

0: Olha, uma vez, sempre nosso grande amigo Vanderlei Carlos de Souza, da Imperatriz. Uma nossa sozinha, bom dia! Opa, bom dia! Vai que tal, né? Daqui a pouco tá por aqui o colega Barroco, né? Marte a contar uns causos, trocar umas ideias, porque depois ele tem um reencontro com os amigos até às 6h20. Alô, tio Oswaldo! Bom dia, bonitão!
1: Bom dia, Matheus Pedro.
0: Como é que tá, homem?
1: É o bonitão da Vila União,
0: hein? Mas a galo, velho.
1: Tá nós na oração aí, Márcio Pedro. Ah, aí, minha esposa, é. Roselia Aparecida, também.
0: Maracu.
1: Tá nós na oração também aí.
0: Uhum.
1: E a música hoje aí pode ser com o Teixeirinha, Márcio Pedro, se você conseguir.
0: Vou rodar. Maracu.
1: Tramando aí.
0: Tá, olha aí, ó.
1: Isso se você puder, né, meu colega, velho. Oferecer pra todos meus amigos aí do Chimarrão. Beleza? Um abraço. Um abençoado final de semana pra todos nós.
0: Beleza, meu irmão velho. Aô, mundão, já vai ter o teu dó de Sampaio, que não dá pra disfarçar de jeito, né? Se a gente tenta disfarçar as coisas, mas não dá, homem. 441-1965, bom dia.

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1: Meu amigo, tem mandado aí, validade 4h45, 15h05, olha a hora, 10 graus, temperatura, tempo é bom, choveu o aviso. Mas segundo as previsões do Coutinho, nós temos bastante chuva aí, final de semana, durante a semana que vem. Minha Deus do céu, vivente. Aô, mundão, né? Já nós vamos rodar o teu dó de Sampaio, não dá pra disfarçar, meu amigo Sozinho, o povo do meu Piratuba, velho.
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1: Aô, cena areia, né? Lembrando que nós vamos até 6h20 hoje, pode acordar com a Barro Preto, reencontrando com os amigos velhos. E em tela colorida. Esse é os irmãos Casagrande, sonhei com a infância. Quando eu vou arrojar inteirinha ela também, tá bom? Que agora não dá pra disfarçar. Canta Teodoro, canta Sampaio no Madrugadão. Essa é a Capizai que me feita pra você. Ô, mundão.

bom cristão. Eu só venço na vida quem for bom cristão, né? Dona Claudete da Silva, né? É um bom dia, um bom final de semana, um sábado abençoado, pedido tribo, Deus, da Jejão Ródio. Uma veste que é saudar Nossa Senhora.

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1: Olha aí, né? Sonhei com a infância, barbaridade, olha a hora, 4h52, 8 mulher, 5, 10 graus, bom dia, sabadão é sábado. E tomar banho, vivendo bem bom também, tava com Deus a semana inteira, hoje já esquentou um pouquinho, você tomar um banho, né? Hoje esfria de novo, uma vez por semana já tá bom, né? É, como diz ditado, agora com esse frio, né? O banho certo, mesmo, banho recomendado pelas DQs civis e muito mais, olha, vamos e as mãos, né? Pra não congelar, né? Alô, dona Claudete, bom dia! Daí tem o parador do Marquinhos, droga de vida, estou revoltado, caba não, mundão! Tava acordando pra vida, minha gente! Já nós vamos sardar Nossa Senhora 4537 5, bom dia!

0: Olha aí, né? Ô, droga de vida, estou revoltado. Bom dia. Mandar uma vez com a Nigga e com a Inês, já estão gradinho no 12, o Edixinho, velho. Mas como é que tá, meus compadres? Mas que tal, né? Como é que tá o Edixinho aí? Tá mais ou menos, tudo não muda muito, né? E isso que tá 10 graus, né? Deve estar uns 8, 9 aí, né? Onde é, então?
1: Onde é, então?
0: Vamos acordar aí, que tá na hora, homem.
1: Marmanjão dormindo, vamos.
0: Hoje é sábado.
1: Sábado, vamos à luta, vamos embora.
0: Vamos acordando, Ito. Vamos acordando.
1: Vamos, João Maria tem que ir a dona Vânia dar um balde de água.
0: João Maria.
1: Um balde de água nele assim, ó.
0: Eita, esse é o nosso amigo Ito. Segura aí, meu amigo, compadre Nego Velho. Pra ver se é pra comadre nele. Mas que tal, né? Ai, validade. Vamos que vamos dele aqui, dele, gurizada, velho, aí do nosso Erechim, velho.

no cantar do galo. Eita, mundão velho. Bom dia. Bom dia. Olha, olha, faltando um minuto para 5, 10 graus. Bom dia, vamos acordando. Ô, oh, cabanão mundão, né? Curizada, velho. Hoje é sábado, de novo é sábado. É mais um final de semana que seja abençoado na vida de todos nós, né? Ô, oh, mundão. Ah, vou lá, compadre, eu chegando agora aí no pedaço, mas ah, meu compadre, vem, não é fraco esse gurizinho. Seu amor. É o seu amor, passa as noites com oito e só chega quando é madrugada. Vamos saudar, compadre, vamos saudar, tio Oswaldo, toda a turma aí, ó. Então nós saudar nossa mãe, a nossa padroeira, né, colega Marcos, dona Celoni, porque sem Deus, sem Nossa Senhora, nós não é nada, homem do céu. Você vai lá pro Mano Garcia também, pra gurizada, velho, que já estão se puxando cedo na vida.

0: protegido por Nossa Senhora. Tenho fé em nosso Deus querido, e eu sou protegido por Nossa Senhora. É, e você também é protegido, com certeza.
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0: Mas que tal, compadre? Bem, mas que tal, né? Eita, mudão, 5:04. Vamos acordando, né, gente? Vamos acordando, é sábado. E aí, tomar banho, se ajeitar um pouco, né? Vai,

0: agora.
1: Mas que tal, meu amigo Flávio Santos? Já deve estar chegando no galpão acompanhando nós. Mas já, tio Flávio, vem. Bom dia, Mateu Elias de Moraes.
2: Bom dia, Márcio Pedro.
1: Como é que você tá, Mateu Elias? Mas que tal, meu amigo?
2: Olha a música da campeira aí pra nós, da Mirante, aquela, do delegado.
1: Ah, o bom menino, né? Vamos ver já chama aí, né, Rodrigo?
2: Da madrugada e da tarde, o tio Lida Mato, do Mato, o Guto do Mato, tio Lida Gaita.
3: Isto.
2: Dizer pro Guto que hoje...
1: Vamos lá comer uma boia?
2: Vamos lá uma boia, eu e o
1: Gaúcho. Mas que tal,
2: Lúcio? Então, vamos fazer um trabalho lá e vamos almoçar lá no Guto do Mato.
1: É, exato, velho.
2: Cada ouvinte da Rádio Capinzal.
1: Eita,
2: um bom fim de semana, Márcio Pedro.
1: Obrigado. Qual é o seguinte?
2: Deus é Nossa Senhora e me apeio.
1: Amém. Qual é o seguinte, Mateu, velho? Vamos rodear essa aqui, ó. Eu mando pro Cláudio, pra gurizada também, ó. É tributo a Dom Pedro de Moraes, nosso amigo Avelino de Matos, Burgo Preto, velho.

Olha, olha, gente, 5 horas, 10 minutos seguidos. Bom dia, vamos acordando pra vida. É sábado, onde tomar banho, lavar os miúdos, as orelhas, umbigo, os ouvidos e os olhos. E o sovaco, né? Não, o sovaco, né?

0: Olha aí, nossa amiga Avenida Márcio Preto, lá do Sol Ritena. Tem voltou a Dom Pedro de Moraes, mas que tal? Preto veio.
1: Em nome de Avelino Matos e seus colegas, vai nossa singela homenagem. Muito obrigado por tanto nesse mundo e até a Estância Divina.
0: 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Mas que tal, evento, velho?
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Ah, vou dar bom dia, gente. E bom tio Ito, velho, a dona Inês mandando um abraço. É pro seu Teodoro, que a Moreira tava de aniversário. Ô, né, seu Teodoro, um grande amigo da gente. Ai, seu Teodoro, velho. Pois é, do Acerdopes, um abraço. Obrigado pelo carinho da audiência também. Povo do Piratuba, velho. Nossa Nova Beleza. Alô, povo da Nova Beleza. Pessoal que vai estar realizando agora a festa do agricultor de Piratuba também. Vamos ter que ir lá, né, também, Barro Preto, comer uma carne aqui, nosso povo do nosso Piratuba, velho. A dona Celulinho Barro Preto manda um abraço aí pro Nego da Raita, com a Marineia, com a Rosa Branca. Vamos mandar a Rosa Branca também, Ito, lá pro seu Teodoro, que é a Moleira. Um abraço aqui também pra dona Ilse Schneider, acompanha nós do bairro São Luís. Bom dia, dona Ilse. Eu nem me lembro do cansaço, qualquer dia eu morro disso. Olha, olha, 5 horas, 15 minutos, 5 e 15. Comadre Negro, você já tá de pé, pega a comadre Neide, homem. Arreda as cadeiras, homem do céu. E vamos dançar essa valsinha, vamos, homem do céu, vamos que

0: adresse, ouais, nos jardins da Vila Velha. Ah ben, c'est bon, Clávio Santos acompanhando nós, mas lá, tio Clávio já chegou no lugar bom, homem do céu. Trabalhou a noite toda agora, descansar, descansar, porque é só festa no final de semana. Mas agudizada, velha.
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0: 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Alô, meu amigo Nene, alô, Anacleto.
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0: Amigo, né? Você é mais bonito que um tombo de cabrito, velho, né? Ele mandou uma festa pro tio Dércio Borges, acompanhando nós, né? Como é que tá, seu Dércio? Bom dia.
7: Bom dia, Márcio Pedro.
0: Tudo? Tá na deitadinha já?
7: Como é que tá aí?
0: Tamo frio, bem, ó.
7: Aqui tá melhor hoje, tá, hoje. Menos cinco,
0: já hoje, hoje meu nome, pelo amor de Deus.
7: Tirar o leite mais calmo, porque ontem, meu Deus do céu, só com água quente aí pra poder lavar as tetas.
0: É, não é fácil, né?
7: E hoje deixa a Bruninha da Viola descansar e toca uma da Valéria Varos aí pra nós.
0: Marcai, foda-se, não. O homem é apaixonado por essa mulherada. Meu amigo Mano Garcia, como é que tá? Bom dia, homem.
8: Tudo certo, que tá tudo certo.
0: Mas que bom.
8: Tirada pra nós aí. Eu sempre com o pai Barbeto, com o Marcelonito, que estão na sintonia. E para todos que estão na escuta, esse povo da madrugada. Nelore Valente.
0: Ai, já,
8: e que Deus abençoe o nosso sábado.
0: Já está abençoando, né? Nelore Valente, né? 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Então vamos lá, aquele pinhão que você chega em casa, cozinha, você come, não acha nenhum estragado, é coisa boa mesmo, tá? 5h23, olha a hora, 5h23. Isso aqui eu mandei pro meu amigo Lucas, da Lucas Duarte, Terra Planagem. Bom dia, gurizada.

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1: Vamos lá, né? O início de manhã desse sabadão de tempo bom na região, temperatura 10 graus, né? Segundo as previsões do Coutinho ontem, né? É para nós seja um final de semana com mudança no tempo, né? É previsão de chuva e a princípio nós temos chuva aí vários dias também, depois da por quarta, quinta, volta aquela onda, mas não é de mar, é de frio mesmo, gente, velho, de arrepiar, de tremer os dentes da dentadura, barbaridade, mais às 8 horas no, junto o programa do Marlo aí, né? Na manhã cedo de 2, temos a previsão atualizada com Ronaldo Coutinho do Prado. Mas que tal?
0: Bom
1: é aqui
0: dia,
1: mesmo?
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1: Vamos lá, 5h28, também nós vamos até 6h20, depois ter colega Barro Preto, um reencontrão com os amigos velhos. Aí, mano, já vamos rodar uma Valéria Barros, então aí, meu amigo Délcio, né? O Délcio, né? É, tem em cima de outro, né? A moda da música. E agora,
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1: de noite, dormi, nem consigo. Irei reclamar ao porteiro do hotel. As meninas lá do hotel do Tim e Lacerdose, aqui em Capinzal, né?
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1: falsas luas de mel.
2: Porque
1: acaba no mundão. E daí? Então, quando lá em Nova Beleza, mandar uma mensagem pro tio Vami, tio Vimar Base. E também lá embaixo, lá no na capital, no centro da cidade de Nova Beleza, Dona Cirlei e toda a família. Pessoal que me ouve sempre dizer, eles que estão organizando então essa vez a Questão Agricultor de Pirato. Bom, um abraço, Dona Cirlei. Obrigado! Ai, noite de angústia, levando essa vida. Isso aqui é boa, Délcio. Só não deixa a dona Mari escutar, que ela vai ter que canchar pau, homem do céu. Mas de novo tu vai apanhar, né?
3: Amiga, por que é que chora tanto?
1: Alô, tio Jair Zanoni, bom dia.

Vai ser o Jair Zanoni, o Ed Quilanho, o pessoal que vão estar fazendo a textura na capela. Nossa Senhora da Salete aí no loteamento Lane. Mais tarde, o Jair. Dia 19 de setembro, eles têm a grande festa no dia de Nossa Senhora, né? Aí no pavilhão da Vila, né?

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3: 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Mais que tal, que chique demais, né? 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
3: Mais que tal, né? Mais que tal? Olha, 5 horas, 36 minutos, 10 graus, bom dia! Vamos acordando, a vida é sábado, é 27, é meio de junho, chegando já ao seu final também. Ô, modal, velho! Vamos lá, e você que fez durante esse mês, quem não fez, nem adianta querer fazer, né?

0: Vamos lá, vamos acordando. Olha, olha, 5 horas 40 minutos, 5 e 40. Mandar um abraço pro tio Li, né? Ô, tio Li, como é que o senhor tá? O senhor tá bem? Tudo certinho, tudo tranquilo? Bom dia, tio Li, tudo certo?
1: Bom dia,
0: tudo bem?
1: Como é que o senhor tá? Tá tudo certinho com o senhor. Marcelo Pedro, hoje é o seguinte: hoje eu quero pedir uma música aí, ó, bonito e dançador. Quero oferecer lá pra minha filha, lá no Machadinho. Eu sempre estou escutando seu programa lá, a Leonice.
0: Ô, Leonice, vem, lá no Machadinho.
1: E o bebezinho lá estão.
0: Mas não vai querer ir lá roubar almoço hoje.
1: Pra lá.
0: Ah, vai lá.
1: Eu queria que você rodasse o bonito e dançador e falasse o nome deles aí.
0: Ai, que roda.
1: A Leonice de Matos e o Polo e o. O Fernando Polo, lá na linha Polo, que hoje eu e o Dé vamos pra lá.
0: Lá na linha Polo. Mas que coisa.
1: Uma cantarola lá, Marcelo Pedro.
0: Mas que
1: obrigado
0: maravilha.
1: Obrigado por atendido, tá bom, Marcelo Pedro?
0: Mas com certeza, assim, um pouquinho tio.
1: Mais comprido o áudio aí, mas.
0: Não tem problema,
1: me desculpe, mas tudo de bom pro senhor aí. Desejo que.
0: Um bom final de semana, eita, mulher.
1: Tá bom, abra.
0: Depois de dança. Ah, vou lá, né? Tá isso, bonito e danço bem, segundo diz o tio Lino.

0: Imperador. 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
1: Opa, é aqui mesmo, 5h44, já estamos no chimarrão aí, o colega Barro Preto, velho, mas ó, o chimarrão tá meio, deu muito picado aí, quase caiu no chão o chimarrão. Ai, baridade, hein? Olha, são 5h44, chegando, não encoste a barriguinha na fivela do peão. E o Tchuito, velho, como é que tá? O Tchuito lá no Lacer Lopes. Tá lá com nós, bom dia, Tchuito, tudo certinho?
2: Canta, Pipo, lá pro seu Doro e a dona Inês, que tá de aniversário, vamos, canta.
1: Tá o gado, cantando pra dona Inês, seu Teodoro. Mas aí, tô, velho, um abraço a seu Teodoro e dona Inês, é que é a moleira.

0: Vamos lá, olha, 5h40, Deus do céu, nós vamos até, hoje nós vamos até 6h20, né? Depois tem que contar por aqui, recuperar da gripe, já não é com essas gripe, com esses tempos que muda bastante, gente, 5h48.
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0: Vamos lá, gente. Olha, olha, 5h50, meia quarta, pouco e nada, quase 9 minutos para 6. Bom dia. Vão acordando, gente. Vão acordando. Ei, mundão, velho, né? Vamos caçar uns tatu aí no morro hoje, tô. Isso, e o nosso amigo alemão lá de Paulo Lopes, que é o baita do projeador, né? E tu homem que acorda cedo, não sei o que, nem levantou ainda, mas de repente a dona Alessandra não deixou, né? Olha, gente, 5h52, 8h6, bom dia!

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1: Mas que tal? É por aqui mesmo, né? Nós vamos devagar e sempre, né? Não vamos apurar muito, né? Isso. Lembrando, gente, a comunidade de São Pedro Lacerda Lopes convida para a festa em honra seu padroeiro, dia 28 da manhã, né? 10 horas, Santa Missa com o Padre Davi, Luiz Finger e grupo de liturgia do São Luís Lacerda Lopes. 12 horas, almoço com churrasco de gado, galetos, salados e bebidas em geral. Então participe amanhã, grande festa em São Pedro Lacerda Lopes, todo mundo Tá no convite, mas que tal, né? Coisa boa, né? Olha, o grupo de idosos São João Batista do Parque Jardim, eu convido para o Maté dia 18 de junho. De julho, aliás, dia 18 de julho. Olha aí, ó. Vai marcando a agenda aí, vivendo. É local, centro de eventos do Caravaggio, horário 14 horas, animação, banda, transação, ingresso a 20 pila. Apoio Agropecuária Terra Fértil, Vargas Soluções Automotiva, Bala Corretor de Seguros e Eletrônica, esse cartão e Euro Único. Então, dia 18 de julho, são o grupo de idosos São João Batista do Parque, tem o Baguado do Matinezão lá no centro de eventos do Caravaggio. Todo mundo convite. Mas que tal? Vivendo é bom cebolhar, todo mundo pra lá, então, né? Vamos dançar, né? Isso, né, Ito, velho? Ito. E tá lembrando o amor antigo aí, dona Inês. Cuidado aí com o Itové, vê se nós achamos o amor antigo aí pro nosso amigo Itové, que tá sempre acompanhando nós, né, Ito? Obrigado aí pela companhia, tá aí, pessoal de Lacerdópolis, né? Isso. Deixa eu ver o amor antigo. Tá aqui com o Rony Cardoso, que é bom pra nós recordar, né? Meu Deus do céu, 6:02, né? Pleno sábado de manhã, né? Minha Deus, choramos em dois que um sozinho não vai aguentar.

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2: Vamos lá, gente, olha, 6 horas, 11 minutos, 6 e 11, deixa eu mandar uns abraços, não vai dar tempo de atender todo mundo, com o compadre Zeu, aqui o Barbosa, ô Oswaldo, o que tu acha? E tá apaixonado, né?
3: Oi, eu de novo.
2: Oi, tu tá apaixonado, né?
3: Oi, Ito velho, tá apaixonado,
2: Ito. Não, Ita, dona Inês, que se cuide, mandar um abraço aqui pro meu amigo Walter, do pessoal também lá de Herbal do Oeste, Renan e Raí, né? Isso, manda pros meus amores, os filhos, mas que tal, Walter velho? Deixa eu mandar um abraço aqui pro João da Silva, pra Gurizada, tá com a gente, dona Ana Lúcia Bandeira, tá, hein?
4: Bom dia,
2: João, como é que tá, homem? Tudo certo?
4: Manda um alôzaço pra nós aqui da Leonardo Espadinho,
2: mas que coisa boa, meu Deus.
4: Já tô aqui com o Radinho no doce, escutando teu programa.
2: Mas aí, olha aí, meu Deus.
4: E me roda a música A Folha Seca com o Amado Batista.
2: É, vai estar seca.
4: Quem estiver ouvindo aí. E um abraço pro amigo aí, um ótimo sábado pra vocês aí. E tudo de bom.
2: Beleza.
4: E tá frio, ó.
2: Tá frio. Bom dia, dona Ana. Bom tudo dia, bem? Mãe. Como é que tudo tá bem? A senhora? Tudo bem?
5: Gostaria de pedir uma música bem boa aí.
2: Uhum. Acho que eu vou encerrar pra daí com o Amado Batista.
5: E pra quem, oferecer pra quem está hoje.
2: Obrigado, dona Ana. Obrigado.
5: Grande abraço.
2: Fica com Deus, tá?
5: Ana Lúcia aqui do lado de mostra.
2: Um abraço, um bom final de semana.
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2: 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Ô, oh, mudar o velho. 6h15 já, né? Como? Já tá chegando o colega Barroso do reencontro com os amigos, peleando pela vida. Rosane de Fátima da Silva com a gente. Obrigado, Rosane. Um abraço a vocês aí da Anchieta, né? Isso, um abraço aí pro Darlan e toda a família também, que sempre estão com nós, né? Obrigado. É, então já tá chegando o colega Barro Preto. Eu volto, gente, na segunda-feira, a partir das 16h30, se Deus quiser. Amanhã tem Mauro Ribeiro, o domingo é com vocês, né? Das 18h30 ao meio-dia, tá bom? Valeu, um abraço. Vamos encerrar com a Folha Seca. Vai lá pro Walter também, o pessoal lá em Herbaldo Oeste. Um abraço, gente. Lembre, Deus é por nós, quem é contra nós. Obrigado à família Lago, lá com o Radinho 12, lá no Sítio dos Lagos. Dia 4, próximo sábado, tem o Arraiá no Sítio dos Lagos. Todo mundo no convite. Mais uma vez, um abraço pro Mano Garcia. Vai estar a partir das 8, é o ladinho da Escola São Cristóvão, né? 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
2: É, minha gente, e o amigo do rádio tá por aqui nesse bom dia. Um bom dia especial, né? Nesse dia maravilhoso, temos aqui a programação Reencontro com os Amigos de novo, né? Depois, no sábado, temos outro sábado, tá bom? Agradecendo a Deus mais uma vez por ele dar permissão positiva, porque a gente possa estar por aqui na programação, levando a música bonita para você aí no seu rádio. Muito obrigado, meu amigo da manhã. Vamos indo, né? Até umas horas da manhã, estamos por aqui, levando a música boa, a música boa, a música que você gosta de ouvir aí, tá certo? Eu tava campeando umas coisas que perdi um fio aqui, ó. Agora achei de volta. Gente, um grande bom dia, um grande abraço, obrigado por estar com a gente na grande manhã. São 6:21, 21 aí passando às 6 da manhã, programa Reencontro com os Amigos no ar. Nós temos por aqui no oferecimento, que já fez o agradecimento a Deus, Nossa Senhora Mãe Aparecida, por dar essa permissão positiva, que a gente possa estar por aqui, né? Graças a Deus. Estamos aqui, você está aí comigo. Não adiantava eu estar aqui sozinho também, não é verdade? Sem nossos ouvintes, nossos patrocinadores, não adianta ter programa de rádio. 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Agora chegou a cota aí, a Copa do Mundo, né? Para não assistir, até o Brasil está saindo bem. Comecei a acreditar mais no Brasil, né? Depois de tantos anos, tantas copas, né, que tem passado, nós sempre para trás, né? Até deram uma pegada boa, mas então, vamos lá, tomara que dê certo segunda-feira, a gente espera por isso, né? Somos brasileiros, vamos torcer pro Brasil. 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A gente agradece muito a todos os patrocinadores que ajudam a nos conduzir nosso programa, porque sem eles não seríamos ninguém. Obrigado. Sou em comunicação Barro Preto, gerência e coordenação de Luiz Pedro Escartão. Vamos com Deus e bom você junto com a gente. Ouça com atenção essa música, eu já toquei domingo, sábado que passou. E a música chama a atenção da gente que semeia. Você que semeia o bem, pensa no bem para os outros. Não pode fazer o bem, nem o mal não faça. Deixa o cara seguir, né? Deixa o cara seguir a vida dele. E tudo que fazem para nós, que Deus dê em dobro. Isso é fazer de ruim que Deus dê o que eles merecem, não é verdade? Para quê? Não desejar mal para os outros. Daí como que você vai pedir para Deus uma coisa boa se você não deseja bem para os seus amigos, os seus semelhantes? Tá certo? Um abraço para você, um abraço para Celuni, que hoje levantou junto comigo, já que é de sempre, na verdade. É, eu saí até que eu fui pro banheiro, ela tava com chimarrão, velho, quente. A Celuni convidou, tá junto. Obrigado aí. Tá mateando para depois pro garpão. Conversei com Deus, eu já conversei com Deus um dia e fui atendido. Patriarca e Tião Mineiro no programa.

0: É, companheirada, voltamos de novo com o nosso programa. Tem 6 horas com 32 minutos. Vamos de programa. Eu quero mandar um abraço. Eu quero mandar um abraço mais uma vez aí que pro Dudão, meu amigo da Montesal. Ô, Dudão. 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Bom dia, meus amigos, bom dia, Dudão. Bom dia a toda a equipe aí, sempre junto com a gente também nos encontros gaiteiros e violeiros. Um abraço. Vamos de novo, meus amigos. 6 horas com 33 minutos da manhã. Tá aí? Vamos então. Nós temos aqui um pedido de música. Vamos tocar essa música, porque nós temos muito pra fazer aqui, né? É. E numa dessa, agradecendo o Vilmarzinho, a Rosana aí também. Estão sempre junto aí, prestigiando nossos eventos quando ele não pode ir. Às vezes ele vai almoçar, mas esses dias ele foi só na carreira, né? E veio tinindo de volta, né? Então, um abraço aí pro nosso amigo Vilmarzinho e a Rosana. Então, nós vamos. Deixa eu quero ver o que eu vou fazer aqui. Eu vou deixar um fundo musical, tem que achar uma música para um amigo meu, encontrar a música. Vamos lá. É isso aí, minha gente. Sabe o que eu vou fazer? Eu vou trocar a música pro meu amigo Paulo Tonhal. A Paulo não, desculpa aí, mas lá pro Paulo também, né? Que é um amigo meu também, lá do Alto Alegre, pra ele e a dona Laídes. Alô, Paulo, um abraço pra você, meu amigo. Tamo junto na manhã aí, lá sempre acompanhando nós. Também tem o nosso amigo Lori de Mato, tá na escuta do programa. O compadre Garcia já tá aqui com o áudio dele na programação. Meu muito obrigado e sejam bem-vindos junto comigo no programa. Tá certo? Vamos falar com o Paulo, vou trocar essa música, mas eu toco quando eu tinha um careiro pra você também. Só porque essa música é uma música que a gente tem, todo brasileiro, muitos brasileiros aí, tem sangue de indígena, né? Do pessoal dos bugre, que nem dizia minha mãe. E eu tenho, porque minha avó era, né? A mãe da minha mãe. Então, um abraço aí para todos os amigos aí que fazem parte do sangue do indígena, do bugre, né? E eu tenho uma música aqui também que faz parte. E, aliás, faz parte porque fala da música, tá certo? Daqui a pouquinho eu vou tocar essa, então. Vou trocar aí a música, mas depois eu toco do Tião Careiro, pra este amigo que vai dizer um bom dia pro programa. Bom dia, José.
1: Bom dia, Barro Preto. Tudo certo por aí? Viu, Friozinho? Eu mando uma música pra nós, Tião Careiro, Pardinho. Manda lá pro Chimitão, lá que trabalha na VEC lá. E pra todos os teus ouvidos, você quer gostar da música? Agradeço o atendido, um abraço, um bom sabadão e um ótimo domingo, tá se aproximando pra você e sua família.
0: Isso aí, bom dia aí, José, bom dia família, bom dia pessoal do Novo Horizonte. Essa música também eu quero mandar lá pro Nego da Gaita e pra professora Neide, lá nas bandas do Rio Grande, Erechim, o homem que é programador de rádio, faz uma programação bonita das 7 às 9, todo domingo lá na Clube de Machadinho. Ele mesmo toca, ele mesmo faz o programa e a Neide ajuda a atender os ouvintes. Obrigado e parabéns pelo programa. E ele está misturado com nós também aqui da Cabizala FM. Então a gente fala dele por causa que ele também contribui, falando em nós lá, que nem precisava tanto, viu, Neco? Então ele se aliou com nós, conosco aqui, comigo, com o Márcio Pedro da Cabizala FM, onde ele representa a minha rádio, onde nós encontramos de violeiros, e ele representa nós muito bem lá na Clube de Machadinho. A Cabizala FM, ele fala todos os domingos de nós lá. Nego da Gaita, meu amigo humilde, um grande gaiteiro, humildade em primeiro lugar, é a professora Neide, que eu conheço ele, conheci há muitos anos atrás, quando as menininhas eram pequenas, né, Nego? Grande abraço, fui visitar meu companheiro Dulce lá, e uma vez eu fui visitar nosso amigo saudoso do Adelmo Machado, né? E fui visitar o Dulce, que ele tava fazendo uma vez lá pro programa nas férias do Adelmo, e essas duas vezes que eu fiquei um pouco no programa do Nego. Então fizemos amizade aquela vez e fomos se encontrar, não faz muito tempo, através do programa da Rádio Clube. E ele, na primeira vez que a minha esposa Ceruni falou com a esposa dele, ele teve um encontro e ele veio. Então, obrigado por ter vindo de lá daquelas distâncias e vim visitar nós, se apresentar no nosso encontro de gaiteiros e violeiros, onde está aliado conosco. Obrigado, Nego da Gaita, e essa música vai especial também para você e para todos vocês que são da roça, que vieram do estrangeiro. O som brasileiro de natureza é para você também. Puro brasileiro, cacique pajé no programa.

É, minha gente, voltamos de novo com o nosso programa. Continua a música na programação. Vamos lá então, vamos ao Tião Carreiro. Bom dia. Quero mandar pro Délcio Borges, também tá na escuta da nossa programação. Alô, Délcio, bom dia, meu amigo.

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5: É, meus amigos, voltamos de novo com o nosso programa 6:47. Já vou atender vocês que mandaram seu áudio, pedir sua música. Já vamos atender daqui a pouquinho. Feito? Fica aí. 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Lá pro Cláudio, pra Claudete, todos os amigos que estão no campo hoje lá na Barra do Leão. Hein, Cláudio? Um abraço pra vocês, obrigado do carinho também de estar junto com a gente aqui nesta programação Capinzal FM. 6:49, na hora de se pilchar, meu amigo, o endereço certo é Celarissa Pataria Estilo Campeiro. 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Mosquito. É, vou mandar lá pro Lainor Gotardo, nunca faz ele o L, nosso encontro de gaiteiros e violeiro, só que o Clóvis não vai, viu? O Clóvis tá meio porcaso, só meio fartava. E mandar pro Pica-Pau Velho no Joaçaba. Deve estar trabalhando, Pica-Pau. Choveu, Pica-Pau? Nosso amigo Moacir, operador de escavadeira. E todos vocês daí, mandar pro Nene aí, que faz parte aí da sede do Campoada de Arto Alegre, pro Matheus, todos os amigos ali que lida com o programa e lida com nós. Mandar pro Zequinha, jogador de canastra, pra dona Lurdinha, seu José Arbino, lá nas Granjas Arto Alegre, aí na linha perto da linha dos Mendes. Os amigos de lá que se liga com nós, meu muito obrigado. Tamo aí, então, vamos, e obrigado aí, José, das, nossa senhora, das coisa boa que a dona Lurdinha faz pra nós aí, a hora que nós pelhemos com a tarde de canastra, não é verdade? Então, só que o José tá difícil, viu, tá cada vez mais ligeiro, mas é ligeiro que nem labari de sangue pra alguma canastra. José, um abraço pra você, saúde e alegria pro amigo. Vamos lá então, vamos prosear com o povo, essa aqui é lá do Capitel Santo Antônio, quem fala comigo, Borracheiro. Fala, Borracheiro. Deixa eu levantar o volume aqui, você não vai, né, Borracheiro? Segura o Borracheiro pra cá. Vem com o amigo Borracheiro.
6: Borracheiro, Capitão Santo Antônio. Queria pedir uma música da Bruna Viola poder oferecer pra nós, hein? Queria oferecer pra Maria Lorena Levé, que tá aqui em casa, tá dormindo. Ainda levantei lá, tomei um café, tenho que trabalhar. Hoje temos que trabalhar até meio-dia. Passei o jogo de seleção, segunda etapa, não é Barro Preto. Mas ganhamos esse jogo, não é Barro Preto, não tá feira. Valeu, amigo. Podemos se encontrar na festa do Lina Mega, domingo, amanhã tarde, tomar um gelado, Barro Preto. Tudo bom, Borracheiro, beleza? Puder rodar uma música. É um favor, beleza? Até mais.
5: Daqui a
6: até
5: pouco.
6: Amanhã, de repente, na festa do Lindemérico. Se achei por lá, até mais.
5: Isso mesmo. Um abraço aí, meu amigo Borracheiro. Vê quem mata aqui mesmo.
7: Bom dia, Mano Preto.
5: Bom dia, meu amigo Dércio.
7: Nós temos bom. Viu?
5: Oi.
7: Manda da Bruna Viola aí, ofereça pro Márcio Vitor, pro Anacreto, pro Xandão. E ofereça pro meu pai e minha mãe também, Celeste Terezinha. Beleza? Os meus dois filhos, eu, Rafael e o Adi. Minha neta e minha nora. Beleza? Um abraço e tudo, irmão.
5: Viu lá no Délcio Borges, a dona Mari sai leite lá, hein? Escutou o barulhão aí, né, da ordenha, velho, lá sai coisa boa, hein, meu Deus do céu. Daí dizendo, que nem eu fui criado, a gente sempre fala, mas o negócio é verdadeiro, né? Quando a gente foi criado, a minha mãe tinha as vaquinhas secas quando eu tinha, né? Saía um leitinho, eu nunca me esqueço que a minha mãe dificilmente comia na mesa sentada. Ela deixava o povo comer, ela servia, ficava meio de pé por aí ao redor e ver se precisava alguma coisa. E de tão pouco leite que tinha, em vez de ela pegar com a colher assim para comer o leite junto com a polenta, ela meio passava a polenta, que nem a gente comeu a polenta com molho de galinha. E hoje em dia, graças a Deus, a gente tem leite de sobra. Sempre me lembro da minha mãe, quando vejo um bar de leite, que a senhora tinha lá em casa. Então, Deus que deu o que minha mãe não tinha em um bom lugar para ela, né? Que Deus tenda a arma da minha mãezinha e tudo que for desta terra, né? Mas uma vez era diferente, né, Dércio? Mas tá bom, hoje, graças a Deus, o pessoal tem comida, muitos têm de tudo, tem de sobra, mas nunca tão feliz, né? Então, eu acho que a maior riqueza é ser feliz com o que tem. Não precisa muito para viver. Um pouco sabendo manobrar dá certo, né, meu compadre Garcia? É verdade, não é? Daqui a pouco vamos atender o homem também com o pedido dele.

0: Estão dali, gentarada. Voltamos de novo com o nosso programa. Estamos aí quase perto das 7 da manhã, faltando 3 para as 7 na programação. Ou então no relógio da hora certa da Capinzala FM. Vamos juntos, umas horas, vamos. Fala, compadre Garcia. Bom dia, meu amigo.
1: Bom dia, compadre. Tudo certo?
0: Estamos na escuta.
1: Padre Rosa, Rosa para nós hoje. Morena Luxosa. Preço para toda a turma aí que está na sintonia desse maravilhoso programa. Pro compadre, pro comadre Celoni, pra quem gostar da música, que Deus abençoe o nosso fim de semana, compadre velho.
0: Obrigado aí, do carinho. O compadre Garcia tá hoje, daqui a pouquinho ele já tá aí em frente aí à escola, no pátio da escola São Cristóvão, vendendo aí. 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Estou com um pouquinho da música, compadre. Nós temos aí 5 minutos com Jesus. Por nós temos mais do Porca Véia para nós tocar no programa. Lorida Gaita, Patrão Elias, estão na escuta. O Marcão da Luz, Roberto Bonadimã, Roseli Aparecida de Almeida, e tem mais muitos mais amigos aí que estão no áudio, que não dá pra mim falar no nome da pessoa, mas já tem mais no programa.

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2: Neste sábado, dia 27 de junho, inicialmente saúdo a você que está me ouvindo, me acompanhando neste momento, quando estamos encerrando mais uma semana. Escravidão nunca mais. Escravidão nunca mais. Esse é o tema de hoje, baseado em nossa Bíblia, no livro de Gálatas, capítulo 5, versículo 1, que diz: Cristo nos libertou para que nós sejamos realmente livres. Por isso, continuem firmes como pessoas livres e não se tornem escravos novamente. Estimados amigos, uma das manchas da história da humanidade é a escravidão. Ainda hoje há esforços para acabar com regimes de trabalho análogos a essa escravidão, em que pessoas são tomadas como objetos, ao invés de serem tratadas com respeito. Na própria história do cristianismo, apoio a regimes de escravidão é marca triste de um passado que precisamos lembrar para não repetir. Ninguém quer ser escravo, e todo ser humano consciente sabe que essa é uma prática contrária à dignidade da vida criada pelo próprio Deus. Por que então há tanta gente se colocando voluntariamente em relações de escravidão? A escravidão das drogas, da busca desenfreada pelo prazer, da ganância que transforma o trabalho em vício e de tantas outras coisas às quais as pessoas se submetem. Diz a Bíblia que Jesus nos libertou para que sejamos realmente livres. Por isso não faz nenhum sentido nos entregarmos novamente ao pecado que fere a dignidade, que vicia, que maltrata a consciência. A liberdade que Jesus nos dá com o perdão conquistado na cruz não significa seguir os desejos insensatos do coração, mas é a chance de ter uma nova vida, com uma consciência limpa e em paz. Meu amigo, minha amiga, sabemos que por trás de cada isca saborosa há uma armadilha pronta para prender novamente. Mas com Jesus encontramos satisfação plena e contentamento real. Livres do pecado, vamos usar nosso corpo, nosso tempo e nossos dons para servir e amar de verdade, como somos amados por Deus. Senhor, conserva-me perto de Ti e não deixes que eu caia novamente na escravidão do pecado. Ajuda-me a reconhecer o que ainda me aprisiona e a amar com Jesus, ou como Jesus me amou. Amém. E assim hoje, sábado, nós lembramos: escravidão nunca mais. Especialmente nós lembramos a escravidão espiritual. Meu Senhor deu a vida no alto da cruz, me libertou de toda a escravidão. Agora sou livre para servir ao meu Senhor. Que bênção, que privilégio para os cristãos. E assim vamos seguindo a nossa vida. Um feliz abençoado sábado. E já olhando também para amanhã, domingo, dia do Senhor, quando lembramos a ressurreição de nosso Senhor Jesus e a nossa futura ressurreição. Um grande abraço. Amém.
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0: Então, tá certo? Vamos lá então mandar também pro meu amigo Vilarino, o Itacir. Alô, Vilarino, Clarice, prometeram que foram no encontro de violeiro nosso, né? Um abraço para vocês comparecer no Coronete, no nosso encontro da Gaiteiros e Violeiros, que já passam uns dias, né? Foi dia 14, né? Um abraço para vocês aí que estiveram junto com a gente. Um abraço para Donzinho 100%, também na Vila 7. Alô, Donzinho 100% na Vila 7. Tá certo? Tamo junto, né? Sempre. É, o João da Silva tá no centro acompanhando nós. Também já vou conversar com ele no áudio que ele mandou para nós aqui. É, alô, Adãozinho 100%. Homem bom no violão, pra encardia, meu Deus do céu. Eu, quando ele tá tocando violão, não pego o violão perto dele. Eu toco violão sozinho, viu, João? Viu, meu amigo Adãozinho 100%. E todos os familiares dele, esse é um piabão, viu? Bem humilde, gente boa, 100%. Valendo 100%, tamo junto aí. A programação, obrigado, a sintonia, simpatia que tem o Piá é por demais, né? Vamos prosear com o nosso povo. Prosiemo, bom dia.
1: Bom dia, Laro Preto, bom dia, tamo na sintonia.
0: Ô, patronias aí.
1: Pra nós, o Tonico Tinoco, o Rei dos Pampas, se for possível.
0: Ô, meu amigo.
1: Eu lhe agradeço e ofereço a Tio Lee da Gaita.
0: É.
1: O Arlumiro da Rosa, marcando o Lampião. Tio Guto do Mato, que hoje nós vamos lá pro Tio Guto do Mato, eu e o gaúcho Rone Rosa.
0: Exato.
1: Fazer uma linda lá e almoçar lá no Tio Guto. Manda essa música lá pra ele. Um bom dia abençoado pro senhor e sua esposa. De saúde, de paz e amor, e me apeio.
0: Eu também me apeio. Pergunta pro Rone Rosa uma vez que eu tava fazendo estrada nos matos pra ir lá no interior de Campos Novos. E eles vieram pra voltar. Nós vamos voltar com a carga. Eu digo, se não voltar, eu não vou ficar sozinho no mato, pousando sozinho no mato, embaixo de uma lona toda aberta, no meio do matão, homem do céu. Pergunta se ele voltou. O pobre bicho pousou sozinho no mato e sem janta ainda. Ei, Rone Rosa, me deixou a pé aquela vez. Mas é um baita de um piá, continua um amigo meu, o gaúcho. Mas que tal o Rone Rosa? Aconteceu, não puderam voltar, deixaram o pião lá sozinho. Santa Maria, o tigre não me comeu porque eu... porque ele não gostou de mim. Bom dia, vamos lá, mas isso acontece pros vivos, né? Agora, se eu digo pra vocês bem claramente aqui nesse rádio, se eu dizer pra um peão que eu volto, não deixo o peão sozinho, rapaz, porque eu não durmo também, daí não adianta, mas nem que eu pego um táxi, vou buscar o peão. Peão sozinho não fica comigo, desde que seja gente boa, me deixou sozinho lá em Roma. Maravilhade. Sem comer, meu Deus do céu, mas no outro dia eu almocei bem daí. Valendo, um abraço pra ele, assim mesmo, somos amigo. Bom dia.
2: Bom dia, Barro Preto.
0: Bom dia, Lida Gaita.
2: Barro Preto, queria, se não fosse encontro, que você rodasse uma música gaúcha, que hoje eu vou lá pro Machadinho. Queria que você rodasse com o Porcavé e o Baile na Serra, oferecer lá pra minha filha lá, Leonice, Maria de Matos Polo, e pro Fernando Polo, oferecer pra minha netinha, pro meu netinho também lá, Cat, e eu não me esqueço o nome do piazinho. E daí, pra você... Vou eu e o Dé pra lá, daí queria que você rodasse aí, se não for incômodo aí, eu bailei na serra com o Porcavé, se for atendido, eu agradeço muito, amigo, tá bom? Bom dia pra você, por tudo, né, mano?
0: Mas que tal, Lida Gaita? Viu, gente, daí daqui a pouco vou atender os demais áudios que estão... segura aí, compadre, nós temos que falar com você depois um pouco, né? Então tá aí, ó. Gente, segura aí que eu já vou falar com vocês também, vou tocar música, depois temos intervalo comercial.

0: É isso aí, meus amigos, também mandando programa para um grande amigo meu, Vardomiro da Roça. Ô, Vardomiro, já foi pro mato? Vardomiro também cavoca cedo, se precisar, madrugada, o homem tá na estrada aí para fazer aquele serviço de qualidade aí, se uma casa que você precisa fazer, ou então serviço de construção civil, falou com o Rosa Velha, ele tá de pé na porteira. Tá cedo no serviço. Vardomiro da Roça, um abraço, obrigado a sintonia da programação. 7:13, a Copa do Mundo está aí. 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Eu quero mandar um abraço pro meu amigo Paraná Cabeleireiro. É um baita de um piá. Ô, Paraná, diz que manhã cedo ele não sai pra lá nenhum sem ouvir o programa até umas horas da manhã. Paraná Cabeleireiro, aí na Nereu Ramos, é meu amigo, toda a família Paraná são meus amigos. Paraná, obrigado, ele foi lá. Não encontrei violeiro dar um bom dia pra nós, que não podia ficar, mas pelo menos foi. Paraná, te espero você cagar e ter um dia no encontro pra você representar teu, meu grande amigo saudoso, irmão Paraná, velho gaiteiro. E você é gaiteiro e venha com nós. Vamos tocar uma sanfona junto lá. Do jeito que sair pra nós é prestigiar o nosso evento.
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0: É, meus amigos, bom dia, nossos amigos, nós chegando aí, são 7 horas com 18 minutos. Fala com o João da Ciro. Fala, João, como é que tá aí, João? Daí eu vi o João, tinha aquele, uma vez tinha um locutor bem louco, falava de manhã cedo com o cara. Não, mas depende da voz do peão. Daí falava também, parece que é comer o caquiliguento, demônio. Você é uma praga, né? Fala, João, o João tá falando bonito. Um abraço e obrigado. Esse amigo nosso, né? Ele disse que me teve no encontro, mas não tenho lembrança. Mas tá proseando comigo aqui no programa. Quem prosear comigo uma vez, vem de novo, né, João? Onde tem água boa, o cara bebe sempre. Fala, João.
1: Bom dia, meu amigo Barão Preto. Como é que tá o Tauras? Tudo na Santa Paz?
0: Tamo.
1: Mandou um alusaço pra nós aqui da Leonardo Espadinha, de Centro Capinzal. Já tô aqui curadão no doce, que tanto é o programa aí. E me roda a música, o Castração, a Pialo com o Baitaca. E um abraço pro amigo aí, tudo de bom. Está frio demais.
0: Tá frio, João?
2: Bom dia, Laro Preto.
0: Fala, patrulha.
2: Estamos na sintonia. Toca aí pra nós o Tonico e o Tinoco, o Rei dos Pampas, se for possível, homem velho. Eu lhe agradeço e ofereço a Tio Lida Gaita, o Arnumiro da Rosa, marcando o Lampião, Tio Guto do Mato, que hoje nós vamos lá pro Tio Guto do Mato, eu e o gaúcho Rone Rosa, fazer uma linda lá e almoçar lá no Tio Guto. Manda essa música lá pra ele. Um bom dia abençoado pro senhor e sua esposa, de saúde, de paz e amor, e me apeio.
0: É, eu também me apeio, mas homem, vamos lá então, um abraço pra vocês aí, um abraço pro Durce Vieira Lopes também. E sábado passado ele teve um grande encontro de gaiteiros e violeiros, nós não tivemos lá. Quero agradecer o pessoal de São Luís Jaborate, encontro por lá com Coreia, com Padilha. Mas que comunidade maravilhosa, hein? Lá na divisa de Castelo Branco, São Luís Jaborate, ô, comunidade forte e gente boa, trabalhadora. Obrigado aí da recepção, rapaz. Fui pra lá, não tirei a carteira do bolso, mas, homem do céu, que pessoal bom. Um abraço, Deus abençoe a cada um de vocês que ia o churrasco Espeto Curito. Mas o dia que estiver de novo lá, convida nós que nós estamos lá. Nós vamos com o grupo Acordeona no programa.

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1: Estou dali, meus amigos. Quero mandar também a música, o programação melhor, lá pro Armia Celina, lá no Picadão, Piratuba. Alô, Armia, alô, Celina, um abraço pra vocês aí que estão sintonizados sempre com nós, viu? Toda a família. Também quero mandar pro meu amigo Ivo Tomé, o Tomé, e a Dona Maria, eu fiquei faceiro, viu, Tomé? Veio teu mano Jurande, veio no nosso encontro aí, viu? Falou que na próxima ele vai trazer você. Fiquei muito satisfeito, muito feliz, se apresentou muito bem o Jurande e o pessoal lá de Piratuba, mandar pro Catucho, todos os amigos de lá, né? Que vieram participar, nos ajudar a levar o nosso encontro cada vez mais pra frente. Tá bom? Meus amigos que estão junto com a gente, muito obrigado. E também mandar pra Dona Terezinha, o Chico, a Maria, ali na, pro seu Antônio, né? Na Fazenda Batista. Obrigado a vocês. Obrigado também a Inir e o Toninho lá na, aliás, o Toninho de Lima, a esposa Nadir, lá no Barro Branco, né? Mandar pro Crébio, véia Nersa, alô Crébio. É, mandar pro Delírio, é, lá na Fazenda dos Cabritos, Moacir, lá no Barro Branco. Então, vamos lá, vamos junto até umas horas da manhã, 7h26. 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
1: É isso aí, minha gente. Vamos de novo com o nosso programa e vamos frigindo com ele. Vamos atendendo os amigos da programação. Bom dia.
5: Bom dia, Barra Preta. Tudo bem? Como que você está aí, a sua esposa? Um abraço para vocês. Estamos aí na escuta do programa, fazendo um crochêzinho. Meu esposo trabalhou a noite inteira, tá dormindo. Meu filho também está dormindo. Eu estou aqui na escuta do rádio, no seu programa. Gostaria de pedir uma música do Tião Carreiro Pardinho, Pagode em Brasília. Um grande abraço, muito obrigada. É a Ana Lúcia aqui do Lar Imóveis. Ana Lúcia Bandeira Boff.

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0: Estou dali, voltamos de novo com o programa Bem Louco, são 7 horas com 35 minutos. 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Será que foi ou não foi? Tem o meu amigo Marquião da Luz, que a pouco te atender, já temos atendendo o homem. Daqui a pouco temos atender o Marcão. Vamos de João Maria? Vamos. Ô, João Maria das coisas das meninas bonitas. Fala, João. Mandar pro Joãozinho também lá no São Luís. Pessoal lá que acompanha nós, meu muito obrigado, audiência. Venham com nós, dizia o meu amigo saudoso Dirceu Ramos. Animazedo louco, venham com nós.
1: Bom dia, Barro Preto, chapéu de lona, sucesso, meu amigo.
0: Fala, meu velho.
1: Aí, velho, roda a música pra nós, com Sidney Lima, Cabandário da Saudade.
0: Mas será?
1: Oferecer pra minha esposa, Vânia Martina da Silva.
0: Fala, Vânia.
1: A Didi Almeida, o Anacleto, o Tilo, velho. O Garcia, nosso companheiro de trabalho também. Que ontem fui visitar ele, fui lá na Vira, peguei uns quilos da Empina, do Bençado, lá perto da colina. E eu, os demais, o 20 da 102.3. Meu mano, velho, Tchaca. Eu, Jundia, velho. Beleza, meu amigo? Que Deus abençoe, um ótimo sábado, bom final de semana pra você e sua família, para o pessoal.

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2: Tá aí, gente, voltamos de novo, mandar também pra Dona Maria Nadir. Manda aí Barro Preto pra nós, já mandei, né? E manda também pro Nego e da Gaita e a professora Neide lá, Erechim. Essa é uma pessoa muito maravilhosa, viu? Viu, dona professora Neide e Nego? Esse casal aí, Toninha Nadir de Barro Branco. Um dia elas podiam visitar essa gente. Te digo que eu nunca vamos se arrepender quem chegar na casa dessa gente. Deus abençoe vocês, né? Venha na nossa também, né, Toninho? Então, Maria de Lourdes. Alô, Maria de Lourdes. Obrigado aí da sintonia. Ela mandou aqui, ó. Feliz sábado. Existe um Deus tão maravilhoso olhando por nós. Que mesmo além... Ele em silêncio, sem nós dar respostas, ele nos dá vida todos os dias. Pense nisso e agradeça. Bom dia Maria de Lourdes. Bem isso, eu sempre digo, tudo que eu tenho, tudo que eu faço, entrego nas mãos de Deus. Tudo é dele, eu não vou levar mesmo, né? Tô cuidando para Deus, né? Tudo é dele, o mundo é dele, tudo é dele. Obrigado Deus também pro dia, pro programa, por vocês aí, graças a Deus. Nosso programa recheado de audiência, nunca vocês me abandonam, mesmo... na grossura que a gente tem, humildade, mas tem humildade também, né? Então, vamos lá, diz, a gente foi criado no chutar pelos barancos, né, meu amigo? Mas somos gente aí que nem a você. Eu sempre digo, o único defeito que a pessoa tem é não ser, é que ele não pode ter, é ser tralha com seus amigos. Chamou, nós vai. Para um bem-estar, chamou, nós vai, né? E quando a gente vai fazer um socorro... para uma pessoa não é um frete, daí a gente não cobra, né? Não é verdade? E a gente não quer nada, a gente só faz para ver a pessoa feliz, que Deus disse, dependei da felicidade dos seus amigos para vocês ser feliz. Este é o meu pensamento. Mas então estamos aí nessa. Aqui tem coisas. Tem coisa não. Tem coisa boa no rádio, eu achei hoje, né? O Rutilli me pediu esses dias atrás. E eu acabei tocando uma, porque a gente toca pela letra da música, mas não. Não tinha encontrado pelo trio, né? Armi. O Armi e a Celina, ó, piá. Ele tem que vir no encontro de violeiro, né? Eles cantam muito bem, o Armi e também a Celina e a Eluí. Eu gostaria que um dia vocês pudessem aparecer pra ver o que é um homem pontear um violão, viu, Nego da Gaita? Esse, eu pego o violão na mão, mas tenho até vergonha de pegar violão perto dessas pessoas, né? Daí eu só pego na mão. Quem sabe tocar é vocês aí. Este caboclo que tô falando. Num solo, num violão, né, meu amigo? Também tem o outro lá, o violeiro também toca viola, também quer animar. Animar é modo de falar, viu? Brincadeira. O meu amigo, Ivo Tomé, o Tomé da viola lá também, a Dona Maria. Temos que visitar vocês aí. Eu quero mandar pra minha Dona Lorena, seu Adelir Viacelli. Passamos lá seguido, a ver, nós vamos buscar uma silagem lá nos fundos dos terrenos lá, que é o nosso enteado Eliseu planta lá, né, aquelas fundão. E a gente passa lá, mas sempre em trabalho, viu? Mas nós vamos passar lá para visitar vocês. Estou com saudade, Dona Lorena e seu Adelir Dondel, são nossos amigos. Deus abençoe vocês. Vamos de trio da terra, então, hoje a chamo. Não te quero uma. Vai, Celina, essa aqui é para você dançar com o nosso amigo aí, o violeiro. Vamos, Ami. Eu quero mandar essa aqui também para o seu Arno e Erlei. O Arno é duro, o Arno é bucha ali, ó. O Arno aí do Mariana, mas meu amigo, um pia sério, é o Arno Knebel e a Dona Irley, onde nunca falham com o nosso encontro de gaiteiros e violeiros. Dança essa, Arno, véio. O Arno, ali é na bucha mesmo, mas que tal, o homem velho de palavra firme. Um abraço, Arno Irley, ali do Mariano, lá pro Liseu também, vamos Liseu, é pro Ile, né, pra Eliane, pra Emily. Vamos puxar a silagem.

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6: Estou dali, minha gente. Voltamos ao nosso programa. Um abraço para o Alex Luiz, hoje nosso repórter aqui da Capinzal FM. Há muitos anos pelemos junto com esse abençoado. Amo, Alex. Só que esses dias carcaram roçal lá em cima na sede da Torre, ou então na Torre da Rádio Capinzal ali, né? Ele foi roçar lá, disse que estragou a roçadeira. Diz, não vai, roçadeira, não vai, não tem jeito. Diz que o cara mandou a roçadeira, pior que tá sem gasolina, acho que ele tirou a gasolina pra não roçar mesmo, né? Daí ele falou pro chefe lá, pro seu Luiz, pensou, seu Luiz, a roçadeira não funcionou, aí eu acho que não sei quem foi. Seu Luiz, não, aguarda aí que já tô te mandando a roçadeira. É você, vai roçar, não vai animar a vestida. Então um abraço pra ele, amigo da gente. 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Vamos ouvir aqui uma gente, vocês vão pedir desculpa hoje, vocês vão brigar comigo, mas não briga que eu sou amigo de vocês. Não vou conseguir atender todos vocês, viu?
7: Bom dia, companheiro de Barulho, tudo certo? Vê se consegue mandar uma música pro Teodoro com a mulher lá, que tá hora da marca maior, que tá aniversário. Manda uma música aí pra ele, meu velho pai. É Tonico e Tinoco.
6: Esse é
7: beleza? Não, meu pai já tá velhinho, né? E aparece pra toda a nossa galera também aí. Tô aqui no serviço escutando, amigo.
6: Obrigado, meu amigo Ito, lá de Lacerdopes, acompanhando nós. Gente, nós temos também a Maria de Lourdes, temos também o Volmir Rosa e Ipira, e tantos outros amigos que nós não vamos conseguir, aqui lá de Joaçaba, Barro Preto, estamos ligados em Joaçaba, e tantos outros amigos não vamos conseguir atender você, tá certo? Um abraço para vocês que estão ligados aí, nós temos aí as nossas empresas, que é Eletrônica Bebre, Celaria, Sapataria Lida Campeira, Cressola em Ouro, Mecânica Maquedize, Funerária e Marmoraria São Cristóvão, Agro Darg, Pecuária e Casse Pesca, Mecânica 2008, Covate Energia Solar, Óticas Caró, Prolimpa, Atacado, Auto Chapeação, Sou de Bom Móveis, Eletro. A isso nós devemos muito, porque através de vocês é que nós levamos uma boa música aos sábados de manhã. Comunicação do amigo Barro Preto, gerência de Luiz Pedro Escartão. Fui, fique com Deus, tchau.

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12: Eu amo a Capinzal FM. São 8:04. Bora, bora, bora, sábado com alto astral por aqui, ó, na ZYR 989, canal 272, 102.3.
11: Me faz companhia, me traz.
12: Ah, muito prazer, eu sou Marlo Matiello e vamos juntinhos até 15 pro meio-dia.
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15: No fim das contas, a vida não vai se lembrar do carro que você teve, da roupa que você vestiu ou do dinheiro que você conseguiu juntar durante a vida. Ela vai se lembrar da paz que você levou, das lágrimas que você enxugou e dos corações que ajudou a levantar. Existem pessoas que entram no ambiente e deixam peso, outras chegam trazendo paz e esperança. Que tipo de presença você tem sido? Deus não nos chamou para competir uns com os outros, mas para sermos luz onde existe escuridão, abrigo onde existe medo e esperança onde alguém já pensa em desistir. O mundo está cheio de gente querendo ser importante, mas Deus continua procurando pessoas dispostas a serem úteis, honestas, generosas e simples. Talvez hoje você não consiga mudar o mundo inteiro, mas pode mudar o dia de alguém com uma palavra, com um gesto ou com um simples sorriso. Que a sua maior riqueza seja um coração limpo, uma consciência tranquila e a certeza de que passou pela vida deixando mais amor do que cicatrizes. Que Deus abençoe a sua manhã, que Deus fortaleça a sua fé e faça de você uma resposta para a oração de alguém. Pense nisso e tenha uma maravilhosa manhã.

0: Eu amo a Capinzão FM com Henrique Juliano. Pare de reclamar, gente. Pare de reclamar. O verdadeiro valor da vida não está no que você conquista, mas no bem que você deixa no coração das pessoas. Essa é a mensagem que a gente quer te passar nesse comecinho de manhã. 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Ora, meu povo, sejam bem-vindos à Manhã 102, sábado, e Deus abençoou, hein? É sábado 27 de junho, finaleira da 24ª semana do ano. Dia especial para que você seja feliz, gente. Lua crescente, inverno brasileiro, os católicos celebram São Joatão. Mauro Ribeiro é quem comanda a mesa de som, na recepção a Fernanda Alves Duarte, a direção de Luiz Pedro Escarton, e até 15 para o meio-dia tem Marlo Matiello comunicando para uma região de audiência. Antes de tudo a fé e depois de tudo a gratidão. 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
0: Nós temos uma condição climática muito favorável.

0: tempo bom com céu azul, o frio deu uma trégua, nós estamos com 11 graus de temperatura. 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Ronaldo Coutinho do Prado e as informações. Bom dia!
1: Bom dia! O tempo segue aí com frio agora de manhã. Provavelmente deve ter tido geada, alguns pontinhos até próximo de zero negativo, não dá para descartar, mas acho que a maioria ficou aí entre 1 e 4, 2 e 5. E a tarde fica bem agradável. E a tendência é que haja, se tiver alguma chuva, provavelmente mais ali no final da tarde ou à noite. Está indicando chuva, trovada, períodos de melhora e temperatura amena, provavelmente ali no domingo, e semana que vem uma semana chatinha em termos de tempo. Está indicando chuva e períodos de melhora e temperatura amena na segunda, terça, quarta, e chuva e melhorando na quinta com frio mais acentuado. Pode ter um bom volume de chuva somando de domingo até quinta-feira. Eventualmente, alguns momentos de chuva forte, até com risco de granizo, não dá para descartar. Da Climatea, Ronaldo Coutinho.
0: Obrigado, Coutinho. Um ótimo final de semana.
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0: Bom dia, são 8:19, 8:19, bom dia para Sandra, muito obrigado Sandra, obrigado pela sua audiência, agradecer também de coração a participação da Marta da Luz, a dona Noêmia Brueto na Vila 7 de Julho, a dona Ivonete Ockbrecht, bom dia pro Wilson da Rocha, agradecer também a dona Dilva Baldrini Antonelli, os amigos lá de linha Leãozinho no município de Ouro. 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Hã? 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Mande a sua mensagem de texto ou a sua mensagem de áudio, aquela mensagem curtinha para o WhatsApp da 102. Na mensagem descreve a frase Ranchão da Capinzal Proner e coloca o seu nome completo. Não deixe para depois, participe agora. Quanto mais você participar, mais chances de você ganhar, não é mesmo, Leda Mara Pongeri? Muito obrigado, bom dia, excelente manhã, bom dia para Rose Schilberman, que está acompanhando a gente lá na linha Mente, uma excelente manhã. Jorge Solde já está posicionado no Via, vamos trazer as informações que marcam as 72 horas de muita economia no Via. A dona Vitória Barreto e todos que nos acompanham lá para as bandas do Lindenberg, um salve bem especial. São 8:21. Ainda não, já estaremos conectando com Jorge Soldi para trazer as informações para você. Daqui a pouquinho também, a mensagem da manhã 102 já estará disponível no Instagram e também no Facebook. O Everton já está trabalhando na edição dessa mensagem. Daqui a pouco ela estará lá para você curtir, compartilhar, recomendar para os seus amigos, mandar para o grupo das pessoas que você mais gosta nesse mundo, né? Abraço Cidinho, abraço Mário, um forte abraço para vocês aí no Verde Vale. Gratidão pela audiência. Agora 8:21.
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0: 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Bruno e Marrone.

0: Eu amo a Capinzão FM com Bruno Marrone, trânsito parado. Bom dia, gente. Muito obrigado pela sua preferência, pela sua audiência e mais esta manhã da 102.3. Bom dia, Tomé. Como é que tá? Tudo certo? Nosso amigo João Carlos na Vila 7 de Julho, ligado aqui na programação da 102, uma rádio feita com muito carinho para você, ouvinte. Uma mulher de 38 anos ficou ferida após ser pisoteada por um bovino na manhã de hoje na comunidade de Lindenberg, interior de Capinzal. O corpo de bombeiros foi chamado por volta das 6 horas e 5 minutos. No deslocamento, a equipe encontrou um veículo que já transportava a vítima em direção à cidade e iniciou atendimento durante o trajeto. A mulher de iniciais STO estava consciente, orientada, com sinais vitais estáveis. Ela apresentava um ferimento na parte de trás da cabeça e relatava dores no tórax, principalmente na região das costelas. Segundo os bombeiros, a vítima também teve perda de consciência e náuseas após o acidente. Depois de receber os primeiros socorros, ela foi encaminhada para o Hospital Nossa Senhora das Dores, onde passou por avaliação médica e faria exames de raio-x. As circunstâncias desse acidente envolvendo o animal não foram informadas. Mais informações no portal capinzãofm.com.br.
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0: Gilberto e Gilmar, bom dia!

0: 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Eu amo a Capinzal, com Gilberto e Gilmar. Tá ruim, mas tá bom. É isso que o Márcio Pedro diz toda manhã, que tá ruim, mas tá bom, né? Gilberto e Gilmar, na programação 102. Eita, nós, hein? A Juliana Ribeiro com a gente. Bom dia pra Dona Dorit, pro seu Leopoldo em Zortém, acompanhando a 102.3. A nossa amiga da audiência 102, a Dona Eva Formel, também tá por aqui. A Marilsa Xavier da Silva. Abraço, Marilsa. Bom dia também pra Ângela Figueiredo, para Chiara Lalesca, meu salve bem especial também para Jane Baldasso, para Marlise Baldasso e para Maitê, todas acompanhando a gente. Um ótimo sábado para vocês, meninas. Bora de participação do ouvinte 102. Eu separei só a ala masculina agora aqui da manhã da 102 e as mulheres também, por favor, vamos participar. Vamos nessa, 8h44.
1: Bom dia, Marcos.
0: Bom dia. Ô, seu Valdir. Como é que tá o senhor?
1: Eu e a Maria Luísa. Do Santo, no Ranchão da Capinzal.
0: Claro.
1: Abençoado sábado, abençoado final de semana.
0: Para nós só todos.
1: Uma boa,
0: né?
1: Música, Nossa Senhora Aparecida, para mim e para Maria Luísa.
0: Em seguida.
1: Paz e bem,
0: Deus. Paz e bem.
1: Estou programa.
0: Amém para todos nós.
2: Bom dia, Marcos.
0: Bom dia.
2: Aqui é o Miguel.
0: Ô, seu Miguel.
2: Campanha participado
0: do Ranchão.
2: Do Ranchão da Capinzal.
0: Isto.
3: Bom dia, Malu.
0: Bom dia, seu Ivani.
3: Silva. Eu queria participar do Ranchão aí. Tamo na escuta aí. Tomando na chimarrão. Escutando o Rádio Capinzal aí.
0: Perfeito.
3: Foi o João Francisco aí. Também, Malu.
0: Deixa pra nós.
3: O Ranchão do Proninho. Um abraço, Malu. Tudo que é de bom.
0: Um abraço, seu Ivani.
4: Bom dia. Bom dia. Participar do Ranchão de Capinzal.
0: Seu Reinaldo.
4: Meu nome é Reinaldo Nardi.
0: Aí, ó. Gostou da seleção? Só a ala masculina falando aqui nesse bloco. Daqui a pouco nós temos as mulheres também, que vão mandar o seu recado, a sua participação pelo 998-14-1333 para se inscrever no Ranchão da 102.
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0: Capinzão FM, são 8 horas mais 45 minutos. 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
0: Vamos nessa, gente. Bom dia para Dona Inês da Mota, bom dia para Dona Ivete Chale Cordeiro dos Santos. Daqui a pouco, o retorno do Evandro Teodoro da Silva. Essa semana não tinha participado, ele vai me justificar no áudio por quê, né? Evandro, um abraço para você, um abraço também pro amigo Nilson, pra prof. Eliane, que estão acompanhando a gente, um ótimo fim de semana. O seu Plácio Klenschmidt, a Dona Zeneide, muito linda a tua mensagem. Obrigado, seu Plácio, um abraço a todos aí do Poente e do Sol. Quem mandou seu recado pra gente também foi o Carlito Nora. Como é que tá, Carlito? Tutisani, um abraço para o Sérgio José Poir, que está acompanhando a gente, a Dona Lorenete Nitz, está em Lacerdópolis tomando chimarrão e acompanhando a 102.3. Bom, Cedir Coelho, a Dona Marli Alves. Dona Marli, tudo bem com a senhora? Um abraço bem especial. O Gilmar Bevilacqua, gringo, como é que tá? Tudo 100%? Abraço também. Quem nos acompanha neste momento aqui na 102 é a Silvana Zene. Oi, Silvana, tudo bem com você? Muito obrigado. A Dona Santina Casara também mandou seu recado. A Roseli Barbueno dos Santos da Silva também está com a gente. A Dona Salete Lourdes Rossetti, do Lauro Miller. E também a Janaína Cris Pegoraro. Janaína, tudo bem? Muito obrigado. Agora 8 com mais 51 minutos.

0: 102.3 é uma rádio feita para você. 7 graus, 7 décimos de temperatura aqui no centro de Ouro e Capinzal. São 8 com mais 55. Tem participação do ouvinte na manhã da 102.3.
1: Oi, Marcos, tudo bem? Que é o Marcelo da Célia.
0: Oi, Evandro, como é que tá, amigo? Sentimos a sua falta essa semana, né?
1: Tio Voliano Parzotto.
0: Aham.
1: Minha mãe, meu pai, João Penido. E também meu irmão, Luiz Otávio.
0: Certo.
1: Também participando da Rádio Clube FM.
0: Beleza.
1: Tudo de bom, bom sábado para vocês.
0: Para ti também, Evandro. Obrigado aí pela participação.
1: Minha cunhada Cleona, no Maiara.
2: Marlo, bom dia. Vanusa de Moraes. Me coloca aí para participar do sorteio da rádio. Fazendo um favor.
0: Sim, com certeza.
2: Tenham todos um bom fim de semana.
0: Uhum.
2: Deus abençoe a todos nós. Obrigada.
0: Que assim seja.
3: Bom
0: eu que agradeço,
3: dia, Marlo, tudo bem?
0: Bom dia.
3: Quero participar do Ranchão da Rádio Capinzal. Marilene Mantovani.
0: Oi, Mari.
3: Obrigado.
0: Tudo
3: tenha
0: bem,
3: um bom
0: Mari?
3: Final de semana.
0: Pra senhora também, muito obrigado, tá?
4: Bom dia, Marcos.
0: Bom dia.
4: Parabéns, linda mensagem.
0: Que bom que
4: amei.
0: A senhora gostou, dona Cristina.
4: Me cadastre eu no Ranchão do Prone, uhum. Cristina Recalcati dos Santos e meu esposo Francisco Gonçalves dos Santos.
0: Cadastrado.
4: E minha neta Nicole Stephanie dos Santos. Tenha um bom dia, Deus abençoe a todos da Rádio Capim.
0: Amém, muito obrigado, Ana Cristina, obrigado pela sua audiência.
5: Bom dia.
0: Ó, o Coronete, ó.
5: Também tô ouvindo o teu programa, manda uma
0: que
5: música
0: beleza.
5: Aí pra nós aí. No,
0: a próxima.
5: O Vasco da Gama, minha esposa, o Kendi, a Nora, o
0: Adri.
5: Neto, Davi, a Sara.
0: Uhum.
5: E amanhã nós vamos ter no jogo ali, Marlos, se tu puder comentar alguma coisa, nós vamos sim. Inaugurar um jogo do Linford.
0: Eu tô esperando o Jorge chegar para nós falar sobre isso.
5: Fala Vinha aqui da Atlas.
0: Fala Vinha, meu amigo.
5: O Castanhel de Campo Novo e o Jairo do Pé Esporte.
0: Uhum.
5: Né? E daí, no partida de fundo aí, nós vamos inaugurar os novos Linford aí.
0: Perfeito.
5: Beleza?
0: Joia. Obrigado, Coronete.
5: Ah. E também de manhã tem jogo do veterano. E de almoço do meio-dia, se alguém quiser vir comer um rango aí com nós, você tiver.
0: Vamos
5: não
0: lá.
5: Tiver onde ir, que é difícil, né? Venha comer aí com nós, almoçar aí.
0: Perfeito.
5: Beleza,
0: Marlo? Um abraço, Coronete. Amanhã tem a nossa transmissão esportiva, direto aí do Vasco da Gama, à tarde, semifinal do Campeonato Municipal. E tem toda essa programação que o Coronete mencionou. Tem amistoso do veterano pela manhã, almoço ao meio-dia e da tarde, então, jogo do Campeonato Municipal nas duas categorias. A Capinzal transmite Vasco da Gama, Pé Esportes, contra a equipe do Hackman, valendo. Então, a primeira final do Campeonato Municipal, o primeiro final, valendo a vaga para a final do Campeonato Municipal. Bom jogo que você confere através do YouTube da 102.3. Ele é Maneiro e Coronete, um abraço. 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Meu bom dia lá para o Maurício, para a Vivi, para a Alice, que estão acompanhando a gente lá no Engenho Novo. Uma excelente manhã para todos vocês. Tem música boa para fechar a programação. Ana Castela com Gino e Geno, apaixonado por você. Bom dia, gente.

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1: Idoso ficou ferido na tarde desta sexta-feira após sofrer um acidente com uma serra elétrica tipo Makita no Parque Jardim Ouro. O Corpo de Bombeiros foi chamado por volta das 5h40 da tarde para atender essa ocorrência na rua Inconfidência. Ao chegar ao local, os socorristas encontraram a vítima consciente, orientada com um corte profundo no braço esquerdo na região do punho. A hemorragia estava sendo contida de forma improvisada com uma toalha de rosto. Os bombeiros realizaram os primeiros socorros, controlaram o sangramento e encaminharam o idoso para o Hospital Nossa Senhora das Dores, onde recebeu atendimento médico para avaliação e tratamento definitivo. As circunstâncias do acidente não foram divulgadas. As informações completas no portal capinzalfm.com.br.
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1: Seguimos com a hora 2 da manhã, 102. Bom dia, cidade. Bom dia, interior. Bom dia para você, meu amigo, minha amiga do rádio, para você que nos acompanha pela Alexa, para você que nos acompanha pelos aplicativos, para você que nos acompanha por esse mundão afora. O nosso muito obrigado. 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

0: Eu amo a Capinzão FM com Solange Almeida e Wesley Safadão. Se é pra gente ficar, fica aqui na 102 há 45 anos, uma rádio feita pra você. Deixa eu mandar um bom dia bem especial pra toda a comunidade do Lindenberg. Tem festa em honra ao seu padroeiro São Pedro amanhã, 10 horas Santa Missa, ao meio-dia tradicional almoço e às 14 horas matinê com a banda Arco-Íris. Abraço a toda a comunidade do Lindenberg nos preparativos para a festa. Festa também em honra a São Pedro na comunidade de São Pedro, Lacerdópolis, amanhã domingo, com Santa Missa e com tradicional almoço. Amanhã também tem o primeiro almoço vocacional do Grupo Vocacional em Novo Porto Alegre Ouro, almoço, Santa Missa, almoço e à tarde, atividades de integração, gincanas, brincadeiras, muitas dinâmicas para você. Então, são os eventos anunciados pela Capinzão e que você pode participar nesse fim de semana também, Lindenberg, São Pedro, Lacerdópolis, almoço vocacional em Novo Porto Alegre Ouro, vocês todos estão no convite. Tem participação do ouvinte aqui na manhã da 102.
1: Bom dia, Marco Matieri, Ivonete Batista.
0: Oi,
1: me
0: Ivonete.
1: Cadastro no Ranchão da Capinzal.
0: Claro.
1: Cadastro meu esposo Kleber Citoniello, meu filho Matheus Toniello, meu filho Lucas Piazza.
0: Uhum.
1: E um abraço bem apertado para minha comadre Vanusa de Moraes.
0: Combinado. Obrigado, amiga.
2: Bom dia.
0: Mauro. Como é que você tá, Cleusa?
2: Marlo Batiello.
0: Certo, bem?
2: Manda uma música pra mim, pro Silvano, cadastre eu e o Silvano na hora do chão.
0: Eu vou tocar César Menotti pra ti, pode ser?
2: Manda um abraço, manda uma música pra todos, pra Vanusa de Moraes,
0: uhum,
2: e pra todos.
0: Fechou.
3: Bom dia, Marlon.
0: Bom
3: tudo
0: dia.
3: Bem? Sou
0: muito...
3: Carmen Trevisan.
0: Oi, Carmen,
3: gostaria
0: tudo
3: de
0: bem?
3: Participar do sorteio do Ranchão.
0: Uhum.
3: Um abraço.
0: Abraço pra ti, pro Noni e também
4: bom
0: pro Gabriel.
4: Dia, Marlon. Bom dia, Leonilda Americana.
0: Oi,
4: também.
0: Dona Leonilda.
4: Queria me cadastrar no Ranchão, uhum, e cadastro minha filha Tuane.
0: Claro.
4: Um bom final de semana pra vocês.
0: Pra senhora também,
5: bom
0: tá?
5: Bom dia, Marlon.
0: Bom dia.
5: Nildo, quase
0: como é que tá, Guri?
5: Se puder me cadastrar no Ranchão do Clone e do Capim.
0: Tá
5: do
0: cadastrado, meu velho. Tá valendo.
5: Fico contente, uhum, e tudo de bom.
0: E nós
5: ótimo
0: também,
5: final
0: contente
5: de semana,
0: com a sua
5: Deus que abençoe a todos nós.
0: Amém, seu Arnildo. Obrigado ao povo aí do Paris. A dona Sirlene Zanesco Chute, lá de linha Filadélfia, Ipira. Um abraço, dona Sirlene. Um abraço, bom dia para Tatiane e para todos que nos acompanham no distrito de Santa Lúcia. Tem alguns recados importantes aqui. Meu bom dia para dona Eva. Dona Eva também com a gente. Bom dia para dona Neide Basso acompanhando a gente. A dona Maria lá de Presidente Castelo Branco, onde ela estava fazendo a Anholine, né? Roba bona, né, tio? Um abraço, dona Maria. Obrigado pela sua audiência e pela sua participação. Um salve também especial para Marli Rênica da Silva, do Parisoto. Agradecer também a Leonice, lá de Linha Lambedor e Pira. E também, sempre com a parceria da dona Vandilei, todos amigos aí do loteamento Lar Imóveis, em Capinzal. Para o intervalo, não, para informação. E daqui a pouco a gente traz mais participações do ouvinte na 102.3. E um acidente entre um carro e uma motocicleta deixou um homem ferido no começo da noite de ontem aqui no centro de Capinzal. A colisão ocorreu por volta às 6h10 na rua Aparício Ribeiro, nas proximidades da Igreja Matriz. De acordo com as informações apuradas, a motorista de um Ford Focus seguia em direção do centro e fazia conversão à esquerda para acessar a rua Doutor Wilson Bordin, que é a rua do hospital. Quando aconteceu a colisão com uma motocicleta, uma Honda CG 150 Titan, que trafegava no sentido contrário. Com impacto, o motociclista foi arremessado sobre o capô do automóvel antes de cair na pista. O corpo de bombeiros prestou os primeiros socorros à vítima, que apresentava suspeita de fratura na perna esquerda após

O atendimento, o homem foi encaminhado para o Hospital Nossa Senhora das Dores para avaliação. A condutora do Ford Focus não sofreu ferimentos. As causas do acidente deverão ser apuradas. As informações com fotos estão no portal capinzalfm.com.br. César Menotti Fabiano.

0: Capizão FM é uma rádio feita para você com César Menotti, Fabiano, como um anjo, gente. Bom dia. É que se ouve áudio, fala e segue o texto lá. E a gente se atrapalha um pouco, o cérebro não sabe para que lado vai, ainda mais num sábado preguiçoso como esse, né? Nossa! Mas tá tudo certo. Vamos lá. 9h16, tem mais gente para falar com a gente aqui na Manhã 102. Aguenta ali. Apenas lembrando que daqui a pouco nós temos mais participação direto, então, da Novari Estofados Planejados. Tem parada 102 por lá. 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Participação do 20 da 102, vamos lá.
1: Dia Marlon, sou Gabriel
0: Trevisan. Como é que tá, guri?
1: Sorteio do Ranchão da Capinzal. Um abraço e
0: fui! Um abraço, Gabriel.
2: Tudo bem, Marlon, me cadastro no Ranchão da Capinzal. Certo. Juliana da Luz Tiepo de Alto Alegre, minha mãe Gessi Antunes da Luz, minha filha Ana Vitória da Luz Tiepo e meu esposo Gilmar Tiepo. Estamos aqui na escuta. Tenha um ótimo e abençoado sábado e um final de semana repleto de bênçãos sobre a proteção do nosso Senhor Jesus Cristo.
0: Amém, que assim
3: Bom
0: seja,
3: dia,
0: Juliana.
3: Marlon.
0: Bom dia. Como é que tá, Dona Ivete?
3: Ranchão do supermercado Proner.
0: Tá valendo, querida. Muito
4: Bom
0: obrigado,
4: dia,
0: Ivete. Bom
4: Aqui
0: dia. Oi, Dona Noêmia. Está
4: Bom
0: valendo.
4: Boa semana a todos.
0: Pra senhora também.
5: Bom dia, Mara.
0: Bom dia.
5: Aqui é Iraci de Souza.
0: Oi, Iraci.
5: Me cadastro no Ranchão da Capinzal.
0: Mas com certeza.
5: Se for possível, toca uma música do Amado Batista ou dos atuais.
0: Eu vou tocar a Vida Cor-de-Rosa. E... pode deixar no ponto, Mara, por favor.
5: Parabéns pela mensagem todos os dias.
0: Uhum.
5: E tenha um ótimo e abençoado final de semana.
0: Pra ti também, amiga.
6: Bom
0: muito
6: dia,
0: obrigado.
6: Marlon.
0: Bom dia.
6: Tudo bem?
0: Muito
6: Meu
0: bem.
6: Meu nome é Rosane Zirley de Lima.
0: Oi, Rosane.
6: Moro aqui em Ouro.
0: Me cadastre
6: no Ranchão da Rádio Capinzal, que escutamos todos os dias.
0: Que beleza, Rosane.
6: E peço para rodar uma música da sequência.
0: Eu vou tocar Amado Batista, a senhora gosta?
6: Bom dia a todos.
0: Para a senhora também, tá? Muito obrigado pela sua participação. A Fernanda e o Márcio estão mandando um abraço bem apertado lá para o Valdecir e para Marisete Machado, em Zona Alta, Piratuba. Em especial para Mari, que está de aniversário hoje. Mari, parabéns para você, muitas bênçãos, tudo de bom. Em nome da Fernanda, do Márcio e de todos nós aqui da 102.3. Amado Batista. Eu lembro do Osvaldo comandando o espetáculo no sábado à tarde aqui na Capinzal, Osvaldo Alfi, e essa música tocava muito, ó. Amadão Batista, Vida Cor-de-Rosa.

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1: 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Movimento por aí, Jardel.
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5: Bom dia mais uma vez, Jardel. 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
4: Ok, obrigado, Rudimar. 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
1: Certeza. 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
1: Capinzão FM, são 9 horas com mais 31 minutos. 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
1: Seguimos com você. Bom dia para Elone Masson, que está acompanhando a gente. Um abraço, Elone. Obrigado. Já anotei aqui também, tá? Para a intenção do padre. Mandar um abraço bem especial para o Carlos Weber. Como é que tá, Carlão, meu amigo? Saudações corintianas. Daqui a pouquinho já ouço o seu áudio aqui, tá, guri? Muito obrigado. A dona Delci Cortes. Bom dia para a dona Ivone Lopes Duarte, o Adnelson Poyer. Adnel, você não tem essa música que você pediu na grade? Vou pedir para baixar e segunda-feira a gente pode tocar para você, tá? Muito obrigado. A tia, todo o povo aí do Parque Jardim Ouro. A Dirley Lopes com a gente, a dona Natalina Muraro, bom dia para a dona Ivete Chale, Cordeiro dos Santos e um bocado de outros amigos que estão participando aqui da 102.3, uma rádio feita para você. Bom dia para a dona Jandira Cardoso, bom dia também para o Noni. Bom dia, Marlo, tudo bem? O Gabriel ficou campeão pelo Viveiro ontem à tarde dos Jogos Escolares, era do moleque bom de bola, ganhar do Belisário por 3-1. O Jorge fez uma reportagem, está no site também. Abraço, Noni, um abraço, Gabriel, Carmen, toda a família, dona Loreni Duarte da Silva, também ouvinte da 102.3, Gracia Tutti Quanti. 9:33 agora.

0: Capinzão FM é uma rádio feita pra você às 9h37. Chitãozinho e Chororó, brincar de ser feliz. Tem participação 102 por aqui. Os ouvintes falam na manhã da Capinzal.
1: Bom dia, Marlon.
0: Bom dia.
1: Meu amigo.
0: Como é que tá, João?
1: Meu marido, bairro São Luís.
0: 100% amigão.
1: Do mercado do Pão e da rádio.
0: Deixa pra nós.
1: E manda a música pra nós aí.
0: Próximo eu tocar pra vocês, tá, João?
1: A música pra nós com os atuais. Pássaro Livre.
0: Essa depois das 11.
1: Manda na esposa, hein? E coloca na oração das 10 da manhã.
0: Sim, pode deixar. Gabriela,
1: beleza, meu amigo?
0: Valeu, guri.
1: Bom final de semana.
0: Um abraço, viu, João? Valeu.
2: Bom dia, Marlon.
0: Bom dia.
2: Tudo bem? Aqui é Marli Debreu.
0: Oi, dona Marli.
2: Me cadastro no ranchão da Capinzal e cadastro minha nora, Ana Carolina.
0: Aham.
2: Um bom final de semana. Que Deus abençoe vocês.
0: Pra a senhora dia, também. Marlo. Bom dia.
3: Tudo certo.
0: Graças a Deus.
3: Por cá.
0: Ô, Adriano, tudo bem?
3: Queria que você cadastrasse eu e a minha esposa, uhum. Kátia Brunetto, no ranchão aí da Capinzal.
0: Uhum.
3: Beleza?
0: Com forte certeza,
3: abraço.
0: Amigo.
3: Deus abençoe. Bom.
0: Amém. Obrigado,
4: bom
0: Adriano.
4: Bom dia, Marlon.
0: Bom dia.
4: Aurora.
0: Oi, dona Aurora.
4: Sou Samai, do Parque Jardim Ouro. Eu queria que me cadastrasse no ranchão da Capinzal.
0: Estou cadastrando o seu nome, dona Aurora.
4: Um abraço a todos. Bom dia.
0: Para a senhora também. Bom dia,
4: bom
0: dona Aurora.
4: Bom dia, Marlon.
0: Bom dia.
4: Tudo bem?
0: E a senhora,
4: eu,
0: tudo bem?
4: Eu também quero participar do ranchão.
0: Uhum.
4: Peça a música com Padre Alessandro, se for preciso.
0: No final do programa, tá? Pode ser?
4: Bom dia, Marlon.
0: Bom dia.
4: Tudo bem? A Dirlei Fai aqui da Carmelina.
0: Oi, dona Dirlei, tudo
4: queria
0: bem?
4: Queria que tu me cadastrasse no ranchão
0: da
4: Rádio Capinzal.
0: Cadastrado.
4: E cadastrasse as minhas netinhas, a Joana, a Mariana e a Camila.
0: As trigêmeas, tá? Né?
4: Também
0: e devem estar grande já.
4: No ranchão aí.
0: Uhum.
4: Muito obrigado.
0: Eu que agradeço.
4: Atendida, um abraço e um bom final de semana para vocês.
0: Para a senhora, para o seu Américo, para toda a família aí, para a Fernanda. Bem? Bom dia.
5: Aqui é a Janete.
0: Oi, Janete.
5: Muzelato Pilate.
0: Tudo bem, amiga?
5: Vitória.
0: Um grande abraço à comunidade da linha Vitória.
5: Aí.
0: Uhum.
5: E também queria pedir uma música para minha netinha, Mariana Basso.
0: Uhum.
5: Que está completando um aninho hoje.
0: Um abraço para Mariana.
5: E Deus e os anjos
0: sempre iluminem, né?
5: E conduzam o caminho dela.
0: Que bom, que bom.
5: Bom,
0: obrigado,
5: bom final de semana, um abraço a todos.
0: Para a senhora Janete, muito obrigado pela sua participação. Tem mais uma aqui, ó. Preste atenção, ó.
6: Bom dia, corintiano.
0: Olha ali, ó.
6: Tudo bem?
0: Sim, Carlos.
6: Já fazem algumas semanas que o Palmeiras está sem ganhar, né?
0: E o Corinthians sem perder.
6: Como é que tá, amigo aí?
0: Bem, bom, graças a Deus, Carlos. Amém.
6: Excelente programa. Hoje eu tô em casa, posso acompanhar você, tô
0: exato.
6: Aqui.
0: Exato.
6: Perto do fogão a lenha, tomando um verde.
0: Um verde. Eu já não tomo mais um chimarrão
6: esperando
0: por causa do verde,
6: a
0: tá?
6: Chuva, né? Previsão de chuva pra hoje de novo.
0: Pois é, pra amanhã também, né?
6: E um bom final de semana pra todos nós aí, pra todos os ouvintes. Um abraço.
0: Carlão, um abraço.
6: Vai Corinthians, ah não, vai Palmeiras, né?
0: É, eu já achei que tinha mudado.
6: E a seleção
0: aí,
6: domingo, segunda-feira?
0: Eu acho que dá 2-1 pro Corinthians. Acho que dá 2-1. Tomara,
6: passamos,
0: né?
6: Passamos de fase?
0: Acho que sim. Carlão, Carlos Weber, um grande abraço, amigão. Obrigado pela sua audiência e a todos que nos acompanham sempre, né? Eu acho que dá 2-1 pro Brasil, embora não vai ser o jogo fácil como foi na primeira fase, tá? Mas eu acho que dá 2-1 pro Brasil e depois só Deus sabe, né? Abraço pra todo mundo, faltando 20 pras 10.
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0: 9:43, 9:43, ao meu lado está o seu Jorge Soldi para falar sobre esporte, um fim de semana com jogos importantes, né, seu Jorge? Bom dia.
10: Muito bom dia a você, muito bom dia aos nossos ouvintes, bom dia, Mauro. Mauro, né?
0: Exato. Beleza?
10: Claro, conheço o Mauro. Só me fugiu rapidamente o nome dele. Bem, amanhã dois jogos importantes lá no campo do Vasco da Gama. Uhum. Nós temos uma preliminar que vale, eu diria assim que é o suprassumo dos jogos que nós teremos pela frente nesse final de semana. Nós teremos essa preliminar, onde o Colina lá no Barro Preto perdeu para o Vila União. Sim. Por 1-0 e amanhã precisa reverter esse resultado. O Vila União joga pelo empate e o torcedor da Vila União vai vir em peso, bem como também os torcedores do Colina, por isso que a expectativa de um grande jogo no campo do Vasco da Gama. Então, a preliminar já é um atrativo
0: à parte, né?
10: À parte. E depois, então, nós teremos mais um grande jogo. O Vasco da Gama precisa reverter o placar lá do Barro Preto. O Acmo venceu por 2-0. Amanhã, segundo informações que a gente recebe aí das equipes, o Vasco estará completo. Uhum. Teremos também a equipe do Acman do Barro Preto, uma equipe completa, e aí então tudo vai se definir amanhã. Nós teremos amanhã, conheceremos o primeiro finalista então dos aspirantes
0: e também dos titulares. Jogo marcado então do titular para as 15h15 com transmissão da 102.3.
10: Né? E hoje à noite, mano, uhum, tem um outro detalhe muito importante que se define o Campeonato Municipal de Bocha. Então hoje lá na linha Gramado, o Cassino vai receber o Atlântico já venceu o jogo de ida por 2-1 e hoje à noite vai jogar então na linha Gramado. O Atlântico de Capitel Santo Antônio tem a vantagem de jogar, digamos assim, tem a vantagem do jogo de ida, venceu. Sim. Por 2-1 e hoje tem um jogo de volta então. Vai valer a pena, final de semana bastante movimentado, sem dúvida nenhuma. Esperamos que o tempo colabore amanhã para um grande espetáculo, tanto na preliminar, bem como também nos titulares, sem dúvida nenhuma. E você vai acompanhar tudo, né?
0: Com certeza. Tem um outro convite também. Hoje às 19h30, né? Nós temos o estadual sub-15 da Liga Catarinense no ginásio Dileto Bertaioli, Capinzal, enfrentando às 19h30 a equipe da AFA Videira, né? Então, a base de Capinzal contra a base do Videira, hoje 19h30 no Diletão. E amanhã, domingo, às 18h, o Capinzal Futsal joga contra Campos Novos, lá em Campos Novos, no ginásio Humberto Calgaro, no sub-18, então, sub-18 da Liga Catarinense, né? Então, o jogo hoje à noite em casa e amanhã de tarde, final da tarde, começo da noite, jogo fora, então, da base. Nós não temos jogo do adulto hoje pela Liga Catarinense Futsal.
10: Beleza. Final de semana recheado, né?
0: Nos encontramos amanhã, então, com lá no certeza. Vasco da Gama. Coronetes que vai mandar aquele pastelzinho sempre certo, no capricho no final certo. Do jogo, né?
10: Água mineral.
0: Vá. Tem lá, tem um frigobar pra imprensa, sabe disso? Lá na cabine frigo de esportes, tem cabine, tem... Nossa, trabalho VIP lá, né?
10: Trabalho VIP. Tem até uma churrasqueira.
0: Sim. É. Se alguém quiser fazer um petisco lá enquanto a gente tá narrando, desde que o paladar não seja afetado. Não,
10: justamente.
0: Você grande... começa a transmitir o jogo, é que nem você vai no ginásio aqui, que vem aquele aroma da cozinha do La Barra. Você tá transmitindo o jogo e vem aquele aroma, assim, né?
10: Que geralmente a gente chega cedo no estádio. No ginásio. No ginásio ou no estádio, né? Então você não faz o lanche, né? À tarde não, porque você sim. almoçou recentemente e está tudo bem. Mas à noite, digamos assim...
0: Você começa a transmitir com água na boca.
10: Começa a judiar a gente.
0: No bom sentido.
10: Judia,
0: né?
10: A gente, né?
0: Exato. Seu Mano, Jorge, muito
10: grande
0: obrigado.
10: Grande abraço, fique bem até. Um abraço todo especial para o nosso ouvinte, né? E amanhã fica aí o convite para vocês. Quem não pode ir lá amanhã no Vasco da Gama, acompanhe a gente. Dá aquele like pra gente aí que a gente vai estar ligadaço amanhã em mais uma jornada esportiva.
0: Com certeza, Jorge. Muito obrigado, hein? 9:48, Jorge Sonde trazendo também as informações para nós outros aqui na manhã 102.3.

0: 102.3 é uma rádio feita para você com Luan Santana Morena. Conto com a sua participação pelo 988156435. Bom dia, gente. Agora sim, participação do ouvinte 102.
1: Bom dia, Marlon.
0: Bom dia.
1: Meu amigo é o João Maria do Bairro
0: de Baixo. O João nós já veiculamos agora há pouco as três últimas, Mauro, por gentileza.
2: Oi, Marlon. Bom dia.
0: Bom dia. Bem?
2: Aqui é a Janete Buzelato.
0: Nós já mencionamos a Janete, a próxima, então, Mauro.
2: Bom dia, Marlon. Aqui é Nadir da Rosa.
0: Oi, Nadir. Tudo bem?
2: Me cadastra no Ranchão da Capinzal.
0: Certo.
2: E cadastra também o meu esposo, Ayrton Luiz da Rosa.
0: O Ayrton. Um abraço, Ayrton.
3: Bom dia, Marlon. Aqui é Lucy do bairro Alvorada.
0: Tudo bem, Lucy?
3: Me cadastra aí no Ranchão da Capinzal. Tenha um ótimo final de semana.
0: A senhora também. Obrigado, hein? Bom dia.
4: Cadastra nós pro Ranchão da Capinzal.
0: Ô, dona Celíria. Como é que tá, dona Celíria?
4: Manda uma música para nós do padre Ezequiel. Tudo de bom para vocês. Bom fim de semana.
0: Aham. Para a senhora também, dona Celíria, muito obrigado. Obrigado pela sua participação. O João Tony está me lembrando que hoje à tarde nós temos jogo do Capinzal Sub-14 também aqui no Diletão, tá? Tem Capinzal Futsal Fundação contra São Lourenço, de São Lourenço do Oeste, time de Liga Nacional, contra CCD Campos Novos, às 16 horas. Então hoje tem o Sub-14 jogando às 14 contra São Lourenço e às 16 contra CCD Campos Novos. E à noite, então, tem o Sub-15 jogando aqui no ginásio. Ginásio Dileto Bertaioli. Fica convite para você, os pais, enfim, todo mundo acompanhar os jogos da base do Capinzal Futsal, Fundação Municipal de Esportes de Capinzal.
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0: É, nós temos uma condição climática muito favorável, tempo bom e depois de uma semanada de frio com temperaturas próximas de zero, estamos com 16 graus neste momento aqui no centro de Capinzal e Ouro. 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
11: Mesmo com a edição de 2026 ainda em andamento, os Estados Unidos já pensam no futuro. O país estuda apresentar a candidatura para receber novamente o principal torneio do futebol em 2038. A ideia foi revelada por Andrew Giuliani, diretor da Força-Tarefa da Casa Branca para o evento, que acredita na força da infraestrutura americana e na possibilidade de a competição ser ampliada de 48 para 64 seleções. E se isso realmente acontecer, os norte-americanos entendem que eles têm estádios, logística e capacidade para organizar um evento ainda maior. Por aqui ficam as dúvidas, já que os torcedores americanos não são muito adeptos do Mundial, mas vamos ver o que acontece. Eu sou Melina Calduro, de Miami, para o Acaerte em Campo.
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0: 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Já fazemos a transição ao vivo por aqui. 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Vamos direto com a trilha do Padre Reginaldo Manzotti. 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Olha o padre aí, bom dia.
15: Senhor Jesus Cristo, sacristão, toca a corneta, toque os carrilhões. Hoje, é hoje, o dia, hoje, amanhã, das 24 horas, na presença do Senhor. Toca os carrilhões, sacristão, porque nós vamos celebrar as 24 horas na presença do Senhor, celebrando. Um dia na presença do Senhor é como mil anos. Este é o intuito, querido povo de Deus. Portanto, se programa a partir de hoje às 19 horas até amanhã. 24 horas na presença do Senhor. E nós estamos em pleno nono dia da novena do Sagrado Coração de Jesus. Sagrado Coração de Jesus, tende piedade de nós. E hoje também é dia de Nossa Senhora do Perpétuo Socorro. Tudo isso aqui no Experiência de Deus. Eu repito, é hoje e amanhã, 24 horas na presença do Senhor. Sagrado Coração de Jesus, nono dia e dia de Nossa Senhora do Perpétuo Socorro. Quero saudar a todos a partir da Rádio Evangelizar, de onde tudo começa. As rádios irmãs, cujos nomes cito neste momento. Rádio Capinzal FM. Sim, é nesse espírito. O povo alegre, as caravanas que já estão chegando, as que vão chegar. O povo que passará a noite em oração. Você que me acompanha pela TV Evangelizar, está vendo imagens dos anos anteriores, às 24 horas na presença do Senhor. TV Evangelizar, sinal digital em todo o país, em várias cidades, canal aberto, pelo YouTube, Padre Manzotti Oficial. Você também vai poder acompanhar às 24 horas pelo YouTube, Padre Manzotti Oficial. Isso mesmo, nós vamos transmitir todas as 24 horas de oração e pelo aplicativo da Associação Evangelizar é Preciso e todas as plataformas digitais. Isso, uma igreja renovada, povo santo reunido. Ânimo, gente, coragem, é um dia da graça. Muitas bênçãos serão derramadas, muitas bênçãos serão dispensadas, porque 24 horas na presença do Senhor, um dia na presença do Senhor, vale mais do que mil anos. Faz chover sobre nós, água viva, Senhor. Derrama teu amor aqui, Senhor. Pelas ondas do rádio, pelas imagens da TV. Em nome do Pai, do Filho e do Espírito Santo. Amém. Naquele tempo, quando Jesus entrou em Cafarnaum, um oficial romano aproximou-se dele e disse, suplicando: Senhor, o meu empregado está de cama lá em casa, sofrendo terrivelmente com uma paralisia. Jesus respondeu: vou curá-lo. Um alto funcionário, um oficial romano, disse: Senhor, meu empregado está de cama, lá em casa, sofrendo terrivelmente com uma paralisia. Você tem alguém doente em casa? Terrivelmente doente e está de cama? Seja paralisia, seja uma idade avançada e doente, seja pelo câncer, uma ferida que não sara, o que você tem? Dentro da sua casa, tem alguma outra enfermidade que não seja física? Pode ser ela afetiva, espiritual? Jesus disse e diz: vou curá-lo. O oficial romano disse: Senhor, eu não sou digno de que entres em minha casa. Dize uma só palavra e meu empregado ficará curado. Pois eu também sou subordinado e tenho soldados sob as minhas ordens. Eu digo a um, vai, ele vai. Diz outro, vem, ele vem. Eu digo a um escravo, faz isso, ele faz. Quando ouviu isso, Jesus ficou admirado e disse aos que o seguiam: em verdade eu vos digo, nunca encontrei em Israel alguém que tivesse tanta fé. Eu vos digo, muitos virão do Oriente e do Ocidente e se sentarão à mesa do Reino dos Céus junto com Abraão, Isaque e Jacó. Enquanto os herdeiros do Reino dos Céus serão jogados fora nas trevas, onde haverá choro e ranger de dentes. E Jesus disse ao oficial: vai, seja feito como tu creste. E naquela mesma hora o empregado ficou curado. Filhos amados, hoje ainda é o nono dia do Sagrado Coração de Jesus.

Hoje que vamos celebrar as 24 horas em oração. Atende a nossa prece. Eu digo para você, a melhor forma de que sua intenção chegue nas 24 horas, tem várias formas. É ligar 0800 410 6060. Fale com os nossos atendentes, nossas moças, rapazes, que vão acolher sua intenção e levarão até a missa de abertura e ficará no altar do Senhor às 24 horas. Você pode fazê-lo pelo 41 3221-6060, manda um WhatsApp, esta é minha intenção para as 24 horas. E hoje, ainda mais, por intercessão de Nossa Senhora do Perpétuo Socorro, Nossa Senhora do Perpétuo Socorro, intercede por nós, leve até o teu filho Jesus as nossas preces, as nossas súplicas. Senhor, nós queremos estar na tua presença. Nós queremos estar rezando, clamando, intercedendo. Eu já coloco como intenção todas as caravanas, os motoristas que vão conduzir os ônibus, as vans, as pessoas que virão para o santuário para as 24 horas, na ida e na volta, todos aqueles que vão pregar, padres, leigos, missionários da obra Evangelizar é Preciso, religiosos, religiosas, Senhor, que os frutos sejam abundantes, que os frutos sejam imensos. Amado povo de Deus, nós só começamos, eu vou pro intervalo, eu volto já, volte comigo.

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1: 9 horas. Ligue 0800-410-6060. Mande um WhatsApp 41-3221-6060. Então hoje, fique atento pela TV Evangelizar, pelo aplicativo, pelo YouTube Padre Manzotti. Início hoje com a missa às 19 horas, missa de abertura, estarei presidindo. Você sabe a programação. Depois da missa, segue pregações, adoração ao Santíssimo Sacramento, missa meia-noite, também presido, depois adoração, missa, Santíssimo Sacramento, às 6 horas da manhã, depois às 8 horas para todo o Brasil, 9 horas, adoração, missa, 11 horas, adoração, missa, à tarde, nós teremos o Terço das Santas Chagas, adoração ao Santíssimo Sacramento, e encerramento com a missa às 18 horas. Tudo isso, meus irmãos, várias missas, repito, hoje às 19 horas, meia-noite, 6 horas, pela TV às 8, no santuário às 9, às 11, às 18, todo intercalado com pregações e adoração ao Santíssimo Sacramento, pela TV Evangelizar, pela Parabólica Digital, pelo aplicativo da Obra Evangelizar, pelo YouTube Padre Manzotti. Não perca as 24 horas deste ano. Não perca, não perca. Muitas graças Deus reserva para nós, ainda mais por intercessão de Nossa Senhora do Perpétuo Socorro. Escute esse testemunho, por favor.
2: Meu nome é Terezinha da Conceição Lima Silvestrini. Eu quero dar um testemunho. Sim. Pelo milagre que eu alcancei na vida do meu neto, que sofreu um acidente amanhã fazia 8 dias. Ele estava com o caminhão carregado com caixas d'água para banhar café na zona rural e deixar o caminhão na descida. Meu Deus. Caminhão não aguentou o peso das caixas. Uma delas caiu em cima dele.
1: Misericórdia.
2: Chamaram o SAMU, teve que transportar ele para a cidade mais perto da nossa, porque a nossa não tem recurso.
1: Sim.
2: Teve que ir de helicóptero. Chegando no hospital, fizeram tomografia, todo tipo de exame. Graças à Santa Chagra, não quebrou
1: nada.
2: Não teve nada grave, nada na cabeça. Apenas teve
1: uns
2: cortes profundos. Que aí teve que ficar lá no hospital em observação.
1: Sim.
2: Mas graças a Deus está em casa, sentindo bem. Não tem nada grave, eu estou agradecendo a Santa Chaga, ao anjo da guarda dele.
1: Amém.
2: Que guardou e protegeu ele. Obrigado, Santa Chaga.
1: Amém, graça recebida, graça testemunhada, toca o sino, sacristão. A Terezinha de algum lugar do Brasil. Aline, bom dia, que a paz de Jesus esteja com você, Aline.
3: Bom dia, padre, tudo bem?
1: Deus abençoe. Você fala de onde?
3: Padre, eu sou aqui de Limeira.
1: Limeira, meu abraço a Limeira, com grande prazer. Como que você me acompanha em Limeira, São Paulo?
3: Eu acompanho pelo aplicativo.
1: Tá certo, diga lá, minha filha.
3: Ô, padre, eu queria uma oração pro meu filho Miguel.
1: Tá.
3: O ano passado a gente descobriu que ele tem lúpus, né?
1: Tá.
3: E ele tem epilepsia também, graças a Deus tá controlado. Mas a tempestade vem, né? Vem um pouquinho, mas vem de coral, assim, pra gente entender e aprender, né?
1: Verdade.
3: O que é verdadeiro lúpus, né?
1: Entendi.
3: Ele dá muito em mulheres, né? Mas infelizmente meu filho tem essa doença que é autoimune, né?
1: Certo.
3: E não é fácil, cada dia é uma luta.
1: Imagina.
3: E você não sabe se tá bem, como tá, se tem um desânimo. E aí a gente baqueia também tudo junto, né? E não é fácil, meu menino tem 12 anos.
1: Entendi. E como que
3: é difícil, né?
1: Como que ele lida? Você falou que não é fácil para você. E ele, como é que ele lida com esse lúpus?
3: O padre, ele tá no tratamento de medicação, né? Então para ele, como ele toma remédio para epilepsia, então para ele é normal.
1: Entendi.
3: Ele sabe que ele tem uma doença.
1: Certo.
3: Ele sabe.
1: Mas
3: só que assim, essa...
1: Pode falar.
3: Essa doença, ele sabe que ele tem um tratamento, não tem cura. Então a gente deixou bem claro para ele desde o início que ele tem um tratamento. Cura, entendi, ele não tem cura, mas se
1: é
3: Deus
1: possível...
3: quiser, ele vai ser curado.
1: E é possível conviver com isso. Que bom que ele,
3: sim,
1: está tranquilo e que você,
3: sim,
1: esteja tranquila para poder ajudá-lo a conviver com isso, não é verdade, Aline?
3: Sim, às vezes, padre, a gente desbaqueia tanto, a gente chora depois quando a gente está... É um desespero muito grande, que a gente não quer que ele passe por tudo isso, né? Se dasse pra mim estar no lugar dele, eu passaria com ele. Mas é difícil, porque quando ele fez uma cirurgia com 8 meses do rim, que ele teve que fazer a correção do rim, né? Não foi tão difícil como lidar agora, depois de 12 anos, a gente descobrir que ele tem essa doença de autoimune. Então é muita medicação. Semana passada a gente teve que correr com ele na medical de novo pra fazer...
1: Entendi.
3: Alguns exames, porque ele tava com infecção de urina.
1: É Miguel.
3: E é bem complicado,
1: né? É o Miguel o nome dele, né?
3: Miguel Gordinho de Carvalho.
1: Você pode ter certeza, levarei no altar do Senhor nas 24 horas de oração. E Aline, você sabe que a medicina, ela tá progredindo muito. E eu não tô dizendo isso só para te confortar momentaneamente. Mesmo sobre a questão do lúpus, a medicina está se desenvolvendo muito e não vai demorar muito que eles vão encontrar um remédio, uma vacina que possa a pessoa conviver melhor com isso. Não pense assim, é o fim. Não super...
3: Ah não, padre. Assim, eu não penso que é o fim, mas graças a Deus, de verdade, igual que eu sempre digo para todo mundo, graças a Deus que eu tenho o Miguel da forma que ele é.
1: Certo.
3: E eu agradeço muito, de verdade.
1: Isso.
3: Todos os detalhinhos que ele é, não me arrependo, assim, de jeito nenhum.
1: Entendi.
3: De não ter ele, eu preferia ter 1000 vezes ele do jeito que ele é.
1: Tá bom.
3: Sabe? E eu queria oração também, padre.
1: É.
3: Se o padre puder colocar o nome do meu marido, Douglas de Souza Carvalho.
1: Tá.
3: Ele também tem um link trans, sabe? E tá um pouco difícil também, que nasce umas pelotas no corpo dele.
1: Tá bom.
3: De água, assim, sabe? É bem complicado.
1: Anotei aqui. O Miguel e o Douglas. Quem mais?
3: O meu filho Wesley Gustavo.
1: Tá.
3: E queria deixar também o nome de uma amiga minha, Solange, e a família dela.
1: Tá certo.
3: E, padre, aqui em julho, eu vou me casar.
1: Opa! Sério?
3: Depois de 20 anos, padre.
1: Que notícia maravilhosa. Vocês vivem juntos há 20 anos.
3: 20 anos, padre.
1: E em julho, que dia de julho?
3: Dia 25.
1: Deus seja.
3: No dia aniversário do meu marido, você acredita?
1: Oh, coisa boa. Isso é uma notícia maravilhosa. Assim vocês vão poder comungar, vão poder participar inteiramente da missa. Não que não pudesse antes, mas podem comungar. Que coisa boa. E mais do que isso também, que mostra uma estabilidade na vida matrimonial de vocês. Louvado seja Deus. Que notícia maravilhosa. Parabéns, Aline.
3: Obrigada, viu, padre? Ô, padre.
1: Oi.
3: Deixa eu te perguntar uma coisa, meu filho. Será que você poderia me presentear com uma Bíblia?
1: Claro, filha. Vou te dar como presente de casamento. Tá bom?
3: Legal, padre,
1: então
3: obrigada,
1: fique,
3: viu?
1: Fique na linha que eles vão pegar o seu nome e eu vou mandar para você uma Bíblia. Não vou fazer dedicatória, porque Bíblia a gente não faz dedicatória. Mas lhe dou com muito carinho como obra evangelizar, como um presente de casamento seu e do Douglas. Olha aí, gente. Aline de Limeira, São Paulo, Rádio Magnífica FM e a Diocese Vacante. Meu grande abraço a todos aí filhos e filhas, hoje 24 horas na presença do Senhor. Então, que tal você hoje, à noite, não marque nada, pelo contrário, esteja em casa, com a televisão ligada, no YouTube, fazendo as 24 horas, amanhã o dia todo estaremos em oração. Gente, todos os anos, é graça sobre graça, bênção sobre bênção, testemunhos são dados imensos de graças recebidas nas 24 horas na presença do Senhor. Eu vou para o intervalo, eu volto já, volto com a leitura orante, volte comigo.
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0: 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E agora, nós vamos para a leitura orante. Mas antes, povo de Deus, não esqueça, mande as suas intenções para as 24 horas. Combinado? Bíblia aberta, cartilha de oração.
1: Bem-vindo à palavra de Deus.
0: Lá vem vindo a palavra de Deus. Primeiro Coríntios, capítulo 5, versículo 1. Primeiro Coríntios, capítulo 5, versículo 1. Agora, estão dizendo que entre vocês há imoralidade sexual. Eita, padre! Não, não sou eu, não. É São Paulo escrevendo à comunidade de Corinto. Lembre que a comunidade de Corinto era um pouco libertina. E um dos motivos tinha dois grandes portos. E sabemos que onde tem porto, existe sempre uma certa facilidade para uma imoralidade. Então veja lá, agora, estão dizendo que há entre vocês uma imoralidade sexual tão grande que nem mesmo os pagãos seriam capazes de praticar. Nossa, o que será? Fiquei sabendo que certo homem está tendo relações com a própria madrasta. Eita! Fiquei sabendo que um certo homem está tendo relações com a própria madrasta. Versículo 2. Como é que vocês podem estar tão orgulhosos? Pelo contrário, vocês deviam ficar muito tristes e expulsar do meio de vocês quem faz estas coisas. Veja, Paulo é um homem extremamente misericordioso, mas jamais conivente com o pecado. Então, como agir neste caso, quando é notório e público? Vocês não deveriam estar orgulhosos. Ao contrário, vocês deveriam estar tristes e expulsar do meio de vocês quem está fazendo essas coisas. Imagina se Paulo vivesse hoje, olhando para as nossas comunidades. Hã? Pensa nisso. Versículo 3:4. Quanto a mim, ainda que não esteja presente aí pessoalmente, estou com vocês em espírito. E agindo como se eu estivesse ali, já julguei. Olha aí, olha a coragem de Paulo. já julguei pela autoridade de nosso Senhor Jesus Cristo. O homem que está fazendo esta coisa horrível, quando vocês se reunirem, estarei com vocês em espírito. Então, pelo poder de nosso Senhor Jesus Cristo, que estará presente conosco, entreguem esse homem a Satanás, para que o seu corpo seja destruído, mas seu espírito seja salvo no dia do Senhor. Padre, Paulo não foi por demais severo? Jesus nunca foi conivente com o pecado. Sempre tentou salvar o pecador. Mas aqui parece-me que era algo cristalizado. A comunidade já tinha chamado a atenção. Não é justo que você fique com a sua madrasta. Não te faz lembrar João Batista, que disse a Herodes: não está certo você ficar com a sua cunhada. Sim, aconteceu isso. Qual foi o preço de João Batista? Teve o pescoço, a cabeça cortada e apresentada numa bandeja de prata. Então, ser cristão não é só conivente com o erro. Existem realidades que bradam aos céus. É preciso conversão. A misericórdia não é para permanecer no erro. A misericórdia é para que a pessoa se converta. Entenda bem. Eu pergunto, e hoje? Os escândalos de hoje, sim, escândalos. São Tomás de Aquino vai dizer que um dos pontos que pode ferir a fé é o escândalo na comunidade. Versículo 6. Não está certo que vocês estejam orgulhosos. Vocês conhecem aquele ditado: um pouco de fermento fermenta toda a massa. Joga fora este velho fermento do pecado para ficarem completamente puros. Qual seria o nosso fermento do pecado que precisaríamos jogar fora? Pensemos nas comunidades, nas nossas paróquias. Fuxico, mentira, vanglória. Que mais? Apego aos bens materiais, indiferença com os mais necessitados. Mas e agora pense, tá bom, eu dei nome aos bois, mas na minha vida e na tua vida, qual é este fermento velho que eu preciso jogar fora? Que você precisa jogar fora? Senhor, Paulo está falando de uma realidade de Corinto. Mas eu também carrego fermento velho. E este fermento velho pode levedar, fazer crescer o mal em mim. Dai-me, Senhor, consciência do que é este fermento velho em minha vida. Ajude-me a tirar esse fermento velho e chegar à cura. Paulo continua: aí vocês serão como massa nova e sem fermento, como vocês de fato já são. Senhor, iluminai-me. Qual é o fermento velho que eu preciso tirar da minha vida? O que eu preciso extirpar? Esta foi a leitura orante de hoje. 1 Coríntios capítulo 5, do versículo 1 ao versículo 7. Eu volto já.
2: 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A sua participação por mais 3 minutos para a novena do Padre Reginaldo Manzotti, dedicada ao Sagrado Coração de Jesus.
0: Estamos nas 24 horas na presença do Senhor. Sim, povo de Deus, quero contagiá-lo para esta noite. Olha, e tudo começou porque uma vez eu li num texto, um salmo, já vou dizer o salmo depois. Um dia na presença do Senhor vale mais do que 1000 anos. E você vai pensar assim, mas padre, por que passar uma noite, um dia todo na presença de Deus? Deus não precisa disso. Eu já respondo sim, Deus não precisa disso. Eu preciso, você precisa. E, gente, antes da pandemia, e eu lembro que fui em muitos velórios, que a gente passava a noite acordado. Sim, depois da pandemia mudou um pouco. Não só na pandemia, mas depois. Agora eles retêm o corpo e ficam horas. Parece que entrou no comum da história. Mas antes, passava-se a noite inteira em vigília aguardando. E como é difícil. Nossa, você fica ali, dorme, não dorme. Mas foi exatamente isso, 24 horas na presença do Senhor. Por isso, em casa, se programe. Hoje, a partir das 19 horas, TV Evangelizar, Rádio Evangelizar, YouTube Padre Manzotti, missa 19 horas, missa meia-noite, missa 6 da manhã, 8, 9, 11, 18, encerramento com a coroação da imagem do Sagrado Coração de Jesus. Não perca, TV Evangelizar, canal aberto, parabólica digital todo o Brasil e pelo YouTube Padre Manzotti. Salmo 84 diz: um dia na presença do Senhor vale mais do que mil anos. Eu já vou atender Bartolina, que a paz de Jesus esteja com você, Bartolina.
3: Louvado seja nosso Senhor Jesus Cristo, a sua bênção, Padre.
0: Para sempre seja louvado, Deus abençoe. Você fala de onde, querida?
3: Eu falo de Mato Grosso, Várzea Grande, Cristo Rei.
0: Meu abraço a Várzea Grande, Cristo Rei, Mato Grosso. Pois não, filha?
3: Eu participo da Rádio Difusora Bom Jesus de Cuiabá.
0: Ah, é verdade, você me acompanha. Meu abraço pela Rádio Difusora Bom Jesus. Vamos lá.
3: Eu participava também da missa na TV, mas não consigo hoje pegar mais. Não sei qual que é o canal que pega a missa ao vivo na TV aqui em Cuiabá.
0: Você tem parabólica digital, filha?
3: Não tenho.
0: Ah, eu
3: é TV aberta.
0: TV aberta. Ainda não temos em Cuiabá, em Várzea Grande. Diga lá, Bartolina.
3: Ô, Padre Reginaldo, em primeiro lugar, eu quero agradecer muito a vida que o senhor leva muitas pessoas a conhecer quanto Deus é grande, Deus é maravilhoso na nossa vida.
0: Louvado seja Deus para ele,
3: para ele. Eu acompanho o senhor desde o começo que eu conheci este programa, nunca eu me abandonei. Eu faço o texto da Santa Chaga, eu assisto a novena das 9 às 10.
0: Certo.
3: Jesus Eucarístico na quinta-feira à noite, mas hoje eu também perdi esse horário, não sei no qual que está, mas sinto muito, mas fico pedindo a Deus.
0: Certo.
3: Em primeiro lugar, sou associada também.
0: Muito obrigado por ser associada, filha, é muito importante para nós.
3: E também eu já assinei no Livro Ouro, já fiz a minha participação.
0: Olha aí, que bom, querida. Muito obrigado. Nós estamos na última etapa do pagamento. Muito obrigado por ter aderido ao Livro Ouro.
3: Eu gostaria de poder mais uma vez, mas a minha situação é outra bem diferente, padre. Agora eu vou expor para o senhor o que acontece comigo.
0: O que está acontecendo?
3: Eu perdi a minha mãe em 2005, 16 anos, cuidando dela. Aí veio meu filho, que foi assaltado na Canção Nova, ficou 10 anos na cadeira de roda e eu fiquei cuidando dele de 2010 até 2020. Em 2020, ele faleceu no dia de Corpus Christi.
0: Certo.
3: No dia 12, dia de Santo Antônio, morreu o pai dele.
0: Meu Deus,
3: ele
0: quanta
3: morreu
0: perda.
3: Dia, meu pai no outro dia. Quando foi agora em 2024, eu perdi meu irmão com câncer. Agora em 2025, eu perdi meu esposo, ontem fez um ano. Então a minha trajetória de vida são assim, e agora estou lutando com a perca da visão da minha filha.
0: Entendi.
3: Mais uma cruz que o senhor está colocando, porque se ele está colocando, ele sabe que eu tenho condição de cuidar.
0: É verdade.
3: E eu agradeço muito por essa situação. Mas eu quero pedir para o senhor uma coisa, eu quero pedir um terço da Santa Chaga para mim.
0: Mas não tenha dúvida que vou enviar, filha.
3: Aham. Todos os boletos que o senhor manda, tanto do extra como do outro, eu vou, inclusive estou com 2 aqui, 4 para mim pagar para o senhor.
0: Tá certo, a obra agradece a sua doação, feita com generosidade. E a senhora me lembra aquela mulher que entrou no templo, aquela viúva que deu daquilo que lhe fazia falta. Deus seja bendito e a senhora seja recompensada em Deus pela sua generosidade. Mas eu queria saber o nome da sua filha.
3: Rosanil Aparecida Oliveira de Melo.
0: Desculpa, não consegui entender.
3: Aparecida Oliveira de Melo. Também ela perdeu a visão devido a descolamento da retina. Perdeu de uma vez e está perto de perder outro lado.
0: Meu Deus. Vamos pedir por intercessão de Santa Luzia.
3: Sim, e também eu queria só fazer uma pergunta para o senhor.
0: Pois não.
3: Eu tenho tanto assim paixão pela Santa Chaga que eu gostaria de ter uma capelinha da Santa Chaga para me visitar os doentes no hospital e fazer o texto com eles. Será que eu poderia ter essa condição de merecer essa capelinha, padre?
0: Claro que sim, minha querida. E eu vou dizer uma coisa para a senhora. Às vezes tem pessoas que chegam e dizem assim: ó, padre, estou dando um dinheirinho para o senhor, quando alguém precisar de uma capelinha, o senhor dê. Então, eu recentemente uma pessoa fez, me entregou um envelopinho, então eu vou mandar gratuitamente para a senhora. A senhora entendeu?
3: Entendi, eu vou uma vez por semana, eu vou visitar nos hospitais do doente, que lá estão esperando a visita de Jesus da Santa Chaga com a gota do sangue dele para curar
0: Nossa
3: os
0: Senhora.
3: Enfermos que estão lá sofrendo e sem às vezes ter ninguém por olhar, por rezar e por cuidar. Então eu quero ter essa obrigação, eu quero ter esse compromisso com Jesus de Santa Chaga.
0: Eu estou arrepiado aqui, filha, estou arrepiado com o seu testemunho de vida, a sua luta com tudo que a senhora já perdeu. Mas ainda com a filha nesse estado e dizendo obrigado, Senhor, eu aceito, eu vou carregar a cruz e agora pedindo uma capelinha. Filha, eu vou mandar o terço com muito carinho, tô até embargado na voz porque alma como da senhora é difícil de encontrar, viu? É uma
3: ainda
0: alma...
3: Mais um, eu vou dizer mais uma coisa pro senhor. Eu tive um prejuízo sem merecer de uma pessoa que me passou perna por mais de 60 mil reais que ainda estou pagando. E daí perdi, com tudo isso, eu perdi a pensão do meu esposo, do meu filho, mas para mim não teve medida, nem teve sacrifício para me ajudar na terra prometida, porque eu sei que ali vai ser muita graça, vai ser muito milagre, vai ser muito prodígio para o mundo inteiro.
0: Meu Deus. Sem palavras, filha, sem palavras, fica com Deus, por favor. E ó, e achamos.
3: Eu quero que ore pelos meus processos, eu tô com meus processos, isso aí que eu já ia esquecendo de falar. Eu tô com vários processos para me receber, tá? E assim que resolver esses processos, mais um compromisso eu faço com o senhor.
0: Tá bom.
3: Na construção da casa de Jesus e da Santa Chaga.
0: Filho, eu tô vendo aqui, ó, no livro Ouro, Bartolina Oliveira de Melo, de Várzea Grande. Reginaldo Joaquim Oliveira, Rosanil, Melo Ferreira, Adriana, em memória, Ronaldo Oliveira, tá aqui, ó. E pelos processos que estão na justiça para que sejam resolvidos logo. Tá aqui a sua doação, filha. O Brasil inteiro, o mundo inteiro tá vendo a sua doação. Olha, eu tô emocionadíssimo com a senhora. Então, fique na linha. Que eu me comprometo pessoalmente de mandar a capelinha para a senhora e mandar o terço das Santas Chagas para a senhora.
3: Eu agradeço
0: Amém.
3: Muito a minha oração sempre pelo senhor, para que o senhor
0: Obrigado.
3: Tenha luz, tenha força, que o Espírito Santo vai te iluminando para o senhor cada vez mais salvar a alma das pessoas que estão necessitadas pela oração. Pela
0: eu
3: cura,
0: aceito as suas orações e acolho a sua bênção. Deus abençoe. Gente. Que raridade encontrar pessoas como ela, né? Dona Bartolina, de Várzea Grande, Mato Grosso, Rádio Bom Jesus FM, Padre Renan da Cunha. Eu volto já, volte comigo.
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2: Das horas com mais 50 minutos, vamos às intenções primeiras da novena do padre Reginaldo Manzotti. Dona Eva Borim pedindo a oração para si, para sua família e para nós da rádio. Ivanilde Maria Balbinotti, ao Sagrado Coração de Jesus e de Maria, saúde, paz e proteção para si, para sua família. A mãe pede a Frei Crespinha, Santa Terezinha do Menino Jesus, proteção divina para sua família, livrando de todos os males. Os pais pedem a São Miguel Arcanjo e a Frei Crespinha, proteção divina para sua filha, que terá provas difíceis nesta semana. A mãe Roseli, para o Diego Anísio de Oliveira, que amanhã fará aniversário, desejando saúde e proteção divina. Aldete, a Jesus das Santas Chagas, que derrame uma gota do seu sangue milagroso sobre a filha Amanda. Para a mãe Antônia, que elas fiquem curadas, que Nossa Senhora Aparecida continue cobrindo a família com seu manto sagrado. Uma avó pede para o neto Igor Luiz que o transplante seja breve, agradece pelas graças alcançadas. A Dilei Chile Miller para a sua família. Que Deus abençoe com saúde, paz, prosperidade e gratidão por graças alcançadas. Uma filha de Deus agradece por um exame que fez e que deu tudo certo e pede saúde e proteção para si e para a sua família. Dona Helena Surde, para si e para nós da rádio, por saúde e proteção. A Fernanda, para amiga Marisete Machado, pelo seu aniversário hoje, saúde e muitas bênçãos. Marilene Gotardo, para sua irmã Vânia, que está de aniversário amanhã, para a filha Aline, pedindo saúde e proteção divina para as duas. Demais intenções da novena, Nadir Lopes, para sua família, por saúde, proteção e por graças. O mamãe pede ao Imaculado Coração de Maria e a Santo Antônio que seus filhos voltem a se entender. Mônica da Luz pedindo, agradecendo pela semana que passou, pedindo por um fim de semana abençoado para si, para sua filha Isabelle, pela saúde, pela recuperação da mãe Gessi. Antunes da Luz, que Jesus misericordioso abençoe e proteja. Maria Gersi pedindo oração para si, para seus filhos, noras, genros, netos, bisnetos, pedindo saúde. Uma filha de Deus pedindo ao Sagrado Coração de Jesus e a São Cristóvão que abençoe e proteja o seu filho nas estradas. Ademir Vancim pedindo oração para o seu pai Pedro em memória pela passagem do seu aniversário amanhã, que a festa no céu será grandiosa. Uma pessoa de fé, a Santo Antônio, pela união do casamento da sua filha, que possa unir novamente. O Henrique Borim pedindo oração para que Deus livre a sua família de todos os males. Rosilei Lopes Bareta, para si, para o filho Renan. A neta Pietra, para o esposo Leucir, pedindo sempre muita proteção. Uma filha de Deus para o seu filho, que se livre das coisas ruins. Uma avó para o seu neto, que se livre das drogas e das más companhias. Terezinha e família. A oração para Júlio Tides e José de Melo e também para afilhado Christopher. Hora de novena, gente. São 10h53. 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
0: Retornamos com as imagens das 24 horas na presença do Senhor dos anos anteriores. Então hoje, não esquece, a partir das 19 horas, a noite inteira, missa às meia-noite, às 6 da manhã, às 8, às 9, às 11, às 18. Terminando com a coroação da imagem de Jesus no seu Sagrado Coração. Hoje, aniversário da Rádio Millennium FM de Pompeia, São Paulo, TV Irmã, Uma TV Lins, São Paulo. Amanhã, aniversário Cidade FM, Alto Paraná, Paraná, Guama FM, São Miguel do Guamá, Pará, Liberdade FM, Itarema, Ceará, Regional FM Milhã, Ceará, Netlin, Linhares, Espírito Santo, Max 90, Araçatuba, São Paulo, Noroeste, João Pinheiro, Minas Gerais. Filhos queridos, filhas amadas, quero lembrar também que é com grande alegria, dia 18 de julho, eu estarei em Guarapuava, 60 anos da Diocese de Guarapuava. Que dia, padre? 18 de julho, Guarapuava, 60 anos da Diocese de Guarapuava, no Centro de Eventos da Cidade dos Lagos. Centro de Evento da Cidade dos Lagos, às 17 horas, Santa Missa, presidida por Dom Hamilton Manuel da Silva, bispo diocesano. E depois, às 18h30, show de evangelização com a música. Isso mesmo. Dia 18 de julho, organize caravanas. Eu dizia que hoje é dia, e é mesmo, de Nossa Senhora do Perpétuo Socorro. Nossa Senhora do Perpétuo Socorro é um título que os cristãos deram a Maria em homenagem e agradecimento à sua atenção constante e perpétua para com a humanidade. Em contraste, em constante aflição e apuros, perpétuo socorro quer dizer socorro eterno, socorro sempre, socorro constante, a cada instante, em todo momento que necessitamos. Nossa Senhora do Perpétuo Socorro é essa intercessão amorosa de Maria. O ícone de Nossa Senhora do Perpétuo Socorro é muito mais, muito, muito mais do que uma bela pintura. É um quadro que revela um pedaço do céu. Leva o observador à oração, o ícone de Nossa Senhora do Perpétuo Socorro. É, sem dúvida, um olhar da mãe sobre nós, mas nos braços, tendo o menino Jesus, dois arcanjos. A aparição do arcanjo com uma lança, a esponja com vinagre e a cruz, que foram mostradas ao menino, instrumentos da paixão, leva o menino assustado a correr nos braços da mãe. E devido ao movimento brusco, desamarra a sandália. Por isso, a sandália está caída. O menino se assusta com os instrumentos da cruz, abraça a mãe e uma sandália lhe cai dos pés. Maria o acolhe com ternura e lhe transmite segurança. O olhar de Nossa Senhora não se dirige ao menino, mas a nós. Mas a sua mão direita nos aponta para Jesus, o verdadeiro e perpétuo socorro. Nossa Senhora do Perpétuo Socorro, rogai por nós. E juntos agora, nono dia da novena do Sagrado Coração de Jesus. Ó Jesus, no seu Sagrado Coração, eu confio as minhas intenções. Hoje, nono dia da novena. Diga lá, qual a sua intenção? Ainda é nono dia. Sagrado Coração de Jesus, fonte de todo bem e de toda graça, onde procurarei, a não ser no tesouro que contém todas as riquezas de vossa clemência e bondade, onde baterei, a não ser a porta do vosso coração, pelo qual o próprio Pai vem a nós e nós vamos a Ele? A vós, pois, Sagrado Coração de Jesus, recorremos. Em vós, Sagrado Coração de Jesus, encontro consolação quando aflito, proteção quando perseguido, força quando oprimido de tristeza. No teu coração, Jesus, encontro luz quando envolto nas trevas da dúvida. Sagrado Coração de Jesus, eu tenho confiança em vós. Doce Coração de Jesus, sede o meu amor. Doce Coração de Maria, sede a minha salvação. Amado seja por toda parte o Sagrado Coração de Jesus. Sagrado Coração de Jesus, venha a nós o vosso reino. Sagrado Coração de Jesus, eu tenho confiança em vós. E por isso hoje, no nono dia, neste momento, faço o meu pedido. Sagrado Coração de Jesus, eu tenho confiança em vós. Sagrado Coração de Jesus, creio no vosso amor para comigo. Sagrado Coração de Jesus, coloque em nosso coração os sentimentos de amor, paz, perdão, obediência ao Eterno Pai. Jesus, manso e humilde de coração, fazei o nosso coração semelhante ao vosso. O Senhor esteja convosco. Ele está no meio de nós. Abençoai, Senhor, as caravanas. Abençoai, Senhor, todos os voluntários do santuário, todos os colaboradores da obra que estão preparando as 24 horas na presença do Senhor. Abençoai este seu sacerdote e todos os pregadores e pregadoras. Abençoai a água, a roupa dos enfermos, as fotos de família. Em nome do Pai, do Filho, do Espírito Santo. Amém. E eu me despeço com as imagens das 24 horas do ano passado. Deus abençoe a todos.
2: Este foi Experiência de Deus com o Padre Reginaldo Manzotti. Temos caravana aqui de Capinzal participando das 24 horas em oração com o Padre Reginaldo neste fim de semana em Curitiba, no Paraná. Vamos às intenções complementares da novena de hoje. Deixa eu apenas ajustar aqui.
7: para que fique mais fácil para me localizar com as mensagens, então não lidas aqui. A dona Edi Dreyer dos Santos pedindo oração para a sua família, para que Jesus das Santas Chagas abençoe a todos. Uma filha de Deus pedindo que a resposta do processo saia logo. Uma mãe pede pelo livramento dos vícios do seu filho. Salete Massarolo Savariz e família, para Ivonete Massarolo Baratieri, pelo seu aniversário, pedindo muita saúde e proteção, que Nossa Senhora Aparecida derrame muitas bênçãos sobre elas. Os avós Vilmar e Edenilce Base pede oração para a neta Lua Base Brickman, que está internada, pedindo pela sua recuperação. João Maria da Silva pede oração para a sua família, também para a filha Gabriele. A Marta da Luz, a oração para a família e para nós da rádio, a filha Cláudia e os demais familiares, para a dona Iracema Tonial e memória, que Deus lhe conceda o descanso eterno e que a luz perpétua ilumine. Natalina Muraro, para os seus familiares. A Fátima, para o filho Lucas, o esposo Elson, para os irmãos, pedindo saúde, paz e muita proteção. A esposa de Amar, os filhos Daniel e Marina, pelo descanso eterno. De Márcio Vanderlei Albring, de Amar, pede pelo descanso eterno do pai Zairo, dos seus irmãos Mauro e Vilmar, da cunhada Geliane e do sogro Naivo. Uma pessoa de fé pedindo para que São Miguel e Frei Crespim intercedam junto a Deus por uma prova que vai realizar. Peço a oração de hoje para o esposo Alcides Balbinotti, que está de aniversário hoje. Quem oferece a esposa Lucimara, os filhos Giovanni e Larissa. Meu amigo Alcides Balbinotti, tudo de bom, que Deus te abençoe muito, com muita saúde e muitas bênçãos. Então, da sua família e dos seus amigos aqui da Capinzão FM, tá? Parabéns. A Mari Quadros pede oração para a Claudete Carabolante, que está de aniversário hoje, desejando muitas bênçãos. A dona Cleusa, lá do Lindenberg, pede oração para a sua família. Jucimara da Luz, pela saúde da mãe Gessi, para si, para a filha Pietra, o esposo Wagner, para a sua família, saúde, proteção, libertação e por um fim de semana abençoado. Uma filha de Deus pedindo por saúde e proteção para todos os seus familiares, a Nívia e o Ângelo Lempec, para a dona Ivonete Massarolo Baratieri, pelo seu aniversário, pedindo sempre por saúde e muitas bênçãos. As demais intenções serão levadas para a plataforma do padre, para que também sejam abençoadas. A Clari pede oração para a sua família, para que Deus abençoe a todos. A Claudete pede pelo descanso eterno da mãe Enice Maria. Enice Maria, hoje 11 anos da sua partida. Temos boas recordações, ensinamentos, valores, respeito, oração e Deus em primeiro lugar. Saudades eternas. Descanso eterno então para a mãe Eunice, que no dia de hoje estaria... Perdão, essa menção que eu fiz anteriormente é ainda do mês de maio. A de hoje, então, é que a Claudete oferece, então, para sua mãe Maria Inice Facim, e no dia de hoje estaria completando 81 anos. Fica esse registro especial. Obrigado, Claudete, pela sua participação também aqui na manhã da 102.3. As demais intenções, gente, serão levadas para a plataforma do padre, para que também recebam as bênçãos especiais. 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Tudo isso é economia no acesso Cidade Alta aqui em Capinzal. Segunda tem mais, um bom fim de semana, abençoado. 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
2: Capinzão FM, são 11 horas com mais 10 minutos. 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
3: 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Começamos com San Francisco.

0: Eu amo a Capinzal FM, o sucesso do São Francisco, amigo. Estará na festa de Nossa Senhora da Saúde, se não estou enganado, no mês de novembro. Com certeza a cobertura da 102.3, uma rádio feita para você. Bom dia para Cauane Brest, bom dia também para Iorene Matiello, toda a família que nos acompanha lá na Barra do Pinheiro, muito obrigado. Paulo Sano, Poente do Sol, como é que tá, Paulo Sano? Tudo bem? Agradecer também a Rosilei, lá de Linha Pelissaro, a Nessildes Rec, da Vila União. Quero agradecer também a Silvana Zene, que está conosco. A Silvana está acompanhando. A gente mandou umas fotos de um estofado que ela comprou da Novare. Espetacular. Lindo, lindo, lindo, né, Silvana? Muito obrigado pela sua audiência. Ao Juarez Goronzi, lá da Vila União, está lá fazendo puxa-puxa e açúcar amarelo, né? Me passou fotos da moagem da cana-de-açúcar, né? Um abraço, Juarez. Aproveite o seu fim de semana. O Nelinho e toda a comunidade do Rio Pardo, um grande abraço, meus amigos. Sempre muito bom tê-los na programação 102.3.
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0: Capinzão FM, são 11 horas com mais 27 minutos. 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
0: Vamos nessa, 11h28, gente. Bom dia, muito obrigado. 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Participação do ouvinte 102.
9: Bom dia, mano. Manda uma música aí.
0: Marcos Vargas e a Cicinha, próxima.
10: Eu gostaria de pedir uma música.
0: Renan, me conte.
10: A minha professora de artes.
0: Uh-huh.
10: A prof. Eliza.
0: Ah.
10: O meu anjo, ela tá de aniversário hoje.
0: Tá de aniversário.
10: Gostaria de pedir uma música linda, perigosa.
0: Se
10: você puder tocar essa música, Gostaria, eu quero que vocês toquem essa música linda, perigosa.
0: Ela tá programada, Renan, pra
10: especial
0: gente.
10: Especial pela Prof. Laysa.
0: Com certeza, menina.
10: Minha professora mais querida do meu coração.
0: Que legal.
10: Toque uma música linda, é a próxima. Perigosa.
0: É a próxima, tá? Muito obrigado ao Renan, aos alunos da Escola Wanda Maier de Capinzal, a Prof. Laysa. Eu acho que era ontem o aniversário da Prof. Laysa, mas enfim, eu vi no grupo dos Baretos que era hoje, mas enfim. Ontem, hoje, tá valendo os parabéns para a Prof. Laysa. E o pedido do Renan é uma ordem para nós, né? Ó, corpo e alma aqui na programação.

0: Capinzão FM é uma rádio feita para você com corpo e alma perigosa e linda. Um abraço para todos que nos acompanham, em especial os amigos aí, os alunos, aos professores, aos pais, à comunidade, à paiana de Capinzão. Muito obrigado, gente, tá? 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Gente, a empresa Via Pave Obras e Serviços de Capinzal está com vagas em aberto para pedreiros e serventes de pedreiros. Se você tem interesse, é só entrar em contato pelo 999-84-5872. Aliás, um grande abraço à equipe da Via Pave Obras e Serviços. Estavam fazendo o recapeamento ontem na Felipe Schmidt, no Centro de Ouro. Abraço, Piazada. Deve estar por casa hoje, né? Um abração. Então, para você que tem interesse, você que é pedreiro ou servente de pedreiro e quer trabalhar na Via Pave, 999-84-5872. 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Agenda de eventos de hoje.
1: A comunidade de Lindenberg convida para a festa em honra a São Pedro. Dia 28 de junho, 10 horas Santa Missa, 12 horas tradicional almoço, à tarde jogos e leilão. 14 horas, matinê com a banda Arco-Íris. Quem almoçar na festa não paga ingresso. 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
0: 11h35, gente, a comunidade de São Pedro Lacerdópolis convida para a festa do seu padroeiro, amanhã domingo dia 28, às 10 horas, Santa Missa, com o padre Davi Luiz Finger e o grupo de liturgia de São Luís Lacerdópolis, 12 horas almoço com churrasco bovino, galetos, saladas e bebidas em geral. É amanhã dia 28, a festa em São Pedro Lacerdópolis, estão todos no convite. E a comunidade de Linha D'Ambrós convida para a tradicional buchada, acompanhada de galeto e pães, no dia 3 de julho, no Salão da Comunidade, a partir das 7h30 da noite. As vendas de fichas a R$50 na sorveteria da Ivete, em Ouro. Participe, venha passar um momento junto com a comunidade ou mesmo retirar para levar para casa. É a buchada da Linha D'Ambrós, no dia 3 de julho. Estão todos no convite. Capizão.
3: Vem aí a 20ª Festa do Agricultor de Capinzal. 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Valorizar quem produz é cultivar o futuro. A Capela Nossa Senhora do Perpétuo Socorro convida para o almoço festivo em homenagem aos 43 anos da Vila 7 de Julho, dia 12 de julho, dias 9, 10 e 11, tríduo às 19 horas na capela, domingo 10h30 Santa Missa, 11h40 almoço com churrasco de gado, suíno, frango, macarrão, aipim, arroz, maionese, cucas e saladas. Fichas R$50, trazer pratos e talheres. 14 horas matinê com a Companhia Pilger. Quem almoçar na festa não paga o ingresso. 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
0: 11:37, mandar um abraço lá pro Walter, o pessoal que nos acompanha, Ervaldo S, acompanhando a gente, todos os aniversariantes hoje, o Walter tá abraçando, ele pediu Silverson, daqui a pouquinho se a gente encontrar a música que você pediu, a gente toca, senão a gente vai tocar uma bem bonita de banda pra você, tá bom, guri? Obrigado, Walter, a toda a comunidade, Ervaldo S com a gente. Nosso amigo Sérgio, presidente da PAI de Capinzal, convidando para o Cachorro Quente da PAI no dia 10 de julho, em dois horários, das 8:30 às 12, das 13 às 17, R$7,00 o Cachorro Quente, reservas lá com os funcionários ou pelo 984190504 984190504. Eu sou fã do Cachorro Quente da PAI, eles atendem os jogos do Capinzal Futsal, sempre uma delícia, né? Um abraço, Sérgio. Comunidade da Barra do Leão convida para a festa de São José no dia 12 de julho, 10 horas, Santa Missa com a equipe de liturgia Imaculada Conceição do loteamento Parisoto, 12 horas, almoço com churrasco bovino, galinhas recheadas, cucas, pães e saladas, à tarde, jogo do cavalinho, muita diversão, tem matinê com o musical JLE, reservas pelo 999-0579-42, participe 12 de julho, festa em honra a São José na Barra do Leão, estão todos no convite. O grupo de idosos São João Batista do Parque Jardim Ouro convida para o matinê no dia 18 de julho no Centro de Eventos Caravaggio às 14h com o trio Transação, ingressos a R$20, o apoio da Agropecuária Terra Fértil Vargas, Soluções Automotivas Bala, corretora de seguros, eletrônica, escartão e também Oral Unique. É 18 de julho, matinê da terceira idade do Grupo São João Batista do Parque, no Centro de Eventos Caravaggio. Estão todos no convite.
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0: Capinzão FM, são 11:40. 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Mandar um abraço bem especial para dona Noemi Rampão, para o seu esposo Amadeu, que está de aniversário amanhã. Seu Amadeu, um grande abraço em nome da dona Noemi, em nome de todos nós aqui da Capinzal. Mauro, vamos fazer o seguinte, vamos mudar de plano, vamos pro integrado BRF, depois nós voltamos para fechar com o Xeloquedo, ok? Mudamos, pode ser. 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
0: Retirada de aves para o dia 28, para amanhã, domingo. Cláudio Miro Bernardi, linha São José Catanduvas, aviário 7, às 23 horas. Rogério Cavazin Daros, linha Barra do Estreito e Picaré, aviário 2, às 21 horas e 30 minutos. Avisos para o dia 28. Agora para o dia 29, para segunda-feira, Ademir Caminho 1, linha dos Cedros e Picaré, às 6 da manhã. Bruno Betoni, linha Gramado Sarandi e Picaré, aviário 3, às 3 horas e 20 minutos. Everaldo José Seco, linha Patronato, Catanduvas, aviário 2, às 16h10. Marcos Fiedler, São José e Bicaré, aviário 1 às 10, aviário 2 às 11 da manhã. Otávio Zanqueta, Boa Esperança, Ervaldo Oeste, aviário 2 às 12h40. E Zeni Terezinha Seco, 2, linha Patronato, Catanduvas, às 12 horas e 40 minutos. Avisos para a próxima segunda-feira, dia 29. E assim nós vamos finalizando a nossa programação desse sábado, desta semana. Agradecer a todos que estiveram juntos conosco em mais essa jornada. Mauro Ribeiro, muito obrigado a Fernanda, e fazendo menção a eles, falo de toda a equipe liderada por Luiz Pedro Scarton. Muito obrigado a cada patrocinador e a cada amigo ouvinte. Nós temos compromisso amanhã, às 15h, direto do Vasco da Gama para Vasco e Hackman, na semifinal, jogo de volta do Campeonato Municipal de Futebol de Capinzal. No mais, desejar um ótimo fim de semana. Bye bye, até lá. Tchau, tchau. Fui!

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3: Paz e bem, caríssimos amigos, amigas, irmãos e irmãs, a nossa paróquia São Paulo Apóstolo, eu, Frei Justino, gostaria de acolher fraternalmente cada um de vocês e convidá-los para os próximos momentos de oração, de escuta da palavra de Deus, sobretudo neste final de semana. Celebramos a solenidade dos grandes apóstolos São Pedro e São Paulo, que são as colunas, os líderes da igreja a qual nós pertencemos hoje. Por isso, nesse espírito de igreja bem sintonizados, bem unidos entre nós, vamos fazer a oração que foi escrita pelo ano consagrado a São Francisco de Assis, o caminho da igreja. Senhor, tu ensinaste a Francisco a amar a igreja, sua mãe, com todas as suas pobrezas. Também eu quero escolher plantar a minha semente nesta terra pobre, mas fecunda. Liberta-me da tentação de julgar, da soberba dos perfeitos, do orgulho de quem se acha melhor. Ensina-me a ver na igreja aquele campo onde tu, semeador paciente, continuas a lançar a semente do Evangelho. Dá-me uma fé profunda nos sacerdotes, nas mãos pobres dos quais tu continuas a te dar na Eucaristia. Amém. Caríssimos ouvintes, vamos para as missas e celebrações que teremos hoje, nesse final de semana e os próximos dias. Hoje, 27 de junho, haverá celebração ou missa nas seguintes comunidades e seguintes horários: 14 horas, Passo Raso; 15h30, Volta Grande; 18 horas, Santa Maria de Vista Alegre; 19 horas, Matriz; 19h30, Novas Orteias, Santa Teresinha; e em Santa Lúcia será a segunda novena em preparação à festa de Frei Crispim. Amanhã, domingo, dia 28 de junho, 8h30, Matriz e Verde Vale; 9 horas, Lauro Miller; 10 horas, Novo Porto Alegre e Lindenberg. Haverá festa em Lindenberg e Novo Porto Alegre, será o almoço vocacional. Depois, à noite, às 19 horas, Duas Pontes, Matriz, Novo Horizonte. E de manhã, ainda às 9h30, na parte da manhã, 9h30, no bairro Universitário. Terça-feira, dia 30 de junho, 7 horas, Matriz; 15 horas, Linha São Cristóvão; 19h30, Vila Ramos, São Roque e Linha Leãozinho. Quarta-feira, dia 1 de julho, começamos o segundo semestre; 15 horas, Linha D'Ambros; 18 horas, Casa das Irmãs; 19h30, Alto São Roque. Quinta-feira, dia 2 de julho, 7 horas, Matriz. Não, 7 horas aqui, nós freis, rezamos missa aqui na nossa fraternidade, só para os freis. 19 horas de quinta-feira, Fazenda das Palmeiras; 19h30, Linha Mazieiro e Matriz. Sexta-feira, dia 3 de julho, 7 horas, Matriz; 15h30, é primeira sexta-feira do mês, então 15h30 de sexta-feira, dia 3, haverá adoração na igreja, em seguida Santa Missa do Apostolado da Oração; 19h30, Linha Sagrado e Parque Jardim Ouro. Sábado, dia 7 de julho, sábado, dia 4 de julho, 15 horas, Agudo; 19 horas, Matriz, Paris Otto, Zortel. 19h30, Santa Terezinha. E também Santa Lúcia, terceira novena, será o Freirezinho que vai presidir a missa lá. Domingo, dia 5 de julho, 8h30 na Matriz, Verde Vale. 9 horas, Navegante, Nova Capinzal. 19 horas, Alvorada, Bairro São Cristóvão, Duas Pontes, Matriz e Novo Horizonte. E nós teremos um almoço vocacional em Novo Porto Alegre, amanhã, dia 28, domingo. Haverá celebração às 10 horas, quem puder estar lá para a missa, e depois um almoço e uma tarde especial de convivência para brincadeiras e jovens promovidas pelo SAV, Animação Vocacional, da nossa paróquia. Vocês estão convidados, as pessoas todas são convidadas para o almoço, que puder estar lá, ou na parte da tarde, para participar de um dia especial, é chamado o almoço, uma promoção vocacional que aquela comunidade está organizando. E os jovens da nossa paróquia vão fazer o seu Araiá, uma festa junina muito animada, no dia 4 de julho, então sábado que vem, 4 de julho, das 14 às 19 horas, na comunidade Vila Sete, no Salão da Vila Sete. Uma tarde toda de alegria, de integração, brincadeiras, música, diversões. Não paga-se nada, quem quiser pode estar lá, simplesmente participar e levar, claro, um prato de alguma doce, alguma guloseima para ser partilhado depois. Fazer as inscrições pelo link disponível no Instagram da Comissão da Juventude Paroquial. De 14 a 12 de julho acontecerá a Semana de Oração pelas Vocações das Irmãs Servas de Maria Reparadoras. Unamos-nos em oração por esta congregação, são as irmãs que cuidam, administram o hospital Nossa Senhora das Dores, pedindo mais a Deus que envie vocações, moças, jovens, queiram entrar também nesta congregação, nessa vida de consagração. E nesse final de semana, como é a festa do São do apóstolo São Pedro e São Paulo, pedimos a todas as comunidades que façam a sua coleta, a oferta em todas as comunidades, no culto e também nas missas, e depois entregar aqui na Secretaria Paroquial o valor arrecadado, enviaremos à diocese, e a diocese manda a CNBB, e a da Igreja do Brasil toda vai para o Vaticano, para a Santa Sé. A Igreja Universal precisa muito desse auxílio para manter grandes frentes de trabalho, trabalho missionário da Igreja no mundo todo, regiões extremamente carentes, precisa muito desse auxílio. Nós somos igrejas, queremos viver esta sinodalidade, vamos fazer a nossa oferta. E nós teremos aqui na nossa paróquia uma importante exposição de painéis sobre a história, a vida de São Francisco de Assis. São 31 painéis grandes, trazem pinturas famosas lá da Idade Média e outras representações da vida, dos fatos mais marcantes da história de São Francisco de Assis, para comemorar e viver mais intensamente este ano franciscano. Estarão disponíveis para a visitação esses quadros dessa exposição a partir do dia 3 de julho. Então, sexta-feira que vem, dia 3, às 19 horas, vamos ter a abertura dessa exposição no Centro Social São Francisco, ali ao lado da Igreja Matriz. E convidamos quem quiser, as pessoas todas da nossa paróquia estão convidadas, o bispo estará presente. Como é uma questão também cultural, além da religiosa, serão as secretarias de cultura e educação estão convidadas, outras pessoas e outras autoridades. É um momento muito importante da nossa paróquia e você está convidado. Aniversariantes de hoje: José Paulo Macabô, Adão Pedro dos Santos, Júnior Minúsculi, Letícia Perim Pieri, Inês Bareta, amanhã, e Alcides Balbinotti, também no domingo, amanhã. Então, são esses aniversariantes que nós queremos saudar, cumprimentar, nesta data tão feliz do seu aniversário. E vamos agora para o Evangelho de hoje, de amanhã, no final de semana, que é sobre São Pedro, a instituição de Pedro como chefe, como primeiro papa. Está em Mateus 16, de 13 a 19. Jesus foi à região de Cesareia de Filipe e ali perguntou a seus discípulos: quem dizem os homens ser o filho do homem? Eles responderam: alguns dizem que é João Batista, outros que é Elias, outros ainda que é Jeremias ou algum dos profetas. Então Jesus lhes perguntou: e vós, quem dizeis que eu sou? Simão Pedro respondeu: tu és o Messias, o Filho de Deus vivo. Respondendo, Jesus lhe disse: feliz és tu, Simão, filho de Jonas, porque não foi um ser humano que te revelou isto, mas o meu Pai que está no céu. Por isso eu te digo que tu és Pedro, e sobre esta pedra construirei a minha igreja, e o poder do inferno nunca poderá vencê-la. Eu te darei a chave do reino dos céus. Tudo que tu ligares na terra será ligado nos céus. Tudo que tu desligares na terra será desligado nos céus. Palavra da salvação. Glória a vós, Senhor. Caríssimos ouvintes, Jesus faz uma importante pergunta: o que que os homens, a opinião pública, as multidões que me seguem, o que eles pensam, o que eles falam a respeito do Filho do Homem? E os apóstolos, que estavam sempre no meio da multidão, que ouviam as pessoas comentar a respeito de Jesus, disseram: o que os homens pensam e falam a teu respeito? Que tu és um profeta, um grande profeta, semelhante a João Batista, Jeremias, Elias, ou outro dos grandes profetas. Então, a opinião pública era esta: um homem de Deus, poderoso, fazia muitos milagres, mas apenas um homem. Não entenderam bem quem de fato era Jesus. Jesus não está preocupado com a opinião pública, como é que andava o seu ibope, se era bem aceito ou não, como fazem os nossos políticos. Ele ia cumprir a missão que ele, Pai, lhe havia confiado, independente das opiniões. Mas o que interessava para Jesus não era a opinião do povo, mas dos seus discípulos, apóstolos, que iriam continuar a sua obra. Por isso agora a pergunta é direta: e vós, quem dizeis que eu sou? Aqui está a importantíssima pergunta de Jesus. Esta resposta era muito importante para Jesus, para entender se eles de fato haviam compreendido quem era Jesus, se eles estavam convencidos da sua identidade. Jesus pede que eles abram o coração, digam o que compreenderam a respeito dele. Por que continuar a segui-lo? Será que talvez se arrependeram de ter deixado tudo, suas casas, suas famílias? Será que Jesus está tocando de fato o coração, a mente, o espírito desses discípulos? O que Jesus quer saber a respeito dele, mas que está no coração, na mente dos discípulos. Isso é fundamental para Jesus. O que vocês dizem e quem eu sou para você, para cada um de vocês. Jesus não quer saber uma opinião pública, o que é simplesmente a realidade ao seu redor. Quer saber a sua identidade. Se vocês, meus discípulos, confiam em mim, não porque me seguem, mas em quem vocês acreditam, quem eu sou para vocês. E depois dessa pergunta vem a resposta esplêndida de Pedro: tu és o Messias, o Filho do Deus vivo. Messias é aquele que o povo esperava, o libertador, o grande líder, o resgatador da história, da liberdade do povo hebreu. Mas para cumprir essa grande missão não bastava ser um grande homem, um grande profeta. Só podia cumpri-la quem fosse de fato filho de Deus. As duas expressões completam perfeitamente quem é Jesus e também qual é a sua missão. Então Jesus vai dizer: parabéns, Pedro. Feliz, bem-aventurado és tu, Pedro, entendeste quem eu sou. Você acredita em mim. Você faz uma belíssima profissão de fé. Você está realmente convencido que é uma resposta perfeita, correta. Por isso, depois que ouviu essa profissão de fé firme, segura de Pedro, disse, por isso, eu vou te dizer agora, tu és Pedro, tu és pedra. A palavra Pedro vem de pedra. Pedra é rocha, é alicerce, é dureza, firmeza e segurança. Tu és Pedro, sobre esta pedra eu vou construir a minha igreja. Cristo não está fazendo um testamento, não está passando a igreja para os apóstolos. É a minha igreja. Continua sendo dele. Mas quem vai conduzir, quem o representa com toda a autoridade, é a pessoa de Pedro, a pessoa do Papa. Ele tem essa autoridade imensa. Ele representa todos aqueles que creem em Jesus. Aqueles que têm esta fé, que aderiram. Eu te darei a chave do reino dos céus. As chaves, quem tem a chave, aquele que abre as portas. Por isso, Pedro, que é o Papa hoje, é responsável em manter fidelidade à doutrina de Jesus, interpretar suas palavras, admitir na igreja aqueles que de fato acreditam, como ele, querem fazer parte dessa igreja, ligar e desligar, perdoar pecados, absolver pessoas. Essa é a grande missão do nosso Papa, que está aí hoje, nosso Papa Leão XIV, com uma grandíssima autoridade no mundo inteiro. Caríssimos, nós somos essa igreja hoje. Felizes também nós e abençoados por isso. O Senhor vos abençoe e vos guarde. O Senhor vos mostre a sua face e se compadeça de vós. O Senhor volva seu olhar para vós e vos dê a paz. O Senhor vos abençoe, Pai, Filho e Espírito Santo. Fiquem com Deus, até segunda-feira, se Deus quiser. Bom final de semana. Paz e bem.
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9: A
8: próxima edição do principal torneio de seleções de futebol será diferente de tudo que já foi visto até agora. Em 2030, o Mundial completa 100 anos da primeira edição, que foi disputada em 1930 no Uruguai. E pela primeira vez, o evento terá 6 países anfitriões e será realizado em 3 continentes. Espanha, Portugal e Marrocos serão as sedes principais e vão receber a maior parte dos 104 jogos planejados. Já Uruguai, Argentina e Paraguai vão organizar um jogo cada um dos países em uma homenagem ao centenário da competição. Depois das partidas comemorativas na América do Sul, as delegações seguem para a Europa e África, onde o torneio continua normalmente. Eu sou Melina Calduro, de Miami, para o Acaerte em Campo.
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2: A paz de Jesus e o amor de Maria a todos, hoje dia 27 de junho de 2026, chegando aí no último final de semana do mês de junho. Estamos iniciando o informativo da paróquia Santa Catarina de Alexandria. Nesse final de semana, a celebração de São Pedro e São Paulo. Daqui a pouco, às 14h30, missa em Lajeado Mariano. 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

0: 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O passeio de trem das termas é uma experiência única e emocionante que leva os passageiros a uma viagem no tempo e no espaço. São 50 quilômetros de um passeio histórico e cultural que proporciona momentos de nostalgia e alegria. Ao longo da viagem, os passeios podem reviver uma época que permanece viva em sua memória e coração. Ontem, dia 26, foi dia de São José Maria Escrivá, fundador do Opus Dei. São José Maria Escrivá, de uma vida tranquila, bem sólida, foi perdendo economicamente seus pais, foi perdendo também pela vida seus irmãos, e tornou-se muito penitente e disciplinado. E após um retiro, iniciou o Opus Dei, que é um movimento de santificação do trabalho. São José Maria Escrivá, rogai por nós. Hoje, dia 27, dia de Nossa Senhora do Perpétuo Socorro. Era uma pintura roubada da Grécia por um negociante que, após ficar doente, se arrependeu e pediu que um amigo devolvesse. A esposa desse amigo não quis devolver a imagem. Quando Nossa Senhora aparece pedindo que colocasse a imagem na igreja de São João Latrão ou Santa Maria Maior. E assim, esta imagem passou por várias igrejas e sofreu um esquecimento. A imagem tem semblante grave e melancólico. Traz no braço esquerdo o menino Jesus, ao qual o arcanjo Gabriel apresenta quatro cravos e uma cruz. Ela é a Senhora da Morte e Rainha da Vida, mas o centro da pintura é Jesus e Maria, que indica para Jesus. Amanhã, domingo, dia de Santo Irineu de Lyon, e segunda, dia 29, dia de São Pedro e São Paulo, apóstolos e principais líderes da igreja, e no último dia do mês, dia dos proto-mártires de Roma, os primeiros mártires. Vamos à agenda de missas e eventos. Então, daqui a pouquinho, às 14h30, em Lajeado Marino, tem missa. Dia 1º de julho, Arroio Bonito, missa às 14h30. Dia 2 de julho, Bairro Verde, às 19h. Então, Bairro Verde, a missa do Bairro Verde, dia 2 de julho, às 19h. Dia 4 de julho, 14h, linha Divisa. Dia 8 de julho, linha São Paulo, às 14h. Dia 8 de julho, São José, às 15h15. Dia 9 de julho, às 19h, São Luís, dia 11, Zona Alta, às 14h30. E no dia 12/7, tem a missa com festa em linha Filadélfia. A missa às 10h15, às 12h, almoço, venda de churrasco, e às 14h, matiné. Hoje à noite, missa na Matriz. Amanhã, missa na Capela Aparecida, às 8h30. Amanhã à noite, missa na Matriz, às 19h. A terça, grupo de oração, às 19h. Quinta-feira, terço dos homens, às 19h. E sexta-feira, missa da saúde, às 14h30. São Pedro e São Paulo, rogai por nós. Agora, nosso pároco, Padre Valmor, trazendo o Evangelho para este final de semana.
1: Louvado seja nosso Senhor Jesus Cristo, para sempre seja louvado. Irmãos e irmãs em Cristo, nós temos neste final de semana um momento especial na igreja, que nós celebramos os santos apóstolos Pedro e Paulo, o martírio. E para nossa reflexão, temos vários textos, mas um texto que é muito importante, muito bonito também, é este tirado do Evangelho de Mateus, capítulo 16, que diz: naquele tempo, Jesus foi para a região de Cesareia de Filipe e ali perguntou aos seus discípulos: quem dizem os homens ser o Filho do Homem? Eles responderam: alguns dizem que é João Batista, outros que é Elias, outros ainda que é Jeremias ou algum dos profetas. E Então Jesus despertou.

0: perguntou: E vós, quem dizeis que eu sou? Simão Pedro respondeu: Tu és o Messias, o Filho do Deus vivo. Respondendo, Jesus lhe disse: Feliz és tu, Simão, filho de Jonas, porque não foi um ser humano que te revelou isso, mas o meu Pai que está nos céus. Por isso eu te digo que tu és Pedro, e sobre esta pedra construirei a minha igreja, e o poder do inferno nunca poderá vencê-la. Eu te darei as chaves do reino dos céus, e tudo o que tu ligares na terra será ligado nos céus, e tudo o que tu desligares na terra será desligado nos céus. Também nós vemos, para esta celebração que é muito bonita, falando de Paulo, a segunda carta de São, que ele escreve a Timóteo, que diz: Caríssimo, quanto a mim, eu já estou para ser derramado em sacrifício. Aproxima-se o momento da minha partida. Combati o bom combate, completei a corrida, guardei a fé. Agora está reservado para mim a coroa da justiça, que o Senhor justo juiz me dará naquele dia. E não somente a mim, mas também a todos os que esperam com amor a sua manifestação gloriosa. Mas o Senhor esteve ao meu lado e me deu forças. Ele fez com que a mensagem fosse anunciada por mim integralmente e ouvida por todas as nações. E eu fui libertado da boca do leão. O Senhor me libertará de todo o mal e me salvará para o reino celeste. A Ele a glória pelos séculos dos séculos. Por isso nós também, neste final de semana, fazemos a coleta chamada Óbulo de São Pedro. É um momento especial que nós fazemos, através dessa coleta, uma ajuda ao Papa, para que ele possa também fazer seu trabalho missionário, seu trabalho pastoral. E nós sabemos que a missão de Paulo, de Pedro, elas são um exemplo muito forte do trabalho que eles fizeram para nós, continuadores do trabalho de Jesus Cristo, que é de evangelizar, de transmitir a boa nova. Então Pedro, escolhido por Cristo como fundamento da sua igreja, dele recebemos as chaves do reino dos céus. Pastor do rebanho santo, confirma na fé os irmãos de Jesus a Pedro. Ele e seus sucessores são o sinal visível da unidade e da comunhão na fé e na caridade. Paulo é incorporado ao colégio apostólico pelo próprio Cristo no caminho de Damasco. Foi escolhido para anunciar o seu nome aos povos. É o maior missionário de todos os tempos. Ele é o apóstolo dos gentios. Com Pedro fez ressoar a mensagem evangélica no mundo mediterrâneo. Ambos selaram com o martírio em Roma pelo ano de 67 seu testemunho ao Senhor. A Depositio Martyrum relata sua solenidade no dia 29 de junho, que nós celebramos no dia 27 à tarde e no dia 28, sempre no domingo. E também lembrando que, através das nossas orações, manter o Papa no caminho do anúncio do Evangelho de Jesus Cristo, porque nesse dia, sábado à tarde e domingo, nós celebramos também o dia do Papa, né? Aquele que tem a missão, que é sucessor dos apóstolos, tem a missão da fidelidade aos ensinamentos do Cristo, e através desse testemunho, desse exemplo, nós também sermos fiéis aos ensinamentos do Cristo. Sejamos então protagonistas na construção de um mundo, de uma sociedade justa e fraterna, vivendo ao pé da letra os ensinamentos do Cristo e o exemplo de Pedro e Paulo.
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8: Olá, cooperado, produtor rural e ouvinte da Capinzal FM. Sejam bem-vindos ao informativo da Cooperativa Agropecuária de Lacerdópolis, a Colace. E os destaques de hoje são: acontece no próximo sábado as comemorações dos 45 anos da Colace. Santa Missa de Ação de Graças acontece na próxima quarta-feira em Lacerdópolis. Na dica de produtor de hoje, vamos falar sobre a qualidade genética do plantel de vacas leiteiras. Diretor executivo da FECOAGRO comenta a recente conquista da federação. Tudo isso em instantes no Informativo Colace.
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8: Olá, muito boa tarde, sejam todos bem-vindos ao nosso informativo Colacer neste sábado, dia 27 de junho de 2026. E no próximo sábado, dia 4 de julho, a Colacer comemorará seus 45 anos de fundação. E uma linda programação está sendo prevista para este dia, como informa o presidente da cooperativa, Ademir Proner.
10: Boa tarde, Anjo. Boa tarde, ouvinte da Rádio Capinzal e cooperado Colacer. É, estamos nos preparativos, né? Antecedendo aí a semana aí da festa, do dia 4, né? É uma festa aí bastante grande, né? Onde a gente está envolvendo só os cooperados e familiares, né? Até em virtude do espaço e do número de pessoas, né? Hoje já temos aí uma confirmação aí, chegando já a 800 pessoas, então é um número bastante elevado, deve até o final aumentar esse número, né? Então é uma forma assim de a gente festejar, homenagear principalmente os pioneiros. Temos ainda um número de cooperados fundadores ainda sócios, tem outros que já não são sócios, mas vão também ser lembrados. Foi feito o convite para todos os sócios fundadores que ainda estão vivos, praticamente, né, dos 81 pessoas que participaram da fundação da cooperativa, em torno de 40 ainda estão vivos, e dos 40 nós temos 11 ainda que são sócios, né, que desde a fundação até agora, né, eles vivenciaram aí, participaram os 45 anos. Então, assim, é o momento de a gente festejar, olhar para trás, ver as conquistas e também projetar e se manter unido aí para que no futuro, cada vez mais, a gente possa dar o retorno que hoje a gente consegue dar para o nosso cooperado.
11: Presidente, uma semana que vai ser especial, inclusive na quarta-feira nós teremos a celebração da missa de Ação de Graças pelos 45 anos da Colasser, um convite para toda a comunidade, né?
10: Sim, na verdade, na quarta-feira, à noite, né, aqui na Matriz de Lacerdópolis, né, a gente vai fazer uma missa de Ação de Graça, e para qual a gente convida aí o povo em geral, e especialmente aí os nossos cooperados, funcionários, para que possa participar dessa missa e agradecer, né, a conquista, essa trajetória de sucesso que a cooperativa teve durante todo esse período. É uma trajetória construída com muita dedicação, com muito empenho, com muito trabalho, e principalmente feita, né, com pessoas, né, que a honestidade é uma base, né, que constrói o sucesso da cooperativa.
11: Presidente, o senhor falava nas reuniões internas aqui que o senhor, né, pela sua presença aqui na cooperativa, o senhor tem acompanhado toda a evolução da cooperativa, desde o crescimento em estrutura, mas também do movimento econômico. Podemos afirmar que hoje a Colasser, ela chegou num nível, assim, bastante elevado em relação à sua estrutura, em relação ao seu faturamento, né?
10: Bendito, né? Eu estou aqui dentro da cooperativa há 37 anos, né? Os outros 7 anos eu participei de uma forma indireta, mas participei porque o meu pai, inclusive, foi um dos fundadores aí que fazia toda essa frente aí para, né, para na cooperativa. A gente sabe que no início foram muitos momentos difíceis, né? Em alguns momentos a gente olhava algumas agroindústrias ao nosso redor, outras cooperativas, e a gente imaginava assim chegar no porte deles, e a gente se espelhava muito no que acontecia dentro dessas agroindústrias, dentro de outras cooperativas, e almejando um dia a gente poder chegar lá. E a cooperativa, graças a Deus, evoluiu tanto que hoje, né, pelo que a gente percebe e vê, né, são eles que se espelham em nós, né? Então acho que esse motivo, essa forma de esse pessoal enxergar a Colasser como referência, né, faz com que a gente tenha toda a segurança de afirmar que foi sim uma trajetória de muito sucesso e muita conquista, né? E dá para ver assim o desempenho, né, dos nossos cooperados, todos eles bem estruturados, com uma estabilidade econômica, financeira estável, né? Isso é reflexo, né, da estrutura que a cooperativa oferece a eles, né? Que eles têm a preocupação do quê? De produzir com qualidade. A cooperativa comercializa, vende para Aurora, Aurora industrializa, manda para diversos países, né? Hoje, né, mais de 80 países, e o retorno, né, financeiro da Aurora vem para Colasser, e esse retorno também chega ao nosso produtor através da distribuição das cotas à parte. Então isso é um modelo fantástico, né, que tem dado certo, e a gente acredita que isso vai pendurar por muito tempo.
11: Inclusive, presidente, com sucessão no campo, na maioria das propriedades já constituída, pelo menos encaminhada, né?
10: Nós temos assim um certo percentual, e até grande comparado com outras regiões, de sucessão das famílias, né, associadas. E a sucessão ocorre devido justamente a esse sucesso econômico financeiro que elas têm, né? Quando você tem qualidade de vida, você tem retorno financeiro, você consegue manter o filho, né, na propriedade. E isso, graças a Deus, tem acontecido dentro do nosso quadro social, num grau bastante elevado, bem maior do que a média hoje, vamos supor, aqui de Santa Catarina. E isso é em virtude, sim, do retorno. Então, nós temos aqui muitas histórias de filho de produtor que, inclusive, saiu da propriedade, estudou, tem curso superior, mas percebeu que no interior, né, dá para também se viver bem, ter qualidade de vida, e retornou na propriedade. Isso deixa a gente muito feliz por acreditar que o trabalho, o objetivo da cooperativa está sendo feito de uma forma muito exemplar.
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8: Na dica de produtor de hoje, a médica veterinária Aline Zanqueta de Barba traz dicas importantes sobre o cuidado com a qualidade genética do rebanho de leite.
13: Olá, produtor de leite. Hoje iremos falar sobre a escolha do touro que será utilizado para a produção das futuras gerações do rebanho. Um dos investimentos mais importantes dentro da propriedade e que deve ser feito com muita atenção. Muitas vezes, a atenção fica voltada apenas para a produção de leite, mas a escolha da genética deve ser muito mais ampla. Um bom touro pode trazer melhorias permanentes para o rebanho, aumentando a produtividade, a longevidade e a rentabilidade das vacas. Antes de escolher o touro, avalie os pontos fortes e os pontos que precisam ser melhorados nas suas vacas. Outro ponto importante é observar a confiabilidade das avaliações genéticas e utilizar informações de programas reconhecidos. Não escolha apenas pelo preço do sêmen ou pela aparência do animal. Os índices genéticos, eles fornecem informações muito mais precisas sobre o potencial que o touro irá transmitir às suas filhas. Lembre-se, cada bezerra que nasce é uma oportunidade de melhorar geneticamente a propriedade. A decisão tomada hoje irá refletir nos resultados dos próximos anos. Invista tempo na escolha da genética, busque orientação técnica e planeje os acasalamentos. Uma boa genética é uma ferramenta poderosa para construir um rebanho mais produtivo, saudável e lucrativo. Um grande abraço e conte com a equipe técnica da Colácer para ajudar na escolha. Até a próxima.
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8: E a Fecoagro recebeu nos últimos dias uma importante premiação. O diretor executivo Ivan Ramos detalha a importância desta conquista e o trabalho de toda a equipe.
15: Existem vários ditados populares que retratam com propriedade a realidade dos fatos na vida real. Isso ninguém pode negar. Por exemplo, a fruta não cai longe do pé. Filho de peixe, peixinho é. Os parlamentos são a caixa de ressonância e o reflexo da sociedade. Cada decisão tomada e palavra dita nos parlamentos, mesmo que nem sempre recomendadas em um ambiente plural, representam uma camada da sociedade. No agronegócio e no cooperativismo também é assim. Dirigentes de uma cooperativa ou entidade agrícola é o reflexo do seu quadro associativo. Se foi escolhido para dirigir, é porque atende aos anseios da maioria dos seus membros. Por sua vez, as entidades de grau superior, as centrais, federações e confederações, são o reflexo das cooperativas. Mesmo sem atingir a unanimidade, são representantes autênticas do grupo. Isso vale tanto para as ações e decisões positivas quanto para as negativas. Para ficarmos apenas no lado positivo, vamos destacar os resultados que as cooperativas catarinenses têm alcançado em premiações e competições das quais participam. Elas têm sido vencedoras e se destacado em nível estadual e nacional. São inúmeros os exemplos de conquistas das cooperativas nas mais variadas modalidades. É o reflexo do seu quadro associativo. Se somos vencedores nas cooperativas, nas centrais e nas federações, é porque seus associados também participam com suas atividades para proporcionar esse resultado conjunto. A Fecoagro, em particular, nos últimos dias tem se destacado ao receber troféus importantes que dignificam o setor. Ser a grande campeã do prêmio Empresa Cidadã ADVB Santa Catarina 2026 é o título que honra o agronegócio e o cooperativismo. Entre as 9 concorrentes da premiação, a Fecoagro conquistou 2 troféus. Um deles de caráter técnico, pelo projeto voltado à preservação ambiental. O trabalho foi destaque pelo reaproveitamento de resíduos na formulação de fertilizantes organominerais, sendo reconhecido como uma iniciativa positiva, não apenas por retirar do meio ambiente um passivo ambiental, mas também proporcionar maior produtividade nas lavouras dos agricultores que utilizam esse tipo de fertilizante. Além desse prêmio técnico, a Fecoagro foi reconhecida com uma maior pontuação geral entre todos os participantes, sendo destacada como uma instituição que contribui para a sociedade catarinense. Em nível estadual, foi uma conquista obtida fora do ambiente agro, já que a premiação realizada em Chapecó reuniu importantes entidades empresariais do meio urbano, sendo a Fecoagro a única representante do agronegócio a conquistar o prêmio máximo. A conquista é fruto de um trabalho de equipe e do comprometimento de todos os colaboradores da Fecoagro que se dedicaram diariamente e tornaram possíveis essas conquistas coletivas. Além dessa importante premiação, a Fecoagro também foi homenageada pela UCESC pelo reconhecimento ouro conquistado no PDGC, o Programa de Desenvolvimento Gerencial das Cooperativas da OCB, em nível nacional. Com certeza, essas premiações são importantes para a Fecoagro, mas não seriam possíveis sem o engajamento das cooperativas filiadas. É o resultado da união, da cooperação e da intercooperação. A fruta nunca cai longe do pé. Filho de peixe, peixinho é. Por isso, sempre dizemos que juntos somos mais fortes.
8: E assim encerramos a edição deste sábado do nosso Informativo Colacer. Um abraço a todos e um excelente final de semana.
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1: Olá, ouvinte, tudo bem? Eu sou o Cadu Reis, repórter da Rede de Notícias Acaerte. E nesta semana vamos ouvir o secretário de Estado do Meio Ambiente e da Economia Verde, Guilherme Dalla Costa. O governo de Santa Catarina abriu as inscrições do programa Mais Verde, que vai remunerar proprietários rurais pela conservação de vegetação nativa no território catarinense. Como funciona esta ação, secretário?
2: Nós vamos pagar diretamente na conta da pessoa que tem mais de 40% de área de cobertura florestal dentro da sua propriedade. Podem participar pequenas propriedades rurais do estado, aquelas que têm menos de 4 módulos fiscais. Isso dá em torno de 70, 80 hectares para uma propriedade. Nós vamos remunerar a partir de R$540 por hectare. Lembrando que o edital prevê pagamento máximo de até 10 hectares por propriedade. E se a propriedade estiver inserida em áreas prioritárias, ela recebe uma bonificação de R$210 a mais, podendo então chegar a R$750 por hectare.
1: Os proprietários rurais têm até o dia 13 de setembro para se inscrever no programa Mais Verde. Como eles devem proceder, secretário?
2: É feito todo de forma online, não precisa encaminhar papel, não precisa vir até o órgão ambiental. Isso é feito diretamente na central do proprietário do Cadastro Ambiental Rural, no car.sc.gov.br. Acessando a central do proprietário, lá tem um link específico do programa Mais Verde, onde o proprietário vai encontrar já as suas propriedades, feitos um filtro prévio pelo sistema, de acordo com os critérios do edital. Então, o proprietário já sabe se ele tem uma propriedade que pode ser enquadrada dentro do programa e ali ele faz a inscrição com seus dados pessoais, bancários, finaliza a inscrição para que a secretaria, a equipe técnica do CAR possa fazer a análise.
1: O programa Mais Verde prevê a aplicação de R$70 milhões para remunerar até 20 mil proprietários rurais. De que forma este pagamento é liberado, secretário?
2: O pagamento é automático. A pessoa se inscreveu, o processo é analisado e automaticamente é encaminhado, se, claro, ela estiver todo de acordo, para o pagamento. Procuramos aí, com esse programa, atender 100 mil hectares em Santa Catarina. Todas as regiões do estado vão ser contempladas já de acordo com a metodologia. Nós fizemos uma divisão de hectares por região.
1: Este é o secretário de Estado do Meio Ambiente e da Economia Verde, Guilherme Dalla Costa. As regras de participação estão disponíveis no site oficial, no endereço programas.sc.gov.br/maisverde. Ficamos por aqui com o Minuto de Santa Catarina desta semana. Até logo!
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2: Muito boa tarde. Está no ar mais uma edição do programa Sintonia Eclesial, a fé contada em miúdos. Hoje, dia 27 de junho de 2026, programa Sintonia Eclesial, das 13 às 14 horas, juntinho contigo para levar aquela palavra de fé, aquela palavra amiga a todos os nossos paroquianos, né? Lembrando que hoje é sábado, um sábado meio emburradinho. Não sabe se dá sol, não sabe se chove, mas o importante é que estamos aqui cheios de saúde, cheios de fé, seguindo juntos para mais um programa, então, Sintonia Eclesial. Eu sou a Cleciane e junto comigo também está hoje...
3: Alô, povo de Deus, agora sim, eu sou o Rock, eu quero ser o seu amigo de fé. Nós estamos juntos na Capinzal FM, hoje é sábado.
2: Muito bem, comandando os botões da Capinzal para levar nossa voz bonitinha até a sua casa.
3: Deixa comigo que eu quero ver.
2: Muito bem, o grande diretor espiritual do programa...
3: É o Frei Justino Félix Stolf, o pároco da paróquia São Paulo Apóstolo de Capinzal.
2: Junto com o Frei Justino, queremos mandar um abraço especial aí para todos os nossos freis, né? O Frei Rondinelli, Frei José Carlos.
3: E também...
2: Frei Ivo Lazzarotto. Os nossos diáconos...
3: Grande escritor.
2: Isso aí, né? Nossos diáconos Adão Arnoldo Jaime, todos os ministros, isso, agentes de pastorais, serviços, movimentos que evangelizam conosco e que estão aí em sintonia com o programa, né?
3: Exatamente.
2: E queremos falar dele, ele que nessa semana nós comemoramos São João Batista, nosso santo protetor do programa. Cadê ele aí pra nós?
3: Sinta só.

0: Isso aí, se você quiser a presença de São João Batista na sua casa ou na sua comunidade, é só mandar um recadinho para nós, que com certeza nós levamos com muita alegria. Na sua comunidade a gente faz uma celebração devocional em honra a São João Batista, e na sua casa a gente leva e também faz aspersão com água benta na sua casa, na sua, nos seus objetos pessoais também, na sua roça ou no seu momento de fé, com certeza. E... né? Só não é sorteio, né, Rock? Tem que lembrar isso, né?
1: Exatamente. Você cadastra. Liga pra gente, manda um WhatsApp, você cadastra e a gente vai visitar a sua casa levando a imagem do precursor São João Batista.
0: A próxima que nós vamos é na Maximiliano Toaldo. Se aguarde, que logo ali nós estaremos indo na Maximiliano Toaldo com a presença de São João Batista, com certeza. E você que está em casa também pode ligar pra nós no 3555-1333 ou mandar um recadinho no
1: 9-88-15-64-35.
0: Faça que nem o Frei José Carlos, que já mandou que aqui, ó. Disse? Obrigado pelo abraço, retribuo com afeto e estamos na escuta do programa. Abraço. Com certeza o Frei José deve estar indo celebrar em algum lugar e fica com... ligadinho, né?
1: Sempre. Exatamente. Os nossos parceiros missionários, quem são?
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0: Muito bem, eles
1: também
0: estão...
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0: pode falar
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1: Exatamente. É terapia integrativa baseada nos valores cristãos.
0: Isso aí, com certeza. Rock, olha só. Temos alguns abraços aqui para mandar. Ó.
1: Vamos
0: boa
1: lá,
0: tarde, Rock e Cleciane. Paz e bem para vocês. Somos seus ouvintes todos os sábados. Loteamento Parisoto, João Aladir Chaves, também a esposa Eclair, também a filhota Isabel. Aquele abraço para vocês. Deus abençoe, muita luz e paz para vocês. Quem está acompanhando também nós aqui, a dona Rose Schellerman. Nossa Senhora, ela disse, manda um abraço para os filhos dela, o André e a Aniela, que estão aqui conosco, e para todos nós da rádio. Falando em André e Aniela, hoje o nosso estúdio aqui tá tão bonito, você não tá achando?
1: Com certeza, lotado de gente.
0: De velho, só eu e você. Aqui eu só vejo carinha nova, carinha bonita, porque hoje aqui no programa nós temos a honra de estar aqui junto conosco o grupo teatral Elohim.
1: No quadro Pastoral em Destaque.
0: Isso aí.
2: Senhor, tu me olhaste nos olhos.
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1: O quadro Pastoral em Destaque é o quadro onde a gente traz a pastoral até o rádio. A pastoral vem, mostra o seu trabalho e hoje nós temos um destaque maravilhoso. Por isso, assim...
0: Isso aí, Grupo Teatral Elohim está aqui conosco. Hoje o Grupo Teatral Elohim está com 30 membros, né, mais ou menos. É um grupo que iniciou seus trabalhos aqui de evangelização na nossa paróquia, dá para dizer, em toda a nossa diocese, no dia 27 de maio de 2023. E desde lá vem apresentando um trabalho maravilhoso. Iniciou pequenininho, poucos membros, e hoje já se torna um grupo de renome, inclusive na nossa micro-região aqui, né? Estamos aqui no estúdio hoje com a Aniela, a Rafaela, a Isabelle, o André, a Sofia, o Eric e o Vitor. E o Grupo Teatral Elohim veio aqui para falar, né, um pouquinho sobre o grupo, mas principalmente para convidar todos os nossos ouvintes, todos os nossos paroquianos, para a terceira noite teatral que vai acontecer no Centro Educacional Prefeito Celso Farina daqui uns diazinhos, dia 1º de agosto, porque eles já estão, ó, ensaiando faz tempo para esse momento bem especial de fé e evangelização. Boa tarde, Aniela. Paz e bem para ti. Obrigado pela presença. E conte para nós aí um pouquinho o porquê do Grupo Teatral Elohim, como que surgiu, como que foi a história desse grupo.
4: Boa tarde, Clê. Boa tarde ao Rock, né? A todos os ouvintes da Capinzal. Então, o grupo, ele surgiu de uma forma muito natural. Então, partiu de mim essa iniciativa, né? Depois que eu participei de um momento, de um movimento aqui da paróquia. E algo começou a mexer dentro de mim, né? Então, a vontade pelo teatro. E aí, eu reuni algumas pessoas, então começou a surgir alguns convites para mim fazer teatro, né? Então, é tanto na igreja, quanto nas comunidades, eu chamava um, chamava o outro. Qual que é o nome do grupo? Mas que grupo? Não tinha grupo, né? E aí, essa vontade, algo mexia, então algo me chamava. E aí, em conversa com o André, eu disse, se fosse criar um grupo de teatro? Porém, o medo era muito grande, porque a responsabilidade é muito grande de você fazer um trabalho teatral que evangelize. Mas, entre medos e angústias e pontos de interrogações, né, eu sentia que Deus me

0: significa deuses, Deus, né, em hebraico. Então, esse é o nosso motivo de estarmos aqui. Tudo é por ele e para ele. Então, nada melhor do que um nome que é ele.
1: Isso, muito obrigado. Rafaela, conte como que foi a tua entrada no grupo teatral Elohim.
2: Então, boa tarde, Cleci. Boa tarde, Roque. Boa tarde a todos que estão ouvindo a Rádio Capinzal nesse momento. A entrada, para mim, né, quando eu cheguei no Elohim, foi uma entrada muito especial, porque foi onde me aproximou mais de Deus. Eu queria algo diferente, né? Porque eu já servi em outros movimentos, né? Mas o Elohim, para mim, me trouxe mais, além do servir, me trouxe essa família que acolhe, né? E momentos, assim, que eu nunca imaginava viver. Porque eu não me imaginava estar num grupo de teatro, né? E quando eu entrei, assim, eu me senti acolhida. Foi muito especial para mim.
1: Que bom, que bom. E a Isabelle, que tá aqui nervosa, né? Isabelle, fica tranquila, respire e conte para nós, Isabelle. Muitos ensaios vocês fazem? Como que é?
3: Boa tarde a todos os ouvintes. Bom, agora tá sendo uma temporada de muitos ensaios, né, pra noite teatral. Todo domingo, né, a gente tem. E é uma coisa que a gente fica muito ansiosa, né, por conta que... Todos ansiosos por conta que, pelo menos pra mim, é a minha primeira vez apresentando uma noite teatral. Ano passado eu assisti e eu acho que foi ali onde eu quis entrar no grupo. E quando eu entrei no grupo, eu me senti muito acolhida. E a forma que eu me aproximei das pessoas, tanto das pessoas, dos membros do grupo, quanto de Deus, foi incrível. E eu sempre digo pra Anne, pro André, que é um movimento lindo e maravilhoso.
1: Muito bem, olha, ó, foi bem, Isabel. Vitor, fale pra nós aí, Vitor. Você faz tempo que participa do grupo teatral Elohim. Consegue dizer pra nós qual foi o personagem que mais te emocionou todos esses anos de grupo teatral Elohim?
4: Então, boa tarde. Eu acredito que um dos principais papéis para ser feito e um dos mais difíceis, com certeza, é Jesus. Porque você tem que passar toda uma mensagem de um teatro. Não é que eu fazendo, interpretando Jesus, vou ser o mais importante. Mas é o principal personagem que queremos passar a mensagem do que ele nos passou, né?
1: Muito bem. Eric, só dá um oi ali, Eric. Isso. Boa tarde, Eric. Tudo bem?
5: Boa tarde, tudo certo?
1: Isso. E daí, Eric, me conta, você participa há quanto tempo aí do grupo teatral?
5: Ah, faz um tempinho já que eu participo, acho que faz uns... quase um ano já.
1: E você já motivou outras pessoas a participarem?
5: Sim, eu chamei o meu primo, que ele também veio, começou a participar com nós.
1: Ai, que bom. Parabéns, tá, Eric, pelo teu trabalho e pelo trabalho da tua família, que é bem evangelizador, tá bom?
5: Muito obrigado.
1: André, não podemos deixar do André não falar, né? André, conta pra nós aí, André, você e a Aniela, que... desenharam o grupo teatral Elohim junto com o Padre Emerson, que a gente sabe. Então, assim, como que foi para você pensar junto com a Aniela esse projeto maravilhoso?
6: Boa tarde, Cristiano. Boa tarde, Rock. Boa tarde aos ouvintes da Rádio Capinzal. Então, essa ideia surgiu, né, como a Aniela já havia falado lá no início. Ela fez um movimento e esse movimento chamou bastante atenção. E ela surgiu com essa ideia de fazer esse grupo de teatro, que a princípio, eu sempre costumo brincar bastante, que ela queria que esse grupo fosse paroquiano. Mas eu sempre sou daqueles que quando a gente tá na chuva é pra se molhar, né? Então já surgiu essa ideia, então por que a gente não pensar um pouquinho mais alto e tá levando esse movimento que muda almas, salva vidas, né? Para toda a Diocese de Joaçaba, para contemplar aí as 27 paróquias, né? Então graças a Deus deu um projeto muito certo. Sempre costumo falar também que eu vejo muito a mão de Deus nesse projeto. É um projeto maravilhoso, eu sou suspeito em falar, mas é algo que até pessoas de fora vêm nos falar. Que a gente não tá lá para que o nosso nome aconteça, para que nós subimos ali em cima do palco e nós aparecemos, né? É muito pelo contrário, até ontem tava falando com o pessoal do grupo, que no evangelho de ontem falava que Jesus ele curou o leproso. Só que Jesus falou que não era para ele contar para ninguém, que a única pessoa que era para ele contar era para o seu sacerdote para servir de testemunho. Então esse é o nosso lema, é nós apresentarmos para servir de testemunhos, mas que o único objetivo é que o nome dele aconteça, o nome dele apareça para todas as pessoas aí.
1: Obrigada, André, maravilhoso.
6: Eu que agradeço.
1: Sofia, vem aqui, cadê a Sofia? Sofia já está aqui. Sofia, conta para nós, Sofia. E dia 1 de agosto, o que vai acontecer? Conta para nós um pouquinho.
7: Dia 1º de agosto, então, vai acontecer a nossa terceira noite teatral. Então, hoje mesmo no Calçadão a gente fez uma movimentação para poder divulgar essa noite. Então, Dia 1º de agosto, no Centro Educacional Prefeito Celso Farina, vai acontecer a terceira noite

0: do grupo Elohim, que será iniciada às 17h30, às 19h30, perdão.
1: Isso, uhum. Ótimo. Que bom, Sofia. E você convida todos, né?
0: É, todos os ouvintes estão muito convidados para prestigiar essa noite.
1: Muito bem, obrigada, Sofia. Aniela, vamos complementar aqui, Aniela. 1º de agosto, terceira noite teatral. Como é que faz para comprar seu ingresso, para participar? Como é que funciona? Conta para nós.
2: Então, nós temos a venda de ingresso com os membros do grupo, né? Podem ser adquiridos com os membros ou também através do nosso Instagram, @grupoteatral. Elohim, né? Num valor de R$15. Então, já podem estar adquirindo. Nós estamos aí há 15 dias quase com a venda dos ingressos. E elas vão até ali pelo dia 10, 12, 15 de julho, né? Por uma questão de organização também.
1: Ótimo. Mas se precisar, na hora, alguma coisa tem. A gente prefere que compre antes,
2: A gente
1: antes,
2: prefere
1: né?
2: que compre antes, né? Então,
1: pra
2: a gente
1: organizar.
2: Tem... Um número X também de vendas,
1: entendi.
2: Né? Então,
1: uhum.
2: a gente pede para que o pessoal adquira com antecedência justamente por essa questão de organização.
1: Ótimo. R$15, né, a entrada. E esse valor é para custear as despesas do grupo, né?
2: Isso. Nós somos um grupo sem fins lucrativos,
1: ótimo.
2: Né? Então, a gente utiliza todo esse valor do ingresso para a gente estar pagando, né? Questão de som, de luz, material de divulgação, questão de roupas e maquiagens que a gente
1: Isso.
2: usa para os teatros também.
1: É para evangelização.
2: Para evangelização.
1: Então, você que está em casa, não olha um 1º de agosto. Às vezes a gente fica pensando, o que nós vamos fazer num sábado à noite, né? Olha só que programa gostoso para ficar em família, né? 1º de agosto, às 19h30, no Centro Educacional Prefeito Celso Farina, terceira noite teatral do Grupo Teatral Católico Diocesano Elohim, que tem aqui como um dos precursores, então, o André, a Aniela, mas hoje conta com 30 membros, um grupo maravilhoso que faz um trabalho de evangelização aqui na nossa diocese. Lembrando que se você quer o ingresso, pode também procurar nós com certeza temos o contato aqui do pessoal, nós estaremos também divulgando lá no nosso Instagram do Sintonia, esse grande movimento aí de evangelização que é a terceira noite teatral. Suas considerações finais, Aniela?
3: Antes, porém, a agenda. Agenda desse grupo.
1: É que eu tenho medo que eles comecem a falar e não parem mais, porque a agenda é enorme, eu sei.
3: É só agenda.
1: É, então vai lá. Então vamos fazer o seguinte, vamos reduzir assim só pra esse ano, tá? Deixa o ano que vem.
3: Isso mesmo.
2: Então a gente acabou... no mês de junho e julho a gente acabou não aceitando os convites, exceto o casamento caipira que a gente foi na sintonia,
1: verdade,
2: né?
1: Querido.
2: Mas a gente acabou, né, conversando com
1: Sim.
2: quem nos procurou, justamente porque no mês de junho e julho nós estamos em preparação à nossa noite teatral. No dia 11 e 12, agora do mês de julho, nós temos um encontro que ele é diocesano, que são as missões diocesanas na cidade de Irani.
1: Verdade.
2: Então nós estaremos participando. Final de agosto acontece a noite cultural em Concórdia, que é semelhante à noite teatral daqui, mas que junto o pessoal de Capinzal, junto o pessoal de Concórdia, região, é bem legal também. E no final já temos no DNJ, Jaborá, agora eu tô sem a agenda aqui, mas é os que a gente vai lembrando, mas não tem problema. Final do ano também, né, a gente sempre tem vários teatros de Natal, então já tem pessoas nos procurando. Inclusive, né, a gente sempre pede que as comunidades que queiram teatros de Natal nos procure também com antecedência, né, porque a gente já tem lá pro dia 20, então
1: Nossa,
2: começa a chegar final do ano, a gente tem essa parte das férias, o pessoal viaja, né, então acaba às vezes ficando um pouquinho mais apertado pra nós, mas a gente dá sempre um jeitinho de ajustar e tá levando, né, esse nosso trabalho de evangelização.
1: Muito bem. Suas considerações finais?
2: Queremos agradecer, né, pelo convite, pela parceria. E como a gente sempre comenta com o grupo, que cada pessoa que adquira o ingresso, ela adquira a experiência de sentir esse momento da arte e a fé, né? Então que as pessoas possam ir de coração aberto, porque com certeza nós estamos nos dedicando, preparando tudo com muito amor, com muito carinho, para que seja essa experiência incrível para cada pessoa que estará lá participando conosco.
1: E vai ser com certeza. No passado eu tive o prazer de estar e foi maravilhoso, muitos momentos emocionantes. Rafaela, seu tchauzinho.
4: Eu quero agradecer a todos os ouvintes, né, por estar ouvindo a gente e ouvindo da nossa experiência, né? Também retomar o convite, né, que quem ainda estiver pensando no que vai fazer no sábado, dia 1º de agosto, que adquira seu ingresso, R$15, é um valor, né, que vai ajudar a gente e que, querendo ou não, vocês vão aproveitar e ter uma experiência maravilhosa, porque É, quem assiste não se arrepende de ter ido, né? E repete a dose,
1: a
4: né?
1: A dose, com certeza. Obrigada, então, também, Isabelle. Deus abençoe. Obrigada, Sofia, o Vitor, o Eric, André. Todos, né? Todo grupo. Acho que os 30 membros são importantes, têm sua função. E todos, como o Vitor disse, independente do papel que esteja fazendo, todos são muito importantes. E principalmente de passar essa emoção, né? Para quem está ali assistindo. Deus abençoe vocês. Conte sempre com o nosso programa, com o nosso apoio. Sei que o tempo às vezes é curtinho, mas dá para levar aquela palavra de fé a todos os nossos paroquianos através do teatro.
3: Isso aí, muito obrigado aos jovens do Grupo Teatral Elohim.
1: Vamos de música, Rock?
3: Vamos ouvir um pouquinho essa?
1: Pode ser.

0: Isso, você está no programa Sintonia Eclesial, 1h, mais 22 minutos, 1h22. Nós vamos com a música do Thiago Brado, né? Vamos buscar o Thiago Brado aqui. Vamos ver se nós encontramos a primeira música. Não, não vamos tocar Thiago Brado para você. Vamos lá. Vamos tocar, sim, Thiago Brado. Vamos ver por aqui. Vamos encontrar aqui, ó, uma música legal para você, tá certo? Vamos ouvir essa, então? Vamos ouvir uma música? A primeira selecionada para hoje, pode ser? Hã? O que tal? O Cleciane chegando por aqui também, muitos jovens também participando do Sintonia Eclesial nessa tarde maravilhosa de sábado. Para você que está em casa, muito obrigado pela companhia.
1: Maria Lopes Duarte, aquele abraço para você, da Vamos Vila lá. 7 da Julho, chegou agora, da BRF, está na escuta do programa. Também quem está aqui nos acompanhando todos os sábados, né? É o Walter Derval do Oeste, viu, Rock?
0: Opa!
1: Ele tá dizendo assim: boa tarde, Cleciane, boa tarde, Rock. Põe a minha mãe e meus filhos em oração. Com certeza estaremos colocando Walter Derval do Oeste. Aquele abraço pra você também. Quem que quer homenagear aqui hoje é a Isabel, ó, a Simone Casagrande, ela quer homenagear a Isabel, o Marciano, a Elisângela e a Yasmin Casagrande, todos que fazem aniversário no mês de junho, a família toda em festa, que o Espírito Santo abençoe, e também a Lívia Bedim está aí, com certeza, na nossa homenagem. Eva Genida Azeredo e Silva, oração, com certeza, para Ana Vitória, para Elisa, para toda a família, que Deus abençoe você, Eva Genida Azeredo e Silva. Também Leosandra Vila, aquele abraço para você. Deus abençoe, muita paz, muita luz sempre. Quem está também aqui nos ouvindo, Carlito Nora. Um abraço, sim, pro Ivanir da Silva, pra Amélio Molim. Estão junto na escuta, Deus abençoe. Marta da Luz, boa tarde. Pede oração hoje pra família e pra nós aqui da rádio. Que Deus abençoe vocês com muita luz e muita paz. E que sempre na sua vida, sempre Deus esteja no seu caminho. Marta da Luz, toda a família aí do Maximiliano Atual, da Marta da Luz, que é nossa próxima ouvinte, em que vamos visitar com muito carinho aí no Maximiliano Atual. Rock, 13 horas e 25 minutos.
0: Vamos ouvir o Thiago Brado agora?
1: Pode ser.

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2: Horas e 29 minutos, programa Sintonia Eclesial, a fé contada em miúdos, todos os sábados, das 13 às 14 horas, aqui pela Capinzal FM. E hoje, dia 27/6, nosso programa está recheado de novidades, né? Recebemos o Grupo Teatral Elohim e já temos aqui também a Pastoral da Sobriedade. Exatamente. Esperando, porque logo, logo, no quadro Pastoral em Destaque, nós vamos falar um pouquinho sobre a Pastoral da Sobriedade nesse importante trabalho de evangelização junto à nossa paróquia.
3: Com certeza. Antes, porém, eu quero dizer que amanhã a igreja vai celebrar São Pedro. Isso. Ele foi o primeiro papa, o bispo da igreja de Antioquia, diocese de Roma. A sua eleição aconteceu provavelmente no ano 30, em outubro do ano 30. E o final do seu pontificado aconteceu em 29 de junho de 67. Então, mais ou menos, Pedro tinha em torno de 36 anos por aí, né? Então, o seu pontificado. E ele, depois de Pedro ser o Papa da Igreja, o seu sucessor foi Lino. Depois foi Anacleto, depois foi Clemente, depois foi Evaristo, enfim, né? Então, até nós chegarmos ao Leão XIV nesta vez, né? Ele é venerado por todos os cristãos, né? Tem a Basílica de São Pedro lá no Vaticano, a sua festa litúrgica no dia 29 de junho. Ele tem como atribuições duas chaves, uma cruz invertida, ele tem a rede de pescador, né? E ele é padroeiro. Acredita-se que ele tenha nascido lá por perto da cidade de Seymour Barr, né? Então, uma cidade de Betsaida, né? Uma vilazinha perto de Betsaida. E ele era considerado um galileu, né? Morreu em Roma, né? Na Itália, com aproximadamente 67 anos de vida. E a sua sepultura está no Necrópole Vaticano, né? São Pedro, santo da Igreja Católica, não é verdade?
2: Isso aí, 13 horas e 31 minutos, vamos para o quadro Vivendo a Fé.
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2: No quadro Vivendo a Fé de hoje, nós vamos falar um pouquinho sobre o evangelho desse final de semana, onde Jesus não pergunta para Pedro se ele é um homem forte, se ele é um homem inteligente ou se ele é o homem perfeito para sua missão. A pergunta que Jesus faz para Pedro é bem simples e muito profunda. Ele pede: tu me amas? E diante da resposta de Pedro, Jesus lhe confia esta missão: apacenta os meus cordeiros, apacenta as minhas ovelhas. Essa palavra continua muito atual nos nossos dias de hoje. Hoje nós temos vivido numa sociedade marcada muito pela pressa, pelo individualismo, pela busca constante por reconhecimento. Muitas vezes nós mesmos somos avaliados por aquilo que nós fazemos, por aquilo que possuímos ou pela imagem que transmitimos. Jesus, porém, ele olha não para isso, ele olha para o nosso coração. E ele nos recorda sempre que a verdadeira base de toda missão de vida e cristã é o amor.
3: Assim como São Pedro, também nós temos as nossas fragilidades, as nossas quedas, as nossas limitações, né? Pedro havia negado Jesus por 3 vezes, mas não foi rejeitado. Pelo contrário, Pedro recebeu uma nova oportunidade. Isso nos ensina que Deus não escolhe pessoas perfeitas. Ele capacita aqueles que se deixam transformar pelo seu amor. E em um mundo que frequentemente condena os erros e descarta as pessoas, Jesus Cristo nos mostra o caminho da misericórdia, do recomeço e também da confiança.
2: Quando Jesus pede para Pedro para cuidar das suas ovelhinhas, ele também nos convida para nós, para cuidar daqueles que estão ao nosso redor. Quem são? A nossa família, os nossos amigos, os nossos colegas de trabalho, os nossos alunos, os idosos, os doentes, aqueles que necessitam de atenção, aqueles que necessitam de acolhida, de esperança. Apacentar as ovelhas hoje significa ser essa presença de amor, de escuta, de solidariedade e de serviço.
3: Por fim, Jesus Cristo dirige a Pedro um convite que ecoa para cada um de nós. Segue-me. Seguir Jesus nos dias de atuais, ou nos dias de hoje, exige muita coragem para viver os valores do Evangelho, mesmo quando eles vão contra a lógica do mundo. Exige fidelidade, compromisso e confiança de que, mesmo diante das dificuldades, o Senhor caminha conosco.
2: São Pedro e São Paulo deixam-nos exemplos inspiradores para que a gente renove a nossa fé e que a gente responda diariamente ao chamado de Cristo, dizendo e sendo sincero: Senhor, Tu sabes tudo, Tu sabes que eu Te amo. E que esse amor se transforme em gestos concretos de cuidado, de serviço, de testemunho de vida das pessoas ou de todos aqueles que nós encontrarmos pelo caminho.
3: A pergunta de Jesus a Pedro, quando ele diz assim: Tu me amas? É uma das mais profundas de todo o Evangelho. Não é uma pergunta sobre competência, conhecimento ou perfeição. É uma pergunta sobre amor. E isso muda tudo. Pedro havia negado Jesus. Pedro carregava em si a dor do erro, da fraqueza, da queda. E mesmo assim, Jesus não o rejeita. Ao contrário, Jesus o reconstrói a partir do amor.
2: Essa realidade fala diretamente ao mundo de hoje. Nós vivemos presos ao passado, aos erros, às culpas. Muitas vezes sentimos que não somos dignos, que falhamos demais. Mas Jesus mostra que o amor é sempre maior que a queda. Ele não pergunta para nós: por que que você falhou? Mas Ele pergunta: você me ama? E a partir dessa resposta, Ele nos confia uma missão. Isso nos ensina que Deus não trabalha com pessoas perfeitas, mas sim com pessoas disponíveis. Seguir Jesus não é nunca cair, mas é sempre recomeçar. E o chamado final permanece atual para mim e para você. Segue-me. Um convite que hoje nós fizemos para você também, de forma diária, renovada, concreta. Continuamos refletindo.

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2: Isso, nós estamos na Capinzal FM com o programa Sintonia Eclesial e agora mandar um abraço para o nosso amigo Sassá, lá do Colina. Ele e a esposa e toda a família estão ouvindo o programa Sintonia Eclesial e eles querem abraçar todos os casais do Encontro de Casais com Cristo, o pessoal que esteve no ECC, no último Encontro de Casais com Cristo que teve. O último não, o mais recente, o Sassá diz que foi um aprendizado maravilhoso e que ele gostou muito. Com certeza, Sassá, em breve você vai estar servindo também, isso é maravilhoso, é muito melhor servir, né?
3: Verdade.
2: Então, que bom. Sassá do Colina, aquele abraço, que São Pedro lhe proteja.
3: 13 horas e 42 minutos, como falei pra vocês hoje, tá aqui nos estúdios da Capinzal.
2: Hoje a casa tá cheia, né?
3: O Cláudio Miro e o Ayrton, e eles vão falar no quadro Pastoral em Destaque sobre a pastoral da sobriedade.
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3: Boa tarde, Cláudio Miro. Boa tarde, Ayrton. Começamos com Ayrton, pode ser, Ayrton?
5: Pode ser.
3: Conte-nos um pouquinho aí, Ayrton, o que que é a pastoral da sobriedade, qual o trabalho que ela faz aqui na nossa paróquia. Fale um pouquinho sobre esse movimento bem importante.
5: Bom, a pastoral, eu já estou há um ano já, sou um dos mais recentes ali, né? O Claudemir já está há um bom tempo. E eu até, inclusive, nós comentamos antes que eu vim a convite dele, né? E eu, como na minha profissão, como eu sou policial militar, eu não tenho vícios nenhum, né, de álcool ou cigarro, mas eu senti que a minha presença ali, como na minha profissão, eu teria muita ajuda a dar a eles, né, a exemplos, né? Tanto que quando eu cheguei ali, eu já vi pessoas que eu já tive atendimentos no meu dia a dia de ocorrências que estavam ali, né, filhos de alguns que estavam ali, então, e pessoas que estão ali, né, sobras e cada vez reforçando mais a sua sobriedade, né? A pastoral, ela já está já há algum tempo, né? Desde 2019, já em andamento na nossa cidade, né? E a gente só tem que lembrar que a pastoral da sobriedade, ela é um espaço de acolhimento, né? Escuta e esperança, onde ninguém é julgado ali, né? A gente está ali somente para ouvir, né, o que a pessoa tem para falar e de uma forma ou outra, com palavras também, poder ajudar ela a suprir aquela falta que ela acha que ela está sentindo naquele momento, né? O objetivo nosso ali é ajudar a pessoa, a família, a recuperar a sua dignidade, né, a paz, recuperar a qualidade de vida, né, por meio da fé. Por meio da fé, da convivência fraterna e da convivência dos 12 passos que nós temos da sobriedade. Até eu pedi pro Claudemiro que ele cite ali os 12 passos para que todos saibam o que é os 12 passos, né, da nossa vida nova.
6: Então, tá bom. Então, boa tarde a todos aí, os ouvintes, a Cleciano, o Rock. Nós estamos aqui com o seu Ayrton aqui fazendo um programa aí da pastoral da sobriedade e nós vamos falar os 12 passos aí. O primeiro passo é admitir. O segundo passo é confiar. O terceiro passo é entregar. Quarto passo, arrepender-se. Quinto passo, confessar. Sexto passo, renascer. Sétimo passo, reparar. Oitavo passo, confessar a fé. Nono passo, orar e vigiar. E o décimo passo, servir. E o décimo primeiro passo, celebrar. E o décimo segundo passo, festejar. É isso, né, Sérgio?
5: Isso aí. Esses são os 12 passos do programa da Vida Nova. Isso é no Brasil inteiro, né? Cada semana a gente faz as nossas reuniões, elas acontecem ali toda segunda-feira às 19h30, ali na Casa da Fé, que a gente chama ali, né?
3: Escola da Fé.
5: Escola da Fé, isso. Então, cada dia a gente tem um passo. A cada semana, né? Cada dia da semana, cada segunda-feira é um passo. Sim. Para que a gente chegue lá no 12º, que é o festejar. Ou seja, você já admitiu o teu problema, que é o primeiro passo que você tem, né?
3: Que eu penso que é o mais difícil.
5: Isso,
3: né?
5: É o mais difícil. É a primeira barreira mais alta que ele tem para transpor, que é admitir. Confiar, né? Confiar em si mesmo de que você vai dar certo. Confiar nas pessoas que estão ali para lhe ajudar também, né? Entregar, ou seja, entregar todos os problemas a Deus, que Deus consiga agir sobre todas as formas que ele acha que está destruindo a vida dele, né? Então, cada passo tem, né, a sua responsabilidade. Então, cada semana é um passo que a gente utiliza. Isso, eu digo, é uma coisa que é feito no Brasil inteiro, né? Não é só nós ali que fizemos, hoje nós vamos fazer esse passo. Não, o Brasil inteiro está nesse dia comemorando esse passo.
3: E é importante falar, né, seu Ayrton, também o Claudio Miro, que a Pastoral da Sobriedade se encontra toda segunda-feira, às 19h30, na Escola da Fé. Independente seja feriado ou qual dia seja, toda segunda-feira, e isso é importante, porque essa rotina, ela ajuda aí nos passos dessa vida nova, né? Então, toda segunda-feira, às 19h30. Você que está em casa, né? E você está se sentindo tocado, assim, acho que eu preciso participar. Como que funciona? É assim, um momento de diálogo, um momento de escuta? Como que são esses encontros, Ayrton? Pode falar um pouquinho para nós?
5: Sim. Então, os encontros ali, a gente já tem esse calendário, né? Como sendo todas as segundas-feiras. Todo mundo que vai ali vai com aquele mesmo intuito de fortalecer a sua fé, né? Fortalecer esse vínculo da sobriedade, né? E também para ouvir o que os outros têm, as pessoas novas que vão chegando, né? Para que a gente também possa se alimentar daquela fé e alimentar o próximo junto.
3: Muito bem, ótimo. Claudio Miro, algumas considerações?
6: A gente só tem a agradecer por causa que a gente faz parte dessa pastoral, como se diz, eu sempre digo assim que o mar de meu Deus é grande demais, então cada um tem o seu barquinho e a gente está nesse barco da pastoral. Eu já fiz parte do acampamento, faço parte do acampamento, da oficina de oração também ajudou bastante. Então é uma coisa assim que a gente fica admirado das coisas de Deus, como é que faz. A gente tem que sair para pescar e a gente tá lá para colher. Na pastoral da sobriedade estamos lá para colher, não temos para julgar e nem para condenar.
3: Ótimo, bem importante.
6: Então uma coisa que a gente aprende é acolher a pessoa, e a pessoa às vezes precisa de ajuda e a gente precisa também, e a gente vai aprendendo um com o outro. Então o que o outro tem para dizer serve para nós, e o que nós temos para dizer serve para eles também.
3: Ótimo.
6: E a gente fica muito, tem uma equipe da pastoral fazendo em Jaborá.
3: Ótimo.
6: Estão fazendo uma formação lá, né? E daí vamos representar a Pastoral da Sobriedade hoje aqui. Semana passada fizemos uma formação lá em Joinville, assim vamos buscar alimento espiritual para nós e também aprender mais para nós repassar para os nossos queridos aqui e irmãos, né?
3: Ótimo, obrigado e parabéns, Claudio Miro. Pode falar, Ayrton.
5: Só lembrando então que a pastoral ela trabalha com todos os tipos de dependência de vício.
3: Isso que eu ia pedir.
5: Às vezes as pessoas pensam, eu não sou alcoólatra, eu não sou drogado, mas não, né? Não é só apenas o álcool e as drogas, né? O olhar nosso ali, da pastoral, ela é voltada para tudo aquilo que tira a paz, a liberdade e a dignidade da pessoa, né? Como a dependência dos jogos, a internet, redes sociais, hoje em dia é muito redes sociais, está bastante, né? Compras, tem muita gente que tem compulsividade em compras, né? Às vezes compra coisas que nem sabe quando vê, chegou aquilo, mas não lembro.
3: Supérfluos, às vezes.
5: Eu já conversei com pessoas que, cara, chegou uma coisa pra mim, eu nem lembrava que tinha comprado.
3: Olha só,
5: né? Sabe, no impulso assim, né? A pornografia também, né?
3: Exato.
5: De certa forma é. E entre outros comportamentos compulsivos, né? A pastoral busca ajudar cada pessoa a reencontrar o seu sentido da vida, fortalecendo a fé e reconstruir a sua história, sempre com amor e a misericórdia de Deus. Então, a gente tem digamos que uma frase que a gente usa bastante, né?
3: Isso.
5: Me ame quando eu menos merecer, pois é quando eu mais preciso.
3: Muito bem. A gente quer agradecer, então, Cláudio Miro, Ayrton, pela presença e parabenizar por esse trabalho e que Deus retribua, assim, vocês, para vocês, né? Muita saúde, muita paz no coração e leve, assim, o nosso abraço para todos os membros da pastoral.
5: Será?
3: Leve as nossas orações para todos daqueles que procuram também a pastoral, né? E você que está em casa, que gostaria de participar então da pastoral, seja como um participante, seja como um servidor, então todas as segundas-feiras às 19h30 na Escola da Fé, você é super convidado.
5: Super bem-vindo.
3: Isso, e o Ayrton e o Cláudio Mira trouxeram uma camiseta, então a gente aqui no nosso WhatsApp, então nós temos todos os nomes aqui, foram 12 pessoas aqui que mandaram seu WhatsApp, e eu vou pedir para vocês dizer um número de 1 a 12, qual o número que vocês escolhem para ganhar essa linda camiseta aí da Pastoral da Sobriedade. 12? Número 12?
5: Camisa 10.
6: Camisa 10, né?
3: 10? Então vamos lá.
6: Camisa 10.
5: O nosso vendedor.
3: Quem ganhou, então, essa linda camiseta aqui, então, foi Neuza Pereira da Silva. Neuza Pereira
5: parabéns,
3: da Deus. Silva, isso aí.
6: Parabéns.
3: A Neuza, que é uma pessoa bem envolvida aí também na comunidade,
5: parabéns.
3: Ela é lá do... Não é
5: Novo Horizonte.
3: É na, ela mora na da frente, ali, aquele bairro da frente.
5: Poente do Sol.
3: Poente do Sol. Isso.
5: Isso.
3: Bairro Poente do Sol.
5: Quase minha vizinha.
3: Quase tua vizinha, olha ali, ó.
5: Então é o Cláudio Miro que
3: Cláudio
5: entrega.
3: Cláudio Miro. Então, seu agradecimento, 13h52, programa tá chegando ao final.
6: Então, quero só lembrar a todos que a Pastoral da Sobriedade tá ali pra acolher. E para tirar tudo aquilo que te tira o teu desconforto e coisa e tal, temos ali para colher e graças a Deus, que Deus abençoe a todos nós e temos aí na luta. Aí.
3: Muito obrigado. Abraço, Cláudio Miro. Abraço, Ayrton.
5: Obrigado a vocês.
3: Uma música linda aí do Danilo Casimiro. Ninguém te ama como eu. Pode ser?
5: Sim, mano.

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1: Horas e 54 minutos. Vamos falar então bem rapidinho. 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Agora, você que está aí perto do rádio, traga o seu copinho de água, as roupas dos enfermos, as fotos de família, traga também as suas necessidades pessoais. Eu quero trazer aquelas pessoas que pediram oração aqui no nosso programa, principalmente o Walter Dervaldo Oeste, né? O Walter que pediu oração para nós estaremos com certeza rezando por ele. Também aqui a Simone Casagrande, que pede aí para toda a família que está de aniversário no mês de junho, porque é hora do quadro Fica Comigo, Senhor.

0: Acompanhe agora. Fica comigo, Senhor.
1: O Senhor esteja conosco.
2: Ele está no meio de nós.
1: Que Deus, que é todo-poderoso, Deus que conhece as nossas fraquezas, nossos sentimentos, nossas necessidades, Deus que olha por nós e Deus que todos os dias nos pede se nós amamos Ele, se nós confiamos nele, e Ele pede para a gente seguir assim como fez com São Pedro. Ele que olha por São Paulo e que encaminha pelos caminhos para levar a boa nova evangelização. Que nesse momento Ele possa olhar por ti, por tua necessidade, por tuas vontades, por teus desejos, que Ele possa ir curando, curando e abençoando, que Ele abençoe essa água, as fotos de família, as roupas dos enfermos, que Ele abençoe a sua vida com muita luz e muita paz. Que Deus te abençoe em nome do Pai, do Filho e do Espírito Santo.
2: Amém.

0: quero.
1: 15 horas e 58 minutos. João Maria, que bom. Ele, a esposa Vânia, a filha Gabriela estão na escuta do programa. Deus abençoe você e sua família. Também Marlene Lopes Duarte, aquele abraço pra você. E a Neuza Pereira da Silva lembra então de pegar conosco essa linda camiseta da Pastoral da Sobriedade que você recebeu hoje do programa. Fique com o programa aí, toda a programação da Capinzal. Vem aí show do sábado
2: com Paulo.
1: Depois vem Bem Brasil.
2: Mauro Ribeiro.
1: Santa Missa.
2: Isso, e amanhã tem a programação da Capinzal FM o dia inteiro.
1: Nós hoje à noite estaremos no Lar Imóveis às 18 horas. E amanhã estaremos no Novo Porto Alegre.
2: Exatamente.
1: No primeiro almoço vocacional de Novo Porto Alegre. Exatamente. Mas sabemos que também tem missa no Lindenberg com festa.
2: Exatamente.
1: Então, você vai para Novo Porto Alegre ou vá para Lindenberg, isso, que você vai com certeza evangelizar
2: pessoal,
1: conosco.
2: Pessoal do Lar Imóveis, estaremos lá às 6 horas da tarde. Atenção, vai ter missões no Parisotto,
1: no Lar Imóveis e no Vista Alegre.
2: No Vista Alegre, lá no mês de julho. Mais detalhes nos próximos programas. A gente vai fazer uma chamadinha toda especial pra você.
1: Isso aí. Fique com a nossa última música da tarde, Padre Reginaldo Manzotti, isso, com Tiaguinho. Paz e luz. Boa tarde, paz e bem. Até sábado que vem.

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Bem, amigos, Tacapim Sou FM de Comunicações. Alô, meus amigos, alô, minhas amigas, um forte abraço, muito boa tarde. É com imensa alegria, com muita satisfação que estamos chegando por aqui para mais um programa Show do Sábado. Depois do programa Sintonia Eclesial com o Rock e a professora Eclesiane, a gente chega por aqui. Muito prazer. Eu sou Paulo Forquesato e a partir de agora estou aqui na produção, na apresentação e nos comandos do seu, do meu, do nosso programa Show do Sábado, o programa diferenciado do rádio brasileiro que passa por aqui, marcando uma longa história que marcou o passado, marca o presente e continua presente com você. Show do Sábado, um programa pra gente feliz. E então vem com a gente neste dia 27 de junho de 2026. Tempo dobrado, choveu um pouquinho, alguns chuviscos, temperatura agradável, né? Para essa época do ano, estamos na casa aqui dos 20 graus. Até às 17, vou estar aqui com vocês. Meus queridos amigos, são 2:07, 2:07, hora certinha oficial do Brasil. Faça o bem sem ver a quem. Uma certa pessoa sábia disse um dia o seguinte: o que eu mais faço da minha vida é perdoar as pessoas que não gostam de mim, as pessoas que fizeram mal para mim, as pessoas que me prejudicaram muitas vezes. Eu vou perdoar sempre. Aí outra pessoa falou: mas por que, sábio, você perdoa as pessoas que tanto te fez mal, as pessoas que não gostam de você, as pessoas que não amam você? Como é difícil? O sábio respondeu: eu não sei de quem eu vou precisar no dia de amanhã. Portanto, eu posso precisar sim de todas as pessoas. Portanto, eu vou fazer o bem a todos, sem ver a quem. Com este pensamento positivo, com essa energia contagiante, nessa força daquele calor humano, eu chego cumprimentando você, você mesmo, ouvinte mais importante do rádio catarinense. E hoje temos um show de prêmios especial. Depois das 16h30, eu vou sortear uma churrasqueira de ferro, uma linda churrasqueira de ferro, não é pouca coisa. Uma parceria aqui do programa Show do Sábado de Castelhano Cárias, para todas as pessoas que participaram deste mês de junho, inclusive as pessoas que participaram hoje e as pessoas também que estão participando aqui também em nossas redes sociais. Hoje também vou sortear aqui um pacote de pinhão de 2,5 kg, de uma gentileza do Adão das Frutas, no top do Subida da Serra em Capinzão, vendendo frutas, vendendo nós, vendendo pinhões nesta tarde. Estarão sorteando por aqui dois pacotes da famosíssima erva mate Tertúlia. Você já sabe, né? Tertúlia, qualidade em chimarrão. Agora com o frio, o mato e o chimarrão, com a presença da Tertúlia, é muito bom. E então, meus queridos amigos, eu conto com sua participação. Vai deixando seu nome aqui pra gente, manda seu áudio, manda seu WhatsApp aqui pra gente, a sua mensagem, de preferência o áudio, do 98815-6435, ou então mesmo do 99814-1333, também do WhatsApp. Também no WhatsApp, 99915-1095, ou se preferir, na Central Técnica 3555-1333, Central Técnica de Telefone. É, também a gente vai aí atender vocês. 2:09, então tá aí, né? Hoje muita gente vai sair aqui feliz da vida, porque vai ter um show de prêmios especial. Esse alguém pode ser você. Então, se você não participou ainda, vem com a gente, deixando aqui seu nome para concorrer, além de pedir aquela música, participar do programa, ajudar a gente a fazer aqui a nossa programação bem mais alegre, bem mais feliz. Você também vai levar premiações e prêmios para sua casa. Vamos começar o programa, gente? Vamos cantar então?

0: Muito bem, meus amigos, já estamos de volta. Um abraço aí para a família Resmini, que está aqui com a gente, Délcio Osni, a sua esposa, Leandra, o Luiz Carlos de Assis. Alô, Luiz Carlos, boa tarde, meu amigo, é tudo de bom para você. Seja bem-vindo em nossa programação. Esta é a Capinzão FM. João, boa tarde, tudo bem contigo aí, meu amigo? Seja bem-vindo em nossa programação.
1: Boa tarde, Paulo Forquezato. Quero participar do sorteio de hoje. Ótimo final de semana. Que Deus abençoe vocês aí da rádio. Meu nome é Maria Nilce Lopes Duarte, aqui da Vila Sete.
0: Valeu, obrigado, hein? Inês, boa tarde, Inês. Ini Vargas, boa tarde. Início Maciel, também aqui no centro da cidade. Nós acompanhando a família Maté, ainda Lauro Biller. Boa tarde, família Maté. Estamos no ar, uma gentileza, todo especial em nome de SMG. 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

0: 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Autoposto Castelo, alô Rodrigo, alô Joyce, boa tarde para todos vocês. É, meu amigo Ivanei Trem, da Ilha Taquarau, Bibi, já acompanhou da gente, obrigado aí meu amigo, seja bem-vindo à nossa programação. A Xana Cris, olá Paulo, consegue rodar uma música, um trechinho da música Igrejinha Azul? Coloque o nome do Murilo Mação, também no sorteio, bom final de semana. Valeu Xana Cris, muito obrigado, boa tarde, obrigado aí pela sua participação aí, né? Tudo de bom para ti. A Xana, Murilo, e também o meu amigo Mação aí, e as famílias Mação de Ouro.
1: Boa tarde, Paulo Forquezato.
0: Boa tarde, Maria.
1: Boa tarde, Paulo Forquezato, tudo certo. Quero participar dos prêmios e quero participar da churrasqueira. Quero cadastrar o William Gemi e Graziella Zanol para a churrasqueira.
0: Opa.
1: Um bom final de semana para todos vocês ali.
0: Obrigado, hein, Maria? E o seu Antônio Zanol, lá de Presidente Castelo Branco, ouvindo aí a gente, né? Muito obrigado aí. É, também especial aí pra Grace, pra todo o pessoal aí, toda a família, né? Um abraço todo especial aí, bom demais ter vocês e nossa companhia, né? Aqui na tarde. Tem mais participações por aqui, vamos lá vendo. Boa tarde, Paulo. Eu sou Rosane Borrin, do Novo Porto Alegre. Ô, Novo Porto Alegre, como é que tá aí? Pedindo uma música com os atuais. Muito bem. Muito boa tarde, obrigado pela participação. A Barta da Luz, o Vício Luiz da Rocha, Levi Rodrigues e a Jéssica Rodrigues, a Barra de Rida Silva, o Márcio José da Luz e a Sebastiane Alves e o Jonathan Giovanni da Luz. Também estão com a gente Luiz Carlos aqui do centro da cidade. Como é que tá, Luiz? Um abraço para você. Alô, Bebe, boa tarde, Paulo, tudo bem? Manda um abraço aí pro meus amores, a Thalita, Thaís, Tainara e também o Enzo e também para a minha mãe, também para a mãe, pedindo uma música com banda Silversão. Valeu, um abraço, hein? Tudo de bom para vocês aí. Obrigado pela audiência. Então, vamos ver quem que tá mandando aqui esse recadinho aqui pra gente. Ah, tá certo, né? Geice. Valeu, Geice. Alô, presidente Castelo Branco, Valvarri Minúsculo, seu Héctor, Edor Inês. Já está com a gente aí a família Minúsculo, Valvarri, Inês, Héctor. Obrigado, viu? Um abraço todo especial aí pra vocês. Pessoal da Vila Anchieta já está com a gente aqui, a Gersi da Rosa Silva, da Arlando da Silva, o Renan Anderson, Vinícius e a Rosane de Fátima. Muito bem. Boa tarde, obrigado pela audiência.
2: Boa tarde, Paulo. Tudo certo, meu amigo? Tudo tranquilo? Paulo, Forquezato, passa pra ela a música com o grupo Carisma, Eucalipto. E daí eu mando pra minha esposa que estiver ouvindo o programa. E me cadastro nos brindes aí, beleza, meu amigo? Que Deus abençoe, bom final de semana pra você e tua família.
0: Então tá certo, né? Obrigado, hein? Tudo de bom aí pra vocês, tá bem, né? Muito obrigado, um abraço, meu amigo João. Prazer ter você na nossa companhia. Tá chegando por aqui também a Marlene Lopes. Ô Marlene, boa tarde. Ivonete Espironoi, ou melhor aqui, deixa eu ver. Ivonete Bolsói Espironello, né? Isso aí, né? Ivonete Bolsói Espironello. Boa tarde, boa tarde. Seja bem-vinda. Natalina Simeone de Chupinzinho, Paraná. A Jennifer, meu amigo Mauro, professora Dawana. O Jonas, Ana Carla Frego, Alice Zadesco de Concórdia. Nilson da Silva, Carmen D'Ambrons, o Igor Nardi, Vitor Dionísio. A Xana Mação. Está com a gente aqui o Eloy Schumann de Concórdia. Lida Tonhelo, Castelo Branco, Helena Aparecida. Salete Alunis de Ponte Serrada, Jandira, Angela, também com a gente, família Cador e Rose, o Sprink, o meu amigo Arri, todo o pessoal, família Borrinho, família Bação, a Camila, a família Zanesco, Tainão, Jefferson, bom amigos, amigos da banda musical Arco-Íris, alô Jefferson, Jana Cadore, Alain Ventorassi, a família Ventorassi do Distrito de Santa Lúcia, Simone Drione, o Paulinho e o Paulo aí do Transporte Estonhelo, a Barra do Tour e toda a família, Wildo Pedreiro, Danita Garibaldi, Sérgio Bansão, né? Funcionário público, esposo da Andrei, diretor aí do colégio Dois Irmãos, de Presidente Castelo Branco também, com a gente, um abraço.
3: Boa tarde, Paulo, quero participar do sorteio da churrasqueira e dos prêmios, a Zelida Oliveira.
0: Valeu, Zeli, obrigado, viu? Um abraço pra você. Isso aí, valendo 2 pacotes de erva mate e terdura, valendo 1 pacote de pinhão, 2,5 kg do Dons das Frutas e também uma churrasqueira. A churrasqueira de ferro, um sorteio hoje, uma parceria aqui com o pessoal do Castelhano Calhas.
4: Boa tarde, Paulo Forquezata, Margarete Acma, de Nova Beleza, e o Valmor Hackman. Queria concorrer à churrasqueira, ao sorteio.
0: Ok, Nova Beleza, obrigado, família Acma, Nova Beleza, muito obrigado, pessoal de Pira, Piratuba.
5: O Paulo Borracheiro, Capitel. Consegue mandar uma música de banda especial pra Maria Lorena aqui do Capitão Santo Antônio. Tô com ela aqui em casa, mora na Vila Sete, só que ela tá aqui em casa, beleza? Manda muito de banda especial aí, Paulo, por causa do Silverson. Uma decap pra nós, bem bonita aí, Paulo. Borrachinho de Capitão, oferecendo pra Maria Lorena, Vila Sete de Julho. Beleza, Paulo? Tudo é bom, bom fim de semana pra você, Pia. Tudo.
0: Valeu, Borracheiro, um abraço aí, pessoal de Capitão Santo Antônio, Borracheiro. Música do Silverson aí, né? Nós combinamos. Tá certo, né? Isso, aí a música aí pra Thalina, Thaís, Tainara, Enzo. Tá certo, daqui a pouquinho a gente manda aí, tá ok? Agora são 2:25.
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0: Legal, né? Tamo de volta aí, gente. Olha, meus amigos, diz a Nath. 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Alô, loteamento universitário Capinzão, Ailton Jacomini, a sua esposa, a Neila, as filhas Ana e Manda, acompanhando o programa, seu Luiz Carlos de Assis, também acompanhando a gente, o Nelson Joaquim Duarte, do Parque Jardim Ouro, e a Esther de Assis, alô pessoal do Parque Jardim Ouro. Boa tarde para todos vocês, muito obrigado pela audiência. O Valdir e o Arthur Borosini, e a Ivonete, aí portanto do bairro em Ouro, né, bairro Navegantes, o Valdir, o Arthur e Ivonete Borosini, um abraço para vocês. Boa tarde para o Tito D'Ambrosio, parabéns, né, pela conquista, né, que ele trouxe em prêmios, ele que esteve, portanto, no último final de semana, em competições de esporte dos cadeirantes em Itajaí.
1: Boa tarde, Orlandina Escopel, ouvinte de todo
0: sábado. Orlandina Escopel, muito obrigado, dona Orlandina. Família Escopel com a gente. Alô, Bibi, já tendo você aí, portanto, né? Boa tarde para o Tancredo, a Leila, a Isabelle, né? Mandou uma foto aqui, indo pegar a Leila na faculdade em Erechim. Olha aí, com o carrão novo, mostrando uma foto aqui na sintonia 102.3 Capinzão FM. Tancredo Bete, deixando aí Santa Bela Catarina, se deslocando para Erechim, no Rio Grande do Sul, pegando a esposa Leila, né? Aí, portanto, na faculdade, acompanhando o programa, dando aquela companhia legal aí pra gente. Muito bem, obrigado.
2: Boa tarde, Paulo Forquizato, aqui é o Ivanir da Silva, eu queria participar dos brindes aí também e das churrasqueiras aí, viu? Um abraço, Paulo, tudo que é de bom aí, uma música bem boa pra nós vir aí, que os rádios estamos escutando aí. Um abraço, tudo de bom.
0: Obrigado, Ivonei, também com a gente, Criminati Marmoraria, tudo em pedras nacionais importadas, vai fazer aquele salão de festa, aquela cozinha, contrate o Criminati Marmoraria, um orçamento sem compromisso, e linha residência Capinzal presente com você.
3: Boa tarde, Paulo Fakizato, é assim, o nascimento aqui da Ouro, quero participar do sorteio da churrasqueira, estou escutando o teu programa, tranquila, com frio, mas estou aqui escutando o programa.
0: Muito bem. Silda, né? Isso, Silda. É, muito bem, obrigado, viu, Silda? Tá certo, e de ouro, obrigado pelo carrinho. Eu atendo aqui a Barli Alves da Vila 7, tudo bem, Barli? Vai pro sorteio também. Linha divisa Piratuba, alô, Piratuba, Vitórias Ganzela Barreto. Vitórias Ganzela Barreto, professor de Piratuba, um forte abraço para todos vocês. Boa tarde, Paulo, tudo bem? Tirei base. E também o Eliseu, seu esposo, e a Ketney, a filha, nos acompanhando em linha São Roque, interior de Capinzão. Muito boa tarde.
4: Boa tarde, Paulo. Tudo certo? Eu, a Gilci Maria dos Santos Lopes. Eu quero pedir se depois você dar a música aí pra mim. Pode ser qualquer uma aí da tua escolha. E quero participar dos prêmios aí. Quero desejar um bom final de semana pra todos vocês da rádio, pra todos os ouvintes. Que Deus abençoe todo mundo.
0: Ok, obrigado, minha amiga, obrigado pelo seu áudio, obrigado pela participação, tamo juntos aqui, né? Gelci Maria dos Santos, Thalia Camila Bial, ô, minha amiga Thalia Camila Bial, boa tarde, Paulo, tudo bem? Gostaria de participar do sorteio? Toca uma música, Mil Anos com Cauã e Furacão, Thalia Camila Bial. Ô, Camila, bem-vinda, receba um abraço, seja bem-vinda, estamos cadastrando o seu nome no sorteio também, um forte abraço, né, família Bial. Seja bem-vinda, Félix Bial, boa tarde, tudo bem contigo? Boa tarde, Paulo, tudo certo, gostaríamos de participar aí do sorteio. Félix, Boa tarde para você, recebe um abraço de toda a nossa equipe. Vai para o sorteio, muito obrigado pela participação, Tere da Silva. Ô Tere, como é que tá você, minha amiga? Valeu Tere, um abraço. Félix Bial tá ali também com a gente. Muito obrigado pela audiência, pelo carinho de todos vocês aí, tá? E que Deus abençoe vocês aí grandemente aqui neste sabadão, tá gente? É um prazer muito grande ter vocês aqui na nossa programação, né, da Rádio Feita para você. Agora são 2:34. Tá aí, mais sucesso. Banda Arpejo, com participação do Creito Borges.

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1: Legal, gente. Bem, meus amigos, estamos de volta. 2:41, 2:41. Estamos na casa aqui dos 18 graus a temperatura. Félix Bial, a Thalia Camila. Boa tarde, Thalia. Sejam bem-vindos aí na nossa programação. Um bom sábado aí. Tudo de bom para vocês. Obrigado pela audiência. Tá certo. Meu amigo Amélio Bolim. Amolim, né? Amélio Bolim. A Lourdes, o Antre. É o Flávio, todo mundo nos acompanhando aí, né, seu Amélio? Quanto tempo aí, fazia tempo que tu não participava mais aí do nosso programa, né, seu Amélio? Um abraço aí pra toda a família, Bolim, né, seu Amélio? Seja bem-vindo aí, obrigado pela audiência. Vai deixando o seu nome no WhatsApp 98815-6435, também no WhatsApp 99814-1333, ou também no WhatsApp 999-15-1095, para você concorrer hoje aqui no programa uma linda churrasqueira de ferro, sorteio depois das 16h30. 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Para você transportar, para você levar onde você quiser, uma gentileza aqui do Castelhano Calhas. Estaremos sorteando também aqui 2 pacotes da famosíssima erva mate Tertúria, qualidade chimarrão, e mais um pacote de 2,5 kg de pinhão, né, gente? É do Adão das Frutas aí, beleza? Belmira D'Ambrosio com a gente. Ô, Belmira, como é que tá você na Vila 7? O Tito, né? A Belmira que viajou no último final de semana lá pra Itajaí. Maravilha, né? E o Tito aí ganhou um brinde muito bom, né? Foi representante do estado, né, Belmira? Um abraço, tudo de bom pra você. Ailton Jacomini, Amanda, a Leila e a Ana também estão com a gente. A Barley e Minca da Silva, do bairro Parisoto, participando também aqui do sorteio. O Tancredo Betti se deslocando lá pro Rio Grande do Sul, Erichinha, buscando sua esposa Leila na faculdade, e com o carrão novo aqui, passando foto na sintonia da 102 Capinzão FM. Obrigado, hein? Boa tarde, Paulo, tudo bem? Quero participar do sorteio? Ótimo, Noili Lovatel. Ô, Noili, um abraço aí, Noili, tudo certinho aí, um abraço todo especial para você, a Noili e o seu Itacir Lovatel, aí do bairro São Luís. Muito obrigado pela audiência, tá? Uma boa tarde, tamo juntos aí. Que Deus abençoe. A Terra da Silva, Carla Alexandre, tá certo? Obrigado, Thalia. Tamo junto, Thalia Camila. Obrigado. O Félix Bial também, né? Nosso grande ouvinte, nosso parceiro. O Félix que teve de aniversário há poucos dias, né, Félix? Isso, né? Completando mais um ano de vida. Que Deus abençoe você com muita paz, com muita alegria. Boa tarde, Paulo Enzo. Também pedindo a música da programação. Valeu, Enzo. Forte abraço aí pra você. Tem mais participações chegando aqui no programa. Boa tarde, Paulo. Meu nome é Simone Mendes. Alô, Simone Mendes. A Vitória de Piratuba pra toda a família. Valeu, Vitória. Boa tarde, Paulo. Tudo bem? Gostaria de participar aí do show de prêmios da programação Salete Brawl. Ô, Salete. Tudo bem contigo, Salete? Seja bem-vindo aí na nossa programação. A Rosane Fátima. Olá, Nina Escopel também com a gente. Boa tarde, Paulo. Ângela Duarte Zeni. Ana Duarte Zeni. Boa tarde para você também. 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Meu amigo Benelli, da mecânica Benelli de Concórdia, meu amigo Jesso Primão e o Jonas, do Transportes Jesso, de caminhões e ônibus em Jaborré. Como é que tá, Jesso? Um abraço para você, tudo de bom. 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É no próximo sábado, dia 4 de julho. É aí, portanto, no Parque Jardim Ouro. Esther da Cis, boa tarde, Esther. Tudo certinho, né? Meu amigo também aqui, o Luiz, o Nelson, Joaquim Duarte, o seu Amélio Molim, né? A dona Lourdes, o Valdari Minúsculi, o Héctor, a Inês, lá de Presidente Castelo Branco. Alô, Castelo Branco, Ailton, Jacomini, a Neila, a Ana. Obrigado pela audiência. A Angélica Duarte Zene. Abraço para todos vocês. Uma ótima tarde, que Deus abençoe.

0: Legal, gente, estamos de volta. Agora são 2:52, 18 graus a temperatura. É, um abraço aí também para a família Zene, né, que está sempre com a gente. A Marlene Lopes Duarte, ou melhor, Marlene Lopes Duarte também, seu Antônio e Maria Zanon. Um abraço e obrigado pela companhia, seu Américo Bolinho e toda a família. Nós acompanhando o Ciagro Agropecuárias, tem rações concentradas, medicamentos, lonas para esterqueiras, palanques tratados, duas lojas em Planalto e uma em Castelo Branco. 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Muito bem, meus amigos, nós vamos aí para o bloco do intervalo comercial, a gente já retorna com vocês.
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5: E agora o Pupuri, super especial para todos vocês. Simbora sim!

0: Bem, amigos da Capinzal, estamos de volta, essa 102.3, a rádio feita pra você. Meu amigo Ivonei Cadore, ô Cadore, né? Tá aí viajando nesta tarde, cumprindo seus roteiros de trabalho, né? Nesta época do ano, Cadore e seus companheiros, seus amigos, um forte abraço. Valeu, Ivonei. Escuta aí do programa, meu amigo Ivonei Trem, tá bem com a gente? Fala aí, bebê.
1: Opa, boa tarde, Paulo, tudo certo? Meu amigo, meu companheiro, ali de Castelo Branco, a gente se conversa, né? Quase toda semana ali. Viu, Paulo? O teu programa é sensacional, pia.
0: Ô, bebê, um abraço aí, né? E o bebê tá pedindo até mais espaço aí na rádio também. Ô, meu amigo, né? Ivonei Trem, um abraço pra você e tudo de bom. Jana, não tô conseguindo encontrar tua música aqui, tá? Ingridinha. Tá certo. Depois deixa eu ver se eu consigo rodar um pedacinho aí dessa música aí pra você, tá bom? Noidi Lovatel, seu Itacir, como é que tá aí? Tudo bem? Com frio em casa, acompanhando o programa. Obrigado, né? Tudo de bom pra vocês aí, seu Itacir, a Noidi Lovatel, aí do bairro São Luís, ao Belmiro e o Tito, parabéns, Tito, né? Helena Tonhão com a gente ali, Rio Chuma, Gersi Bax e o Valério, Vitoris Gazela, o Demar Jacomini, a Marli Iminca, Demir Tonhello, Ivonete Bolsoi, Ana e Sérgio Mansão de Ouro, Daiane Jacomini, Leomar Jacomini, Maria Rosane, Elza Ferreira, Evi Schuma, Leda Ortigara, Veronil Aldério, Dirley Faia, seu Américo Daniel Carmelinda, Aleandra, Gilmar Tonhello, também de Concórdia, Rudimar Santos, Sueli Nitz, Lourdes Coelho e Família, Ines Jacomini, Isabel Cador, lá da Linha Imigra, Leniane Mioto, Félix Beal, Thalia Camila, Beal também, obrigado pela participação. Gilberto Ibarres, é Frigo, de Castelo Branco, Alcides Bobinotti, Neuce Ademir Tonhão, da Linha Carmelinda, Cresci Kister, Norma Schuma, João de Lucas Rastirolo, ô João, tudo bem contigo? Jazzo Primão, de Jaborá, Nilce Zadesco, o Davi, de Rabaldo Rigão, Cresci Raber, Dinia Taquaral, Adelaide Castanha e Família, Neiva com a gente, a Belânia Trevisão, a Natalina Zadesco, Lourdes Rompão, Florentina Gresole, Roseli Prox, Dirley Cadore e o seu Fiorindo, né? Que é o esposo, Dórico, a Zenaide Cadore, Claudimir, a Idês Tonhello, Ailton Machiolo, a Zandira, portanto, Quioca, do Mato Grosso, Ivan Borsoi de Concórdia, Alenfo Casato de Concórdia, Neuza Santos, Nelson Norte, Nelson dos Santos, Devin Zanon, Setembrino do bairro Parisotto, Eduardo Andrés, Zete, família Mioto, família Radim, Graziele, Samara dos Santos, Eloy Zilei Adires da Silva. Boa tarde.

0: Abraço aqui também pro meu amigo Neudi Casagrande, da Vila 7. Ô, Neudi, um abraço aí pra você, né? Pedido a música em Mississippi com os Atuais. Casagrande, um abraço, Neudi, tamo junto. E vou ler aqui também numa agenda de reuniões com deputados, é isso? Em Erval Velho, é isso? É, tá aí junto com os deputados aí em Erval Velho, cumprindo a reunião desta tarde, nós acompanhando. Então tá bom, um abraço. Cineia Pereira dos Santos, ou do Verde Vale, como é que tá, Cineia? Tudo bem contigo aí? Toda a família, um abraço, tá bom? É, Cineia Pereira dos Santos, um abraço e que Deus abençoe você e toda a sua família. Nós temos aqui participação também da Maria, né, de Souza, é, Maria de Souza também. Ah, temos participações aqui da Angélica Duarte, é, também aqui da Janete Pereira Duarte, do Márcio Pereira de Moraes. Nós acompanhando aí, um forte abraço para todos vocês. É, boa tarde aqui, meu amigo Corrade. Tudo bem, Corrade? Janete e o Márcio, também na sintonia do programa. É, um abraço, alemão Hildo, o pedreiro. E acompanhando aqui, portanto, na Anitta Garibaldi. Alô, cidade de Anitta Garibaldi. Meu amigo Mauro, obrigado, né, Mauro? Pedi, já teve prontinho para me atender. É, o Mauro, nosso parceiro e muito parceiro do nosso programa. Lembrando que quem participar no programa de hoje estará concorrendo por aqui a um pacote de pinhões de 2,5 kg, dois pacotes da famosíssima erva mate Tertúria, agora para tomar um frio, tomar um chimarrão com o frio, né? Segunda-feira tem jogo do Brasil pela Copa, enquanto você assiste aí o jogo, toma um chimarrão, toma um mate com a Tertúria, e temos aqui nesta tarde uma churrasqueira de ferro portátil, não é pouca coisa, né, gente? É uma linda churrasqueira. E essa churrasqueira é uma parceria aqui do programa Paulo Forquezato e o Show do Sábado, e também aqui Castelhano Calhas, Banda São Francisco, Ninguém é de Ninguém. Camila, essa aqui é pra você, Thalia.
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Amigos da Capinzão FM, estamos de volta. Muito prazer, eu sou Paulo Forquezato e estou junto com vocês da 102.3 aqui no show do sábado de uma gentileza, de uma parceria. 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

E é nós por aqui, né? Agora são 3 horas da tarde com mais 8 minutos, 3:08. Meus queridos amigos, vai participando aqui no programa, valendo uma churrasqueira de ferro portátil, peso de uma churrasqueira legal, obrigado e Castelhano Carnes pela parceria, 2 pacotes da famosíssima erva mate tertúlia e mais 1 pacote de pinhão de 2 quilos e também estará sorteando aqui 2 almoços, né? Na CAP, né? O pessoal tá autorizando aqui pra gente, 2 almoços com direito aí, portanto, né? Com visitas e restaurantes e piscinas na ACAP. 2 almoços também na CAP. O Douglas e o Diogo aqui autorizando a gente, né? É na CAP. 2 almoços então aí. Maravilha, né? 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Tá certo? Nosso show de prêmios aqui na tarde de hoje, 3:09. Alô, Cadore, meu amigo Ivonei, com o pessoal aí também em reunião nesta tarde. Boa tarde, Daniel Lovatel, como é que tá, Daniel? Do bairro São Luís, tudo bem contigo? Daniel, a Débora, o Bernardo, toda a família. Boa tarde, Paulo e Ivonete Maier Frigo e seu Nilo Frigo, no distrito de Santa Lúcia Ouro. Obrigado, hein? Ivonete Maier Frigo e o seu Nilo. O Java, o Bruno e também os de Porte da Rosa. Lá em Itacoarral nos acompanhando, Java, Bruno e os de Porte da Rosa em linha Itacoarral. Meu amigo Kiko, Kiko Toniello, ou Kiko, bar e restaurante do Kiko. Um abraço aí, Kiko, Naldi, Dair, aí do bar e restaurante do Kiko, em Castelo Branco. Boa tarde, Paulo, tudo bem? Vou dar a próxima música aqui para Giovana Petkoski, é isso? Lago, de Presidente Castelo Branco. É a família Lago de Lacerdópolis, manda um abraço aqui então, né? É para a sobrinha Giovana Petkoff, Lago, de Presidente Castelo Branco. Família Petkoff, de Castelo Branco, seu Léo, Nelga. Um abração para todos vocês aí. Quem manda aqui é a Suzana Escartão Lago. Ô, Suzana, um abraço para vocês, Suzana. Tamo junto, hein, Suzana Lago. Pessoal aí de Lacerdópolis. Mais participações no programa. Boa tarde, Paulo, seu Roberto. Peço para vocês caírem com banda na versão, oferecendo aqui para toda a minha família e os ouvintes. Valeu, Roberto e Vilma, da Nova Capinzão. Muito obrigado, Fátima. Também está com a gente. Um abraço.

Bem, amigos da Campeão FM, estamos de volta. 3:16, esse é o Gustavo Lima, ficha limpa, locador em viagem aí, tudo bem, locador? Andréia Berluzin, tudo bem, Andréia? Boa tarde, Paulo, estamos acompanhando o seu programa, um abraço pro seu Risteu, né? E para toda a família, Andréia Berluzin, a família Zeni também com a gente, os de Porto, o Bruno Java, forte abraço aí para vocês, o Adelar Calvário da Silva está participando com a gente, o Delmar Jacobini, a Lourdes Rompong e família, Eliane Jacomini, o Sulfuroso, a Noiri Van Bostel também com a gente, a Michele Fazinha, a Mari Minca, a Noiri Radinha, Marlene Lopes Duarte, Ivete Esperonello, Lorena Chumba, Lini de Oliveira, bairro São Cristóvão, Rafael e Regiane Tonello.

0: lá da linha Banhadão, Veroni Laudério e família, Salete Pradella de Concorde, Zenaide Cadore de Jaboré, está com a gente por aqui, a Elza Abate, a pessoa da linha Florestal Ipira, seu Miguel Schmidt, também lá da linha Capelinha Ipira, Miguel Schmidt e família, Ivanete Piva de Presidente Castelo Branco, quero participar do programa, eu e também a Júlia Piva Figueiredo, Jean Lucas Cadore, lá de linha Banhadão, Adriana da Silva Pereira dos Santos de Capinzão, né? Meu amigo Maurício, né? E a Elisandra, né? Jacomini, e que esteve aí, portanto, na última semana, visitando a CAP, que ganhava almoços aqui no programa. Estou agradecendo aí, né? Foi bom demais, foi domingo, né, Elisandra? Professor Elisandra, isso aí, né? Domingo, Maurício Jacomini esteve na CAP almoçando, né? E visitando a CAP por conta do nosso programa, que foram ganhadoras. Isabel Cadore, tudo bem, Isabel? Marinês e Gilberto Frigo, a Neuza e Ademir Toniello, a Irene Schultz Kraus, está com a gente, o Nelson Duarte, tudo bem, Nelson? Diana Jacomini Haber, família Haber, Rosane Cadore, Marli Cassuba, a Leda Marra Poger de Ouro, alô Leda, Delina Grotto e o seu Chico, de Castelo Branco, Cresci, da Silva Parisotto e Ademir, a Cresci Parisotto ganhou R$200 em Vale Compras do Mascarello Companhia e Construtora, nesta semana, e foi lá buscá-la na loja, através do nosso programa, e ficou muito contente, né, Cresci, nos agradeceu muito, né, Cresci, obrigado, ficou feliz quando recebeu a autorização do prêmio. Cresci da Silva, o Jean Carlos Parisotto, o Ian Carlo também, que é filho, a Vanessa Cadore, e o seu esposo nos acompanhando em Videira. Olha aí, né? Vanessa Cadore, o Valdecir Batista e a Vilma, também com a gente lá em Castelo Branco, Valdecir Batista, Lorenete Schuma, Lacerdópolis, Andréia Maziero também com a gente, Florentina Gresole, Inês Jacomini da linha Imigro, Maurício, Marlene Cassuba, a Cris Roberto Silva e família, Eloy Parisotto, Maria Pessoli, está com a gente a Nilva Martinello, a Nair Bonotto e o seu Avelino Bonotto, Maria Nelcida Silva, a Iriane, a Kirunice Killen, um abraço para você, a Maria Sanguadini, a gente registra também a participação e o sorteio, vai para o sorteio da Débora Jaqueline, do Bernardo, do Daniel, do Ivonei Trem, lá de Taquaral, valeu Ivonei, Diazo Primão de Jaboré, Adriana Pereira, Salete Bonotto e o seu Bonotto, né? Isso, o seu Itacir, a Barizete Salete Sarreta e Salete Tapro de Concórdia, a Rosinei e o seu Lucir Albra da linha Imigra, a Terra da Silva aqui de Capinzão, a Sirlei e o Gerlei Schultz, é isso, Sirlene e Gerlei Schultz, Gersi Bakers com a gente, a Dirlei Lazarotto, a Cecília Verronca e família, Isabelle Betti, valeu Isabelle, um abraço aí também pro papai, pra mamãe, a Marlene Guberti, o seu expedito, lá da linha Piro Alto, a Lair da Silva do centro de Capinzão, Sérgio Manzão e família, está com a gente também aqui o Sérgio Mota, né, ex-bancário e aposentado em 13 Tílias, trabalhou muito tempo aí também, né, no Banco BESC, tem tempo do BESC, né, hoje Banco do Brasil, a Dirlei e o seu Cadore lá da linha Banhadão, né, um abraço para vocês, Juvenil Capilete, boa tarde Juvenil Capilete. Boa tarde aqui também para a Lair com a gente, a Vanessa também está com a gente, o seu Neus e o seu Ademir, a Adriana Kister da linha Taquaral, a Lourdes Másquio e família, está com a gente por aqui também, o Límpio Mantei de Ipira, o seu Límpio Mantei lá de Ipira e toda a família, Jurema Jarin, é caríssime, um abraço para você, a Inês também com a gente, família Jacobini, a Elona Maçã e o Valdir lá da linha Carmelinda. Um abraço todo especial para a Janete Batiolo de Castelo Branco, tá certo? Também para o seu esposo, a Lucineia Sarreta Frigo, né? Lucineia Sarreta Frigo, funcionária pública, a esposa lá do Frigo, do Creito, que é o vice-prefeito também lá de Presidente Castelo Branco, professora Nádia Piva Colombo, família Piva, um abraço para vocês aí de ouro, valeu professora, Vandira Barreta Cervelinha, também com a gente aqui na tarde, Erva Mate Tertúlia, qualidade chimarrão, Baso Agronegócios, tudo para o homem do campo, convida dia 4 de julho, próximo sábado, festa junina no Parque Jardim Goro, a partir das 3 horas da tarde, teremos brincadeiras, exposições, teremos exixo, né? Música ao vivo, casamentos, brincadeiras, casamento caipira, dia 4, no próximo sábado. Alcides Balbinotti, do distrito de Santa Lúcia, para toda a família, para a esposa Lucy Barra e também para Kate Balbinotti, é isso. Valeu, meu amigo Alcides Balbinotti. Obrigado, um abraço. Marli Albiero também com a gente. Marli Albiero, do bairro Parisoto, manda um abraço aí para toda a família de Treze Tílias. A família Lago, a Suzana, para Giovana Lago e família Petekoff e Lago de Presidente Castelo Branco.
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0: Bem, amigos da Capinzão FM, agora são 3 horas 25 minutos, 3:25. Estamos de volta no seu rádio até as 5 da tarde. Alô, Morrilo Bação de Ouro, a Xana Cris, né? Que pediu aí, pelo menos roda um pouquinho essa música, né? Que é um pouquinho só, sei que você gosta dessa música. Fiduma e Checa, né? E a gente vai recordar então um pouquinho essa música. Tem participação de Mato Grosso e Matias, Ingridinha Azul. É, Morrilo, você pediu, né, que é um pouquinho só, né, que é só um pedacinho da música, então vamos lá.
1: Fidumi Jack, Mato Grosso e Matias.
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Valeu, Jardel Bação Borrilo, Xana Cris, boa tarde para vocês, obrigado pela participação. Essa música aqui, Os Bateadores, né? Cochoado Velho, essa música aqui, quem tá pedindo aqui é a nossa grande ouvinte de sempre, né? A Maria Nelcida Silva. Ô, minha amiga Maria Nelcida Silva, boa tarde, seja bem-vinda, né? A Eliane Aparecida de Matos, do Novo Horizonte, essa aqui é pra vocês, tá bom? Eliane de Matos, né? E também pra dona Nelcy, grupo Os Bateadores.

0: Pro Bernardo aí, Lovatel, né? O Daniel jogando bola, né? Nesta tarde aí, né? Isso, que bom, Noiri. Um abração pra vocês. O Alírio Chuma, de Presidente Castelo Branco, loteamento Floresta. Alô, Alírio, tudo bem contigo? Um abraço, Alírio. Elia de Matos, né? Maria Nelci. Aí a Xana agradecendo a música, né, Xana? Não vou conseguir rodar todo a música, né? Porque nosso tempo também aqui é comprido, mas ao mesmo tempo é curto, né? Will do Alemão, um abraço pra você. O Java, né? O Bruno, de Porte da Rosa, a família Zene, a Rosane de Fátima, Andréia Merlunzin. Ô, minha amiga, tudo bem? A Bali Albiero do bairro Parisoto, para os parentes e amigos de Treze Tílias. Isso, um abraço todo especial aqui, o Aristeu e a Andréia também com a gente. Eu sou da Vila Anchieta aí, tudo certinho. Suzana Lago de Lacerdópolis, para a prima Giovana Petkoff, de Castelo Branco. Valeu, um abraço todo especial aí para vocês.
1: Ô, Paulo, tudo bem? Eu vou estar da Silva da Rússia, da Rádio Capizal. Quero oferecer a música para minha cunhada Cleusa, meu irmão Fábio, lá no Nascimento Maiá. Também participar dos brindes da Rádio Capizal. Tudo de bom para vocês da rádio.
0: Obrigado, um abraço, meu amigo Churras, Borracheiro, um abraço aí pra você também. Valendo uma linda churrasqueira de ferro, uma gentileza da Casteria do Cânias, peça de uma churrasqueira, sorteio depois das 4h30 aqui no programa. Todos os participantes esse mês de junho e também os participantes das redes sociais, Instagram, Facebook, WhatsApp estarão participando. Estarei sorteando 2 pacotes da famosíssima Erva Mate Tertúlia. Segunda-feira tem Copa do Mundo. Até que tu joga aí, assiste o Jogo do Brasil, toma um chimarrão com a Erva Mate Tertúlia. Estaremos sorteando um pacote de pinhão de 2,5 kg, de uma gentileza do Adão das Frutas, que está aí no top da subida do Morro da Serra em Capinzal, vendendo frutas desta tarde, acompanhando a Capinzal, e mais 2 almoços na CAP, né? 2 almoços aí na CAP, e voltando para você visitar a CAP com restaurantes e piscinas. 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Ouvinte chegando, boa tarde.
2: Participar dos prêmios de hoje, do teu programa, beleza? Obrigado. Sou Agatha Maria de Moraes.
0: Muito bem, obrigado minha amiga Agda Maria de Moraes, obrigado aí, tudo de bom pra você, um forte abraço. Helena também com a gente, meu amigo Cadore, né, e viajando nesta tarde, obrigado pela companhia. E nós vamos, é claro, trazendo mais música aqui no programa, Salete que pediu, mais uma de banda então, top banda aqui na tarde, banda G10, Amor ou Amigo.
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0: Bem, amigos, estamos de volta. 3:40, 3:40. Essa Capinzão FM é rádio feita aí pra você. Seu Abelio Bolinha, a Lourdes, seu Nelson Joaquim Duarte, com a gente. Vai deixando o seu nome aqui pra você concorrer hoje. Um pacote de 2,5 kg de pinhão, 2 pacotes da famosíssima erva mate tertúlia, uma churrasqueira de ferro, uma gentileza de Castelha do Cárias, portátil, você pode levar onde você quiser, e mais 2 almoços da CAP, com mais de 70 cardápios diferenciados, para você conhecer a CAP, com restaurantes, piscinas. Vai participando com a gente, tá? O WhatsApp aqui é 988156435. O WhatsApp também é 99-814-1333. O WhatsApp também aqui, terceiro contato, 999-151095 ou pelo telefone 3555-1333. Beleza? A gente conta com sua participação. Alô, Lair da Silva, alô, Xana Cris. Um abraço todo especial aqui também para Maria Nilcida Silva, Eliane Aparecida, o alemão Wildo, amigo Cador em viagem, portanto, né? Mauro também com a gente, o Ailton, a Leila Amanda, a Ana Jacomini, o Tancredo Betti indo para Erechim acompanhando o programa. Um abraço todo especial, né? Vou mandar um abraço aqui também para o Ivonei Maciel, né? Também aqui para o Ivonei, né? Também vamos ver para quem mais está aqui, né? A Ilda também que está com a gente, o Alírio Schuma. Alô, Alírio, tudo bem contigo? Um abraço todo especial, loteamento Floresta, o Java também com a gente. Valeu, Cadore, um forte abraço para você. Vamos ver aqui o áudio aqui, né? O Ivonei quer que a gente aumenta até mais o espaço da rádio. Nossa, já estamos trabalhando bastante, meu amigo.
1: Opa, boa tarde, Paulo, tudo certo? Meu amigo, meu companheiro, ali de Castelo Branco, a gente se conversa, né? Quase toda semana ali. Viu, Paulo? O teu programa é sensacional, pia. Vamos fazer assim. Conversa aí, caralho, com a Pinzão. Vamos prolongar esse programa ali. Pelo menos umas 2 horas ali. Vai até 7 da noite ali. Aí vai sim. Aí vai sim.
0: Não tem, né, Bibi? Meu Deus do céu, né? Já estamos aqui das 2 até as 5 com o programa, né? Depois tem as sequências aí, não podemos trabalhar demais, né? Não podemos trabalhar pouco, né? Já estamos demais aqui, né, meu amigo? Às 5 da tarde tem o Bem Brasil aí com o Mauro, que é um programa de muito sucesso também, né? Mas é isso aí, valeu, meu amigo Bibi, valeu, obrigado pela parceria.

0: Opa, tamo de volta, gente boa! Agora são 4:45.
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1: Quem está com a gente aqui na tarde também é a Maria Valeriana Alves, aqui do centro da cidade. Ô, Maria, bem-vindo, um abraço aí pra você. 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Hoje tem festa junina no Colégio Dois Irmãos e Presidente Castelo Branco a partir das 18 horas. 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Mônica Luiz, boa tarde, Mônica, tudo bem contigo? Eu e minha mãe, a Gessi da Luz, estamos ligadinhos na Capinzão na sua programação. Somos de Alto Alegre, é isso? Alto Alegre. Valeu então, pessoal de Alto Alegre, Mônica Luiz. Obrigado, viu, Mônica? Tamo juntos e obrigado pela participação.
2: Boa tarde, sou Ivonete Chalo, me cadastro aí nos prêmios que tô te ouvindo aqui na Francisco Elto.
1: Ivonete, boa tarde, Ivonete. Rosana diz aqui o programa Nota 1000. O Bibi aí tá querendo aumentar mais meu programa na rádio, passando de 3 horas de programa, passando por mais 5, 6 horas, né, Bibi? Não tem como, né? Estamos fazendo, trabalhando bastante já. Mas tá certo, aqui na Capinzão temos um comunicador amigo a cada horário, fazendo a diferença 24 horas do ar com vocês. Mas valeu, né? Cláudia Reck. Ô, Cláudia Reck, meu amigo Sidney Reck. A de Ouro, prazer muito grande ter vocês em nossa companhia. Portas abertas aqui na emissora para vocês. Cláudia Reck e o Sidney. Família Reck. Sejam bem-vindos, tá? E Deus abençoe fortemente aí. Muito obrigado. Vamos chegando agora aqui para Marcelino Ramos, Rio Grande do Sul, a Salete Buff. E Marcelino Ramos acompanhando a gente. Presidente Castelo Branco. Alô, Presidente Castelo Branco. Estou na casa da mãe Ivonete e a Solange Piva. Nós acompanhando, né? Opa, um abraço aí também. E quem está com a gente aqui, né? É a Ivonete, a Solange Piva. E é a Simone Piva, né? A Simone Piva, um abraço, Simone. Tamo juntos, hein? Um forte abraço para todo mundo. Um abraço para o seu pai e sua mãe também, que são muito meus amigos aí. A família Piva, lá de Castelo Branco.

0: Legal, legal, né, gente? Estamos aí nós então, né? A Rádio da Alegria fazendo o melhor para você. Eu volto já, fique com a gente.
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Bem, amigos da Capinzão FM, estamos de volta, faltando agora aqui 3 minutos para as 4 da tarde. 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Alô, Thalia, você pediu aí Cauã e Furacão, né? Isso, nós já vamos tocar aí para você, tá bom, minha amiga? Tá certo, forte abraço, Itália.

0: amigo Balbinotti, Alcides, um abraço aí, seu Alcides. A Solange Piva, a Ivonete, né? E também a Simone Piva, de Castelo Branco, com a gente. Um forte abraço, boa tarde. Valeu, Fátima. Tudo de bom pra você. Vamos pra Ouro.
1: Oi, Paulo. Cadresta eu.
2: Taylor.
1: Se chamada Taylor. Minha mãe se chamada Tyler. Meu tio se chamada Dilce. Minha mãe se chamada André. Meu avô se chamado Walter. E minha tia se chama Tia Babi. E minha cachorra que se chama Mel.
2: Deu.
0: Ô, oh, Thalia, família Boffer de Ouro, Walter e Odilto, toda a família Boffer em peso e acompanhando a gente em Ouro. Valeu, Thalia. Obrigado, Tayla, né? Pelo áudio. Odilto, Walter, Boffer, a Maria Valeriana com a gente. Festa Jolina, é dia 4 de julho, no próximo sábado, no Parque João de Ouro, Semei Pedacinho do Céu. Início às 15 horas, apresentações, cocadas, pé de moleque, cachorro quente, xixo, danças. Né? 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Olha, falando uma churrasqueira aqui, solteiro depois das 4h30 aqui no programa, uma churrasqueira de ferro, uma linda churrasqueira, uma gentileza de Castelha do Cânias, dois pacotes da famosíssima erva mate tertúlia, no frio dessa semana, o chimarrão mate cai bem. É, teremos aqui também um pacote de pinhão de 2,5 kg para você acompanhar o jogo da Copa. Segunda-feira, colocando aquele pinhão, né, na chapa. 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Vai deixando o seu nome para concorrer. Thalia Beal e o Félix também com a gente. Valeu, Thalia. Você pediu aqui, ó, mil anos. Tá curtindo? Demorou um pouquinho, mas estamos chegando, né?

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0: Amigos da Capinzão FM, estamos de volta. 16:05, 16:05. Esse é o programa Show do Sábado no seu rádio. 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
1: Opa, boa tarde, Bola Porquizato. Certo? Toma na escuta, ali em Boa Esperança, Piritiba. Lair Schumann, Davi Correia. Bom final de semana.
0: Ok, Davi e Lair Schumann, Boa Esperança, município de Piritiba. Ao Piritiba. Um abraço todo especial em Piritiba. Meu amigo Pedro, também um abraço, hein? Pessoal de Piritiba com a gente. Adão das Frutas, boa tarde, meu amigo. Pessoal da Central Veículos.
2: Um pouquinho, mas tem chegado. Oi, Paulo Foquezato. Boa tarde, tudo bem aí?
0: Oi.
2: Sou Maria Iraci Miller. Quero concorrer os prêmios da rádio. Muito obrigado. Um abraço.
0: Iraci Maria Miller. Opa, obrigado e boa tarde. Marcelo Basso. Como é que tá, Marcelo Basso? Pessoal do Basso Agronegócios em Ouro, na escuta do programa. O Kleber, todo o pessoal aí, né? Olha, já estamos fazendo convite aqui para 4, né? No mês que vem, de julho. A festa junina do Semi Pedacinho do Céu, Escola Felisberto Vilariano Dutra, do Parque Jardim Gouro. Início às 15 horas com diversões, apresentações, aquelas delícias dos comes e bebes e festas junina. Cocada, vai ter pé de moleque, vai ter cachorro quente, vai ter quentão, vai ter o xixo, né? Com apoio do Basso Agronegócios, né? E tem um detalhe, né, Basso? Pessoal aí no Basso Agronegócios aí que tem chiqueirões, aviários, precisou de comedouros automáticos, chega lá no Basso, né? Uma equipe altamente técnica e profissional aí, sempre, sempre lado a lado, frente a frente, incentivando e dando aquele apoio especial pro homem do campo, né? Transmite um abraço aí pro seu Dirceu, Basso e a dona Inês, tá bom? Valeu, Marcelo. Obrigado e bom final de semana. Basso Agronegócios, nossos parceiros aqui da Capinzão FM, meus parceiros aqui do programa há muito tempo, recebam um abraço caloroso. Vocês merecem, né? Uma galera aí lutadora, trabalhadora, né? E vai em frente. O pessoal não mede esforços não, viu? Basso aí tem o que tem, é o que é, mas são guerreiros, né? Um abraço todo especial. Tamo junto, né, Basso? Obrigado, obrigado, meu amigo. Há quanto tempo que tamo nessa parceria? Creuza, boa tarde.
3: Boa tarde, Paulo Forquezato. Mande uma música pra mim, pro Silvano. E cadastre eu no sorteio das ervas. E cadastre eu, Silvano.
0: Creuza e o Silvano, muito bem, boa tarde, sejam bem-vindos à programação. Boa tarde, Paulo, tudo bem? Sou de Lacerdópolis. Imar e Lorenete Nitz e também a neta Estela. E Silva, estamos ouvindo o seu programa. Alô, família Nites, pessoal aí de Lacerdópolis, Ilmar e Lorenete Nites, a neta e todo o pessoal que estão ligadinhos com a gente. Um forte abraço e a próxima música vai pra vocês.
4: Paulo,
0: oi.
4: Não esquece minha música lá com o Grupo Carisma lá.
0: Eucalipto. Eucalipto. Valeu, João. Vamos lá, daqui um pouquinho a gente vai tocar pra você, tá bom, João? Dá só um tempo aí pra poder respirar um pouquinho por aqui. Tá bom, meu amigo? Mas estou agradecendo aí a sua participação imensalmente. Vamos para Nome Toque Rio Grande do Sul. Alô, Salete Gaúcho Zabado, Salete Tobé. Diz Paulo, acompanha o seu programa pela internet aqui no Rio Grande do Sul. Nome Toque, cidade de Não Me Toque. Valeu, obrigado. Vamos agora chegando ao município vizinho de Sorteia. Como é que tá a Sorteia? Foi muito frio, muita geada. Eu vi nesta semana muitas fotos aí, né? Com frio, muito gelo em Campos Novos e Sorteia também. Dorati, fala com a gente, seu Leopoldo.
5: Boa tarde, Paulo Forquezato. Estamos te ouvindo aqui no céu azul no Sorteia. Bom final de semana, tudo de bom.
0: Boa, obrigado de coração, Dorati, seu Leopoldo. Vamos saindo agora de Sorteia. Vamos chegando para Luzerda. Erval Velho, Ervaldo Oeste, Joaçaba. Fala, meu amigo Dilo Moreno.
6: Peraí, Paulo, eu tirei aqui a estação Luzerda. Tamo te ouvindo aí, Pia. Tamo te ouvindo, todo vapor aí. Valeu, amigo. Abençoado de semana aí, vamos que vamos.
0: Luzerda, pra frente de Joaçaba. Dilo Moreno, pra frente de Joaçaba. Obrigado, Luzerda. Chegando para matar a saudade aqui na tarde. Alô, meu amigo Dilo. Abraço para você, César e Paulinho. Asas Delta. Haja coração.

0: Tá aí o João, né? Demorou um pouquinho, mas saiu, né? Grupo Carisma, Eucalipto, né? O João Barrique gosta bastante por aí dessa música. 16 horas mais 15 minutos, Kleber Basso, Marcelo, pessoal do Basso Agronegócios, também com a gente. Forte abraço aí, pessoal do Basso Agronegócios. Tilo, aí de Luzerda, valeu Tilo, forte abraço.
1: Boa tarde, Paulo Cruzado, é o Leomar, aqui de Duas Pontes, de Orteia. Ótimo sábado para nós, concorrer aos brindes.
0: Ô, meu amigo Leomar, Duas Pontes, sorteio, obrigado, um abraço. Ilmar Elorenete Nitz, a neta Estela Silvana, pessoa importante de Lacerdópolis, também estou com a gente. Olha quem mandou um alô todo especial aqui pra gente, doutora Priscila. Doutora Priscila, dá um carinho todo especial, doutora Priscila de Jaboré. Tenho o maior respeito, o maior carinho, né? Essa pessoa fantástica, uma grande profissional, né? O Diogo também, que é seu esposo aí, um abraço todo especial. E está convidando todo mundo aqui, né? Para o leilão de gado, né? Nos dias 14, 15 e 16 de agosto. Aí, portanto, em Jaboré, né? Isso, que maravilha, né, gente? Teremos aí, portanto, a festa de São Roque, né? O padroeiro de Jaboré, dia 14, 15 e 16 de agosto, o padroeiro da Igreja Católica em Jaboré. Você sabe que a doutora Priscila aí e o Diego, né? São do conselho, trabalha bastante aí, né? Podem entrar em contato aí pelo 999-35-6987 pelo WhatsApp, fala com o Diego. Você que quer fazer uma doação também, né? Aí, portanto, ajudar doadores de prendas, né, para o dia 14, 15 e 16 da festa do padroeiro São Roque, que acontece todos os anos em Jaboré. E o Diego e a doutora Priscila são do Conselhos, né?

0: Valeu, doutora. Obrigado, tá? E a doutora tá em casa me acompanhando, mandou um abraço todo especial. Estela Silva, né? Vila Seudópolis também com a gente. Olha, Estela, obrigado, hein? Daqui a pouquinho, depois das 4h30 aqui no programa, né? Já ainda dá tempo para você participar. O sorteio de um pacote de pinhão de 2,5 kg, de uma gentileza do Adão das Frutas, dois almoços para você visitar a CAP, pensa num lugar legal, com restaurantes, piscinas, com mais de 70 cardápios diferenciados para o seu almoço. Dois pacotes da famosíssima erva mate Tertúlia. É, se vem o frio, a Tertúlia está presente aí, né? Para aquele chimarrão legal. E uma churrasqueira de ferro, de uma gentileza do Castelhano Carnes. Pensa uma churrasqueira legal, bacana, ótima, de ferro e pode ser transportada.
1: Boa tarde, amigão. Manda aí pela Cedópolis. Cama quebrada ou cheque em branco? Ofereço para as amigas Judite Vieira, Judite Trevisan. Ofereço para todas as amigas aqui de Lacedópolis, do Teodotinho. E para a minha filha Eliane Valer também. E para todos que estiverem ouvindo. Beleza? Abraço. Manda essa erva mate para Lacedópolis.
0: Vamos ver se vai dar certo, né? Vamos colocar aqui pro sorteio, né? Olha que maravilha, mas vai que dá certo, né? Se nunca participa, nunca vai dar certo, né? Isso é certeza, né? É que nem o cara que quer ganhar na rifa, quer ganhar no cavalinho, mas nunca jogou, como é que vai ganhar? Não tem como, né, gente? Eu não vejo milagre tão fácil assim, né? Existem milagres, mas claro que existe. Mas fácil assim, sem comprar, sem jogar, não tem como, né? Então tem que participar. Olha aí que você pediu, minha amiga Tere Walter Dinha.

0: quebrada. Fala aí, cana quebrada, Teodoro Sampaio, Terry, pessoal de Lacerdópolis, meu amigo Eudes Ferrari, como é que tá, meu amigo Eudes? Bem-vindo, vamos falar com o Eudes aqui.
1: Boa tarde, seu Paulo, tudo certo? É o Eudes Ferrari aqui do Parisotão. Manda uma música aí pra nós, nossa família aí, pra Catarina, Sávio, Edivana, Cavani e pra todo o pessoal do Transporte de Aves da BRF. Beleza, aquele abraço.
0: Eudes Ferrari, parabéns, motorista, transportador também do bairro Parisotto. Eudes, eu posso viver todo o meu tempo aí, mas eu lembro que uma vez eu passei com um ônibus, estrada aí, Castelo Branco a Ouro, né? Passando lá por Rancho Grande, um ônibus praticamente seminovo, um ônibus grande, eu lembro, né? E eu tava passando aí com o ônibus e de repente uma abraçadeira, né? Acho que foi do tanque de combustível, algo assim que aconteceu. E o Eudes chegou lá, já veio lá, tá pronto e tal. Aconteceu alguma coisa, tranquilo, parceiro, né, Eudes? Olha que maravilha, né? A gente nunca esquece do irmão da estrada. Quem é motorista, quem é irmão da estrada, sabe. Quando a gente precisa, está sempre presente, a gente nunca esquece, né, Ferrari? Olá, Paulo, tudo bem? Estamos à escuta do programa. Meu nome é Valério, gostaria de participar do sorteio dos prêmios. E eu gostaria de ouvir a próxima música, Madrugada Gelada. É linda essa música, né? Obrigado, se for atendido, o Valério Prando, de Lacerdópolis, e a Fátima Bax. Ô, Fátima! Bem-vindo, valeu Valério, meu parceiro, um forte abraço. Vai para o sorteio Salete Primieri, do bairro Navegante, e o Valdecir Primieri. Oh, beleza, né? Salete e Valdecir Primieri, um abraço aí para vocês. O meu amigo Maurício, né? E Elisandra, também um abraço para vocês. E que ganharam almoços domingo passado, né? E foram lá do almoço, por conta do nosso programa, tá feliz, tá contente. Tá certo, obrigado. Família Rec, como é que tá aí, família Rec de Pinheiro Alto? Tudo certinho? Osni Inês Burrarro aqui do centro da cidade. Mas o que que deu, Osni? Quanto tempo que tu não participava mais do nosso programa? Tu tinha sumido, sei que você participava sempre. De repente deu uma pausa, até achei que tu tinha ido embora da cidade. Mas seja bem-vindo. Bem-vindo, seu Osni e Inês Burrarro. É um prazer ter vocês aqui na nossa companhia. Mônica da Luz, pessoal de Alto Alegre, e toda a família. Obrigado. Márcio, fala com a gente.
2: Meu amigo Paulo Fucasada, queria participar do sorteio da Rádio Capinzal aqui, o Márcio Facinha, pelo ator.
0: 16:22, família Facinha. Transmite um abraço, Márcio, para o seu pai, para sua mãe, todo mundo. Boa tarde, Veraldo Burrinha. Tudo bem, Veraldo? Seja bem-vindo, meu grande amigo. Forte abraço, né? Grande Veraldo Burrinha.
3: Oi, boa tarde, Paulo. Tudo bom? Rode pra nós aí aquela varcinha da terceira idade, pra nós já lembrar de domingo, a festa que teve do grupo de idosos lá no Parque de Exposição. Maravilha! Coisa boa, agradecemos que ao município, né, que fizeram aquela festinha pros idosos lá. Eu fazia horas que não ia mais nessas festas, mas foi muito bom. Lembrei que tem um meu amigo aqui, o vizinho aqui, também ele gostou. Valeu, um abraço, Deus te abençoe, tudo é bom, um ótimo fim de semana. Tchau.
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0: 16 horas 25 minutos, tempo nublado em Capinzão, gente, com chuvisco por aqui, né? Maravilha. Vamos ouvir o áudio do nosso amigo de novo aqui, né? Meu amigo Walter, tá bom, Walter? Boa tarde.
1: Oi, boa tarde, Paulo. Tudo bom? Roda pra nós aí aquela varzinha da terceira idade, pra nós já lembrar de domingo, a festa que teve do grupo de idosos lá no Parque de Exposição. Maravilha. Coisa boa, agradecemos que ao município, né, que fizeram aquela festinha para os idosos lá. Eu fazia horas que não ia mais nessas festas, mas foi muito bom. Lembrei que é um meu amigo aqui, o vizinho aqui, também ele gostou. Valeu, um abraço, Deus que abençoe, tudo é bom, um ótimo fim de semana, tchau.
0: Beleza, né, teve valsa então, né, eu lembro, fiquei sabendo dessa festa aí, né, isso que foi muito boa, né, tá bom, que legal, né, gente, que bom, né. Festa melhoridade, isso é tudo de bom, né? Essa aqui, ó, meu amigo.

0: Olha aí, que maravilha, né, gente? Essa aqui é pra tirar o pé do chão. Alair, seu Davi Schumann, lá de Boa Esperança, Peritiba. Meu amigo Valdinei Crivinati, grande empresário e capizalense do Crivinati Marmoraria, né? E também meu amigo Crivinati Divisórias, nosso grande parceiro do programa Alô Crivinati. Ele, sua esposa e família, em casa nos acompanhando nesta tarde. Crivinati, como é que tá, meu amigo? Tudo bem contigo? É, o Crivinati é um grande empresário capinzalense, grande parceiro do nosso programa há muito tempo. Valdinei Crivinati, um abraço aí para você, para todos os funcionários e amigos do grupo Crivinati Divisórias. Receba um abraço aqui de toda a nossa equipe, né? Da Capinzal FM, a rádio feita para você. Obrigado aí pela parceria, né? Doutora Priscila e o Diego, lá de Jaborá também, 14, 15 e 16, a festa de São Roque em Jaborá. Todo mundo convidado aí, pessoal de Jaborá, um abraço. É, vamos em frente com o programa, porque tem muita gente com a gente. Alô, Alto Alegre Capinzão, Salete Wagner. Salete Wagner, Alto Alegre Capinzão. Temos mais participações por aqui. Vamos chegando por aqui para a linha Perizarro, Capinzão, meu amigo, a minha amiga Celori Massimino. Ô, minha amiga, tudo bem? E o Barro Preto que tem o seu programa também aqui no sábado de manhã na Capinzão FM. Como é que tá, Barro Preto? Tudo bem contigo? Ô, Celori, um abraço, né? Casal Bill aí, um abraço para vocês, pessoal de linha Perizarro. É, a Celuni e o seu Máximo, muito obrigado e um abraço todo especial. Boa tarde, Paulo, quero participar do sorteio, né? E também o Ademar Engen, tá bem aí, cadastrando no sorteio. A Neiva Aparecida Baldasso, né? Neiva Aparecida Baldasso, valeu, obrigado, minha amiga. Obrigado,
1: meu amigo Paulo Focasato, eu queria participar do sorteio da churrasqueira elétrica aqui, o Máximo.
0: Ô, meu amigo Márcio, né? Churrasqueira elétrica não, é de ferro, viu, meu amigo? Isso, ferro, coisa boa, meu amigo. Um abraço.
2: Boa tarde, Paulo Foquezato. Boa tarde, meu amigo, velho. Como é que tá? Tudo tranquilo? Tenha uma boa tarde, um bom fim de semana, de saúde, de paz e amor. Toca aí pra nós. Qualquer uma dos atuais, boa. Se não tiver essa, toca qualquer uma música aí do programa. Uma boa tarde, abençoada, o amigo, e me apeio.
0: Elias de Moraes, boa tarde, boa tarde. 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Roda uma música aí, né? Opa, beleza, uma das antigas aí. Beleza? Também para a patroa e os ouvintes, Zezé de Camargo e Luciano. Crivinati, um abraço para você, meu amigo. Um abraço para sua esposa também e toda a família, Valdinei.
3: Boa tarde, Paulo. É a Zaira Esganzela. E estamos jogando um baralhinho aqui. Oi. Eu, a minha filha Adriana e a minha amigona, a dona Antônia Rec. E queremos ouvir uma música com a banda Passarela para oferecer para todas as meninas do carteado. Tá bom? Um abraço, tudo de bom.
0: Que bom, né, gente? Que bom essa amizade profunda entre as amigas, né? Que joia, Saira. Saira, obrigado, viu? Um abraço aí para você. Mais uma participação aqui. Família Rec aí também, um abraço todo especial. Tito D'Ambrosio, ô, meu amigo Tito, parabéns, estive em Itajaí no final de semana, né, Tito? E recebeu aí uns troféus pesados, né? Já tá cheio a casa de medalhas e troféus, é um campeão, representando aí Capinzão, cadeirante e tal, né? Mas o homem foi muito bom, né, Tito? Parabéns! É, Tito, um abraço todo especial, forte abraço, parabéns aí, né?
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Amigos da Capinzão FM, 16h41. Esse é o show do sábado no seu rádio, programa Estilo Povão, todo tipo de música para todo gosto. Quem pediu os atuais?

0: Alô, alô, Campos Novos, Rio Pardo, Vilma Cribilate, Rio Pardo, Campos Novos com a gente. Um abraço aí, pessoal de Rio Pardo, né? Vilma Cribilate, boa tarde. Valdinei, daqui a pouquinho eu tenho o Zezé de Camargo Luzia ali pro grupo Cribilate. Bárbara Ria.
1: Boa tarde, Maria. Tudo bem? Tudo show de bola aí. Mandei um descrever para dar amor rebelde, fazer um favor. Bom trabalho, Pilar. Valeu, Paulo Exato. Show de bola.
0: Valeu, amigo. Obrigado. Um abraço. As músicas a partir de agora estou devendo. Não consigo rodar todas. O programa já está quase o final, mas estamos agradecendo as participações.
2: Paulo, me cadastre nos prêmios a Márcia Lazarim.
0: Márcia Lazarim, seja bem-vinda. Seja bem-vinda no programa. Vamos com mais ouvinte.
3: A partida do Norte, Cutunica aqui. Não.
0: Opa, aqui não. Já foi muito pra frente, né?
3: Bom dia, bora pra tudo.
0: Barro Preto? Barro Preto já estava hoje de manhã, meu amigo Barro Preto, Celoni. Isso nos acompanhando, esse aqui é o nosso amigo Aluir, Antônio Bernardi, né? Ô Aluir, fala com a gente aí.
3: Podia tocar a música Aparecida, se você não tocou Aparecida do Norte, Cutunica e Quinoco, oferece para Maria Fernandes de Lázaro com amor e carinho. Tudo de bom.
0: Valeu, meu amigo Aluir, Antônio Bernardi. Um abraço. Barro Preto, como é que tá aí? Tudo bem? Um abraço e Wagner, também um abraço todo especial aí para vocês. Sorteio realizado aqui no sorteador automático, agora há pouquinho aqui na Capinzão FM. Os ganhadores do show de prêmios de hoje, saiu que os ganhadores do show de prêmios, né? Ganhadores automáticos aqui, vamos ver.

Primeiramente, agradecendo aqui imensamente o número de participações, né? Foi uma loucura, né? Saindo a churrasqueira, obrigado Castelhano Carnes, todos que participaram esse mês de junho, inclusive nas redes sociais também participaram. O ganhador foi Delmar Giacomini. Delmar Giacomini ganhou a churrasqueira e também mais um pacote de pinhão de 2,5 kg, né, do Adão das Frutas. Pode assistir o Jogo do Brasil, pode comer o pinhão e já tem a churrasqueira para fazer aqui, né, aquele churrasco especial. Delmar Giacomini, na sequência a gente vai entrar em contato com você, parabenizando e também passando autorização aí. Vai ficar muito feliz, né, Delmar? Valeu. Olha, dois pacotes de erva mate Tertúria. Obrigado, Ervateira Barca. Dois pacotes de erva mate Tertúria para você assistir o jogo da Copa segunda-feira, né? E tomar um mate. E também ganhou dois almoços da CAP. Dois almoços da CAP livre, né? Pode ir junto aí, com o pai, com a mãe, com companheiro, companheira, esposo, namorado, amigos, amigas, né? Dois almoços da CAP lá em Salto da Praia, Presidente Castelo Branco, tem 30 dias de prazo, né? Para você conhecer a CAP, tem restaurantes, tem piscinas, né? Peço um lugar legal, agradável. A ganhadora foi Thalia Camila Beal. Esse é o nome? Então tá aí, Thalia Camila Beal, parabéns, você faturou dois almoços da CAP, né? Almoços livres com mais de 70 cardápios e mais dois pacotes de erva mate Tertúria. Valeu, Thalia, parabéns. Na sequência, vamos passando aqui a autorização para você. Muito obrigado de coração a todos que participaram aí na nossa programação de hoje. Foi show de bola, muita, muita participação mesmo. Obrigado, hein? Valdinei Crivilati, pessoal do Crivilati, sua esposa em casa nos acompanhando, pediu. Creio que seja essa música aqui que você pediu, né? Zezé de Camargo e Luciano, são muitas músicas, né? Música sertaneja. Mas eu creio que seja essa aqui. Boa tarde, meu amigo.

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Legal, amigos, estamos de volta. Agora são 16 horas com mais 40 e... Ou melhor, 16 horas mais 54 minutos. Essa é a Rádio da Alegria, show do sábado do seu rádio.

Nós falamos boa tarde aqui para o Luiz Roberto Bagdolin, o Ronaldo Braz Bagdolin e também o Clary Bagdolin. Um abraço para vocês aí, tudo de bom, forte abraço, né? Celoninho Popular Barro Preto, né? Seu Bacimino, obrigado, um abraço. Tchaca, tudo de bom para vocês aí, um forte abraço. Que Deus abençoe. 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Muito obrigado a todas as pessoas que participaram aqui do nosso programa. A Vilma Crivilati, a de Rio Pardo também. Foi uma tarde muito legal. Muitas participações mesmo no programa. Daqui a pouco eu tenho o Bem Brasil, melhor da música sertaneja. Depois temos a Santa Missa, diretamente da Igreja Matriz, São Paulo Apóstolo, com transmissão aqui na Capinzão FM. Faltando 4 minutos para as 5 da tarde, eu, Paulo Forquesanto, seu meu, o nosso programa Show do Sábado, encerra-se por aqui, edição desse dia 27. Foi bom demais estar com vocês, a saideira, a última para fechar todas, música, o Champion, endereço errado. Um bom sabadão para vocês, um bom domingão, se cuide. Fique com Deus, com ele eu também vou, pé na estrada com vocês, Deus fica por aqui, Deus vai comigo, Deus está em todos os cantos, em todos os lugares. E com ele eu também vou, agradecendo a todos pela companhia, pela audiência, pela compreensão e por mais esta grande jornada de trabalho. Foi bom demais. Para você que mandou seu áudio, para você que mandou sua mensagem, para você que participou do nosso programa, um forte abraço de coração. Ganhadores do nosso show de prêmios, felizes e alegre, um forte abraço. Deus abençoe.

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9: Capinzal FM e a hora certa são 17:03. Senhoras e senhores, muito boa tarde para você. A partir de agora vai começar, assim, ó, uma viagem no tempo com o sertanejo Classe A.
8: Viva!

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1: Sim, senhoras e senhores, sou eu, Mauro Ribeiro, chegando para divertir o seu finalzinho de tarde. Que alegria imensa estar mais um dia. Obrigado, Pai, Filho e Espírito Santo de Deus, por estar entrando na casa desse nosso amigo, da nossa amiga ouvinte, e junto com eles fazer a festa, se alegrar, se divertir, ouvir música boa. E tem muita coisa boa para você, hein? Tem brinde, tem prêmio, ó. Daqui a pouquinho, hoje nós vamos fazer um pouquinho diferente as brincadeiras musicais. Tá bom, gente? Obrigado aí pelo carinho. Boa tarde. Olha aí, ó. Coisa boa, hein? Obrigado aí, é o Pipe. Aí, Pipe, um grande abraço pra você. O Pipe é o nosso ouvinte que já tá aqui, ó, de primeira mão com a gente. Obrigado você, meu amigo e minha amiga ouvinte. Quer participar com a gente? 3555-1333-988-1564-35 é o telefone da Mais Ouvido pra você, meu amigo e minha amiga, participar. Daqui a pouquinho tem brincadeiras musicais. Hoje vai ser um pouquinho diferente, coisa boa demais. Vem que tem música boa pra você. Começando assim, ó. De pela patrola e louco de faceiro, ó. Trio Parada Dura, passa lá. 17:05, boa tarde pra você.

0: Deixa eu mandar um abraço pro senhor aqui especial. E eu quero agradecer o senhor, Delmar, lá de Jaborá, né? O popular Pipe lá de Jaborá, lá da linha Imigra. Quero agradecer o senhor, agradecer pelas palavras de carinho aí que o senhor mandou aí pro Paulinho Forquesato também. Pode ter certeza que é da mesma forma, é recíproco aqui o carinho que a gente tem pelo senhor aí. Obrigado sempre pelo carinho da sua companhia. Vamos tocar uma música daqui a pouquinho das buenachas pro senhor, daquelas assim, das boas, de arrastar o dedão do pé no chão assim. Obrigado pelo carinho. Vamos lá, quem mais com a gente? Deixa eu ver aqui. É o nosso amigo Anderson. O Anderson tá falando que hoje ele encontrou lá no Econômico dois cartões no chão que foi deixado com o fiscal da loja, tá, gente? Então você que perdeu dois cartões de crédito, deixa eu abrir aqui, em nome de Patrícia Santos Infield. Patrícia Santos Infield é um cartão da Caixa Econômica e um cartão de alimentação. São dois cartões em nome de Patrícia Infield. Se você está ouvindo, se tiver alguém que conhece a Patrícia Santos Infield, ela perdeu os dois cartões lá no Atacadão e está com o fiscal lá no Atacadão, tá? Você pode ir lá retirar. Vamos lá, tem mais participação do ouvinte? Vamos ver quem tá com a gente. Boa tarde.
1: Aí, mano, tá chovendo aí ou não?
0: Ainda não.
1: E aí, Pia, como é que tá?
0: Tamo bem, aqui graças tá nublado, a Deus.
1: Mas pra chover,
0: tá nublado aí. Né? Tá meio escuro.
1: Hoje vamos aqui do Leandro Mato, se possível aí, né? E precisa pra te acompanhar aí. Valeu, mano.
0: Valeu,
1: guri. Um abraço, bom fim de semana. Fique com Deus aí, vamos que vamos. Ah, lembrei, essa semana eu tive lá na minha fazenda, né?
0: Falei
1: com o Márcio Pedro, né?
0: Fazenda
1: tão
0: de roupa.
1: Tão bonitos os bichos, ó. Tão gordo, bem tratado, né?
0: Tá tudo tranquilinho?
1: Louco, não é fácil, tá louco. Agora acho que eu vou vender lá e vou ficar só com os porcos, né? Tô com 1.500 cabeças de porco aqui.
0: Ele vai morar com quem, ele? Vai vender lá?
1: Cabeça dá, parece um elefante, você tá louco?
0: Deus, tá beleza, será que é verdade?
1: Semana, começamos, tchau.
0: Valeu, Tilo, velho. Então, aí tá meio nubrado os negócios por aí em Estação Luzerna. Valeu, guri, um grande abraço. Boa tarde, Mauro Ribeiro, seu Adilton Boff, seu Adilton, que está com a gente sempre na companhia da Capinzal FM, sempre na companhia do Bem Brasil. E ele pediu Gian Giovanni convite de casamento e tá chegando para ele. Obrigado, seu Adilton, seu Walter Boff, toda a família Boff. Obrigado pelo carinho. 17:16, boa tarde para você.

0: Daí, esse é o som de Jean Giovanni, convite de casamento. Ah, que bom estar com você, que bom estar na Capinzal FM, uma rádio feita pra você. É bom entrar na sua casa, no seu carro, no seu trabalho, no interior, na cidade, aonde você estiver. E junto com você, só voltando ao tempo, matando saudade do sertanejo classe A, que é muita saudade.
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5: Quanto é que vale o título do Mundial? O torneio vai distribuir cifras recordes. A FIFA definiu uma premiação total de US$727 milhões, cerca de 3,6 bilhões de reais, que serão divididos entre as 48 seleções participantes. Todos os times, eles garantem valores por participação e por desempenho ao longo da competição. Só por se classificar, cada seleção já assegura um valor inicial que ajuda a cobrir os custos de preparação e logística. A partir daí, os valores vão aumentando conforme o avanço na disputa, ou seja, fase de grupos, mata-mata e até a decisão final. O grande destaque é o prêmio destinado ao campeão. São R$50 milhões. Eu sou Melina Calduro, em Miami, para o Acaerte em Campo.
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0: Estamos de volta, gente linda do meu Brasil, Zil, Zil, Vanunil. E aí, como é que tá aí? E a chuva, será que vem a chuva? Ou será que vamos ficar só no friozinho? Se chover, se prepare para congelar, gente, porque dá louco, né? Olha só, gente, vamos começar então. Hoje nós não vamos fazer as brincadeiras musicais, porque eu quero fazer algo especial com vocês, tá? Hoje nós temos um kit chimarrão com cuia, erva e bomba. Cuia, erva e bomba, isso mesmo, para você, meu amigo e minha amiga do rádio. Como é que vai ser a brincadeira hoje? Hoje você vai dar um palpite. Segunda-feira tem Brasil e Japão, Copa do Mundo, né? Dia 29. Brasil e Japão. E você quer arriscar um palpite? Mande seu palpite aqui para nós no 988156435. Quanto que vai dar o jogo do Brasil contra o Japão na segunda-feira? Manda pra gente. 988156435, você dá o seu palpite, pede a sua música, manda o seu alô e no final do programa você concorre a um kit chimarrão com erva, cuia e bomba. O que você achou? É bom demais, né? Presente lá do Via Supermercado. Então, você tá afim de levar um kit chimarrão com cuia de primeira, bomba de primeira, erva de primeira? Então, manda pra gente qual que vai ser o resultado de segunda-feira de Brasil e Japão. 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Enquanto você vai mandando aí o seu palpite, Chico Rei Paraná vem cantando lá pro Tilo, que disse que já começou a chover e ele foi recolher lenha com guarda-chuva furado e disse que nem se molhou. O que é que eu vou dizer lá em casa, hein?

0: Tá aí o som de Chico Rei, Paraná, Leão Domado, que foi lá pro Tilo, que saiu na chuva com o guarda-chuva furado. Esse Tilo tá louco, hein? Vamos lá, vamos atendendo a participação do ouvinte. Pra você que quer participar com a gente, quer dar o seu palpite no jogo da seleção brasileira que vai acontecer na segunda-feira contra o Japão. Olha só, o seu Adilton ligou aqui e disse que o jogo vai dar 3-2 pro Brasil. Vai ser apertado o negócio, Adilton, esse palpite. Então, será que vai dar 3-2 pro Brasil? Vamos torcer, né? Vamos torcer. Vamos lá, vamos mandando boa tarde também pro seu Edgar, lá de Castelo Branco. Alô, seu Edgar, obrigado e pelo carinho da sua companhia, o seu Edgar, lá de Castelo Branco, lá de Taquaral. Ele pediu a música Criado Mudo. Tá ouvindo lá, louco de fazê-lo, né, seu Edgar? Obrigado sempre pelo carinho da sua companhia. Que Deus lhe abençoe sempre. Vamos lá, tem mais participação do ouvinte. Deixa eu ver quem que está comigo. Fala, meu amigo Tchaca. Boa tarde, Tchaca.
1: Tudo show de bola aí.
0: Tudo show de bola. Rodamos agora, então.
1: Beleza, guri.
0: Bom trabalho, guri. Valeu, Tchaca. Rodamos aí pra você. Se quiser pedir uma outra aí, meu amigo Tchaca, pode pedir que a gente roda pra você aqui. Vamos dando boa tarde aqui. Boa tarde, Mauro. Estamos na escuta aqui no Barro Preto, Dona Celoni. É, Irmãs Freitas, Nuvens Passageira, toca pra nós aí. Beleza, obrigado, Dona Celoni. Deixa um abraço pro seu Barro Preto aí. Quem mais com a gente? É, vamos aqui. Opa, manda aí o cheiro de shampoo. Faz tempo que não tomo banho por causa do frio. Ah, esse é o seu Vladimir Molim, né? O que é que eu vou dizer lá em casa, hein? É, com friozinho desse, né, seu Vladimir Molim? É, tá fácil não, né? É tomar um banho. E de vez em quando a gente toma um banho no aniversário também, né? Obrigado, seu Vladimir Molim, toda a família Molim com a gente, o Antony e a sua esposa, obrigado pelo carinho da sua companhia. Vamos lá, quem mais com a gente? Nosso boa tarde pro seu João Maria com bigode. Tudo bem, seu João Maria? Boa tarde.
2: Boa tarde, Mauro. Tudo certo?
0: Tudo certo. E aí, como é que o senhor tranquilo? Tá? Que nem agora de poça.
2: Com César e Paulinho pra nós, a noite do nosso amor.
0: A noite do nosso amor.
2: Isso pra minha esposa e pra vocês da rádio, quem estiver vindo no programa. Vai ter algum vindo pra nós hoje, uma erva de novo, viu, não?
0: Hoje nós temos um kit chimarrão.
2: Mauro, aqui é o homem do bigode, já pediu pra tu mandar pra mim, né?
0: Sim, já tô
2: é
0: aqui.
2: Meu palpite é 2-1 pro Brasil.
0: 2-1, seu João Maria. Tomara, né, que dê 2-1 pro Brasil. É, o pessoal tá aí, tá... Tá dando seu palpite, mas pelo jeito vai ser apertado o negócio, hein? Vamos lá, tem mais participação do ouvinte. A dona Marlene Lopes Duarte. Boa tarde, dona Marlene. Quero participar, Mauro Ribeiro, do sorteio. 3 para o Brasil e 1 para o Japão. Tomara, tomara. Chegando o som de cheiro de shampoo, Christian Ralph. Alô, seu Vladimir Molim. Família Molim, sempre na sintonia da Capinzal FM. Boa tarde, boa noite pra você.

0: Eita, nós, Christian Ralph, cheiro de shampoo, que foi lá pra família Molim, esse seu Vladimir Molim, hein? Quer dizer que não tá fácil tomar banho com esse frio, hein? E se esfria mais, então, como é que vai ficar a situação? Valeu, obrigado, vamos lá, tem mais participação do ouvinte, deixa eu ver quem que está comigo aqui. Deixa eu só ver aqui, eu acho que essa aqui. Vamos tentar abrir aqui. Boa tarde, fala que eu te escuto.
1: Boa tarde, Mauro Ribeiro. Tudo certo aí, Piá?
0: Tudo certo?
1: Eu queria pedir uma música do Chitãozinho Chororó. Por exemplo, a minha amada, que é Lorena. Maria Lorena de Oliveira, estamos aqui em casa tomando uma caipira agora. Estamos de pé na patroa aí, Piá. Estou esperando a chuva e se preparando para uma chinesão amanhã no Lindenberg, Piazão. Se estiver por lá, vamos bater um papo. Queremos conhecer você, Piá. Só ganhando sempre os microfones da Rádio Capinzal, mas quero ver você de perto, mulher, quer te conhecer também.
0: Um dia nós vamos nos conhecer.
1: No Capitão Santo Antônio, Borrachê, estamos aqui sentados.
0: Oh, que legal, Borrachê.
1: Está matando a pau.
0: Obrigado.
1: Estamos de pé na patrona, Piá.
0: De pé na patrona.
1: Para nós, que tá louco para escutar uma música sua aí. Beleza, mano?
0: Beleza, guri. Pessoal lá do Capitão Santo Antônio, obrigado pelo carinho da sua companhia, obrigado pelo carinho. Qualquer dia vamos conversar, tomar um chimarrão. É coisa boa demais. Que Deus te abençoe, meu querido, você, toda a sua família, tá bom? Obrigado sempre pelo carinho da sua companhia. Vamos lá, tem mais participação do ouvinte daqui a pouquinho. Tem Chitãozinho e Chororó. Vamos pro bloco comercial para nós não atrasar aqui. E voltamos já já. Continue participando. Quanto que vai dar o Jogo do Brasil segunda-feira? 2, 3, 4, 5, 1, 0 a 0. No final, você decide.

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1: Sim, senhoras e senhores, o melhor da música sertaneja classe A, você tem aqui na Capinzal FM, uma rádio feita pra você. Vamos mandando alô, quero mandar um alô especial e um beijo no coração, beijo pra minha família que tá me ouvindo lá na oficina também. Obrigado, meu amor, obrigado ao nosso filho Igor, a Kenny, minha esposa, curtindo as ondas da Capinzal FM, que Deus abençoe vocês. Daqui a pouquinho estamos aí pra nós tomar um chimarrão junto, beber um mate. Eita, coisa boa demais. Beijo, um beijo pra vocês, que Deus abençoe sempre vocês. Vamos lá, quem mais com a gente? O seu Elias de Moraes. Só vou pedir pro pessoal não ligar pra gente aqui. Por gentileza, não ligar no WhatsApp da rádio, porque senão atrapalha a programação. Eu não consigo continuar o programa, tá bom? Muito obrigado, agradeço você se você não ligar no telefone, no WhatsApp, porque a gente não consegue. Se você preferir ligar, pode ligar no 3555-1333. Vamos lá, quem tá com a gente? O seu Elias de Moraes, seu Elias. Boa tarde, seu Elias.
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3: Tarde, Mauro Ribeiro. Estamos na sintonia aí, homem, velho.
1: Coisa boa.
3: Ver suas vozes aí na boca da noite. Uma boa noite abençoada.
1: Obrigado, seu patrão Elias.
3: Bom dia amanhã.
1: Bom dia, amanhã estamos de pena. Deixa pra nós.
3: Me apeio.
1: O patrão Elias está sempre na sintonia, né? Dona Ivete Borsões Pironello também. Boa tarde, Mauro Ribeiro. Brasil 2, Japão 1. Tomara, o pessoal tá pedindo a minha opinião. Olha, gente, eu vou dizer uma coisa pra você, o pouco que eu entendo de futebol, mas eu, assim, ó, o Japão, eles são organizados, eles têm um ataque organizado, mas eles não sabem finalizar. Isso é uma vantagem pra gente, porque quando eles vêm pro ataque, uma bola que o Brasil roube ali é fatal, né? Então vamos torcer para que dê tudo certo, né? Dá um gelo no coração, mas vamos torcer, são brasileiro. Quem mais com a gente? Boa tarde, Mauro Ribeiro. Meu palpite é 3-2 pro Japão. A Denise Uniati, quero participar do sorteio do kit marrom, com certeza. Já está participando. Seu Amélio Molin também ligou pra gente aqui falando, Mauro Ribeiro, vai dar 3-2 o jogo. E a Dona Lourdes também participou. A Dona Lourdes já foi mais, assim, mais confiante, né? 3-1 pro Brasil. Tomara, né, Dona Lourdes Molin? Tomara que dê. E o Flávio aí já disse que vai dar 2-0 pro Brasil. Aonde música? Chegando o som de Os Mineiros, Criado Mudo. Bom é estar na sua companhia. Bom é estar juntinho de você. Alô, seu Edgar. Alô, Castelo Branco. Alô, Linha Taquaral. Tá aí, ó. Boa noite.

0: Esse é o som do Criado Mudo, os mineiros que viajou lá para Castelo Branco. Gente, vamos atendendo aqui a participação, mas antes vamos dando o nosso boa tarde, nosso boa noite pro nosso ouvinte. E hoje, quem está de aniversário é a dona Claudete Carabolante, está completando mais um ano de vida. Quero desejar toda a felicidade para a senhora, desejar muitos anos de vida, muita saúde, que Deus lhe abençoe muito, para que a senhora continue sempre fazendo bem, sem olhar a quem. Feliz aniversário, então, para dona Claudete Carabolante, que é aqui da Pastoral, né? Vamos lá, atendendo mais participação do ouvinte, deixa eu ver quem está conosco. Boa tarde, Mauro Ribeiro. Brasil 3, Japão 1, um abraço. Valeu, Zé de Camargo Luciano. Ah, não, Zé de Camargo Luciano é quem vai cantar daqui a pouco. É o meu amigo Prigol. Ô, Prigol, agora eu te chamei de Zezé de Camargo Luciano. Já pensou o Prigol cantando? Que nem agora tá meio fraco, né? Mas já pensou que nem antigamente? O que é que eu vou dizer lá em casa, hein? Vamos lá, tem mais participação do ouvinte. Boa tarde, Mauro Ribeiro. Quero participar do sorteio. Brasil 2, Japão 1. Bom final de semana pra você também. Vamos lá, quem mais com a gente? Deixa eu ver aqui. Boa tarde, Mauro Ribeiro. Brasil vai fazer 5 no Japão. Seu Teodoro. Seu Teodoro tá confiante mesmo, hein? Seu Teodoro, vai querer 5. Vamos gritar 5 vezes gol, então. Vamos torcer, né, seu Teodoro? Obrigado aí. Toca pra nós, Mato Grosso e Matias. Vamos lá, quem tá com a gente também é a dona Rosane de Fátima. Mauro Ribeiro, lá da Vila Anchieta. Mauro Ribeiro, 2-1. E a dona Gersi Rosa Friso, a mãe da dona Rosane, disse que vai dar 3-1. Ela disse assim: Mauro Ribeiro, se for possível, você toca Madão Batista pra nós? Toco sim, por que não? Deixa eu só procurar aqui uma das antigas do Amado Batista. Daqui, ó. Deixei na ponta da agulha, tá bom? Pra senhora, dona Gersi Rosa Friso. Obrigado pelo carinho da senhora, dona Rosane de Fátima, também sempre na sintonia. Que Deus abençoe sempre vocês aí na Vila Anchieta, tá bom? Quem mais com a gente? Nosso boa tarde vai pra quem? Nosso boa tarde vai pra dona Janete Arnucci e também a Monier Arnucci. A Monier disse que vai dar 2-1 e a dona Janete Arnucci já assim mais pé no chão, né? 2-2, será, dona Janete, que vai dar 2-2, tomara que não, né? Tomara que o Brasil ganhe algum gol aí, com pelo menos 1-0 já tá bom, né? Vamos lá, tem mais participação do ouvinte, meu amigo Tiaca Velho, fala que eu te escuto.
1: Fala, meu amigo, tô beleza. Manda aí, tô amado aqui, sim, cara.
0: Vamos,
1: tá?
0: Vamos.
1: Secretário, fazendo favor.
0: Vai de carona então, aqui, ó.
1: Ah, já tá de novo, Mário. 3-1 pro Brasil.
0: Será, Tiaca Velho? Ô, Tiaca, por gentileza, você poderia mandar o seu nome completo para mim poder fazer o teu cadastro? Teu cadastro, quase que eu errei aqui. Fazer o teu cadastro para mim poder estar cadastrando você, tá bom, Tiaca? Manda teu nome completo pra gente. Amado Batista, venha cantar aqui, Amado Batista. Vem cantar pra dona Gersi, pra dona Rosane, pro Tiaca. Meu ex-amor. 6 em ponto, boa tarde para você.

0: Vadão Batista, meu ex-amor, e aí, você quer levar um kit chimarrão para casa? 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Gente, eu vou correr aqui, vou tocar uma música e atender você pra gente poder atender todo mundo, tá? Porque tem bastante participação. Boa tarde, Mauro Ribeiro. Meu palpite é 3-1. É a Marta da Luz do Maximiliano Toaldo. É, poderia rodar a música com o Renan e Raí, Chorei no Sinal? Agradeço se for atendido. Vamos tentar programar aqui pra você, tá bom? Boa tarde, Mauro Ribeiro. Meu palpite é 1-0 Brasil. Viu? Só o seu viu? Será, seu viu? É, seu viu. Eu acho que é mais ou menos isso mesmo. Mas vamos torcer, né? Vamos torcer. Vamos torcer pra querer mais, né? Palpite é assim mesmo, né? Vamos lá, tem mais participação do ouvinte. Boa tarde, Mauro Ribeiro. É, o meu palpite é de 5-2. 5-2, tá bom então, né, o seu Adelar Lavrati? Tá bom, tá ótimo, né? Ah, gente linda do meu Brasil, varonil, não sai daí que eu volto já já. É num pulinho de saci, não sai daí.
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0: Estamos de volta, gente linda do meu Brasil, barulho. Os palpites estão bom aqui, tá bombando, né? E você não mandou seu palpite porque ainda 988156435, também você pode ligar pra gente no 3555-1333. Vamos lá, gente, o seu Carlos, boa tarde, seu Carlos.
6: Boa tarde, Mauro Ribeiro, que é o Carlos de Campos.
0: Como é que o senhor tá, seu Carlos? Como é que tá as Zipira aí?
6: Do jogo do Brasil aí, 2-1.
0: Será que vai dar 2-1? tomara, né? Tô torcendo o Brasil ganhando é a conta, né? Seu Neudir Casagrande, obrigado, seu Neudir. Boa tarde, Mauro. Ó, vai dar 2-1 pro Brasil. Olá, tem mais participação do ouvinte lá de Ervaldo Oeste. Quem participa com a gente é a dona Terezinha de Jesus. Fala, dona Terezinha, boa tarde.
7: Oi, Mauro, boa noite, Terezinha.
0: Boa noite.
7: Ervaldo Oeste. Toca pra mim a música Trevo de Itumbiara, o Ed Brito Samuel.
0: Vamos ver se nós achamos aqui.
7: Ofereça aí essa música pra vó Elvira aí, que a Vira passei. É. Pra Lu, pro Guedes, pra Nicole. Uhum. E pro Arthur.
0: Pode deixar que nós já vamos. Dona Rosana de Fátima já fez a colheita, dona Rosana de Fátima. Hoje o que que tem hoje? Hoje tem alface, goiaba e até pé de moleque ela tá plantando agora, dona Rosane. Boa tarde, Mauro. Aqui é a Maria Pissoli. Vai dar 3-1 pro Brasil, tomara. Tem mais participação? Estamos precisando de um kit. Coisa boa, hein? Olá, quem mais? Boa tarde, Mauro. Na escuta sempre 5-2. Se não roubar do Brasil. Bom final de semana. Obrigado, dona Celoni de Azeredo, seu Barro Preto. Como é que tá as coisas aí, seu Barro Preto? Tá muito frio por aí? E a gripe tá melhor? Deus abençoe vocês. 6:07. Boa noite.

0: 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Deixei de ser cowboy por ela. Obrigado, gente. Obrigado a você que está participando, meu amigo, minha amiga do rádio. É um prazer imenso ter você aqui. Quer levar um kit chimarrão para casa com cuia, erva e bomba? É muito fácil, é só você me dar o palpite aqui de quanto vai dar o jogo da seleção brasileira. É na segunda-feira, tá? Daqui a pouquinho eu vou encerrar aqui as participações para a gente poder atender todo mundo. Vamos lá, quem mais com a gente? É, boa tarde, Mauro Ribeiro. É a Mônica Luz. Meu palpite é Brasil 2, Japão 1. Tomara, tomara. Vamos lá, quem mais com a gente? Boa tarde, Mauro Ribeiro. Quero participar do sorteio. E a Franciele dos Santos, Clodoaldo dos Santos. E o palpite, Franciele, você sabe quanto que vai dar o jogo do Brasil? Hã? Tá bom. Olha só, que bacana, hein? Hoje tá colhendo tangerinas, tangerinas. Vamos lá, tem mais participação do ouvinte aqui, deixa eu ver. Cadê? Agora sim, deixa eu ver. É, boa tarde, Lisete Bortoli, quero participar do sorteio 3 para o Brasil, 2 para o Japão. Peço a música, é a dos atuais, ofereço e... Ah, pro pessoal do Alto São Roque. E para nós aqui da rádio, obrigado pelo carinho sempre da sua companhia. É a dona Elisete. Dona Elisete, obrigado de coração. Deus abençoe sempre a senhora, tá bom? É, quem mais com a gente? Deixa eu ver aqui. Brasil 3, Japão 1, a Franciele dos Santos e o Clodoaldo dos Santos, o palpite igual. Vamos lá, quem mais com a gente? E fala que eu te escuto. Boa tarde.
1: Oi, tudo bem? Sou a Solange Barcarolo.
0: Tudo bem, dona Solange?
1: 2x2.
0: 2x2, dona Solange? Ô, dona Solange, 2x2. E a gente se assusta já? Não, tem. Mas esse é o palpite, né? Obrigado pelo carinho sempre. Quem mais com a gente? Nosso boa tarde vai para quem? Para dona Cristina Recalcati. Boa tarde, dona Cristina.
2: Boa tarde, Mauro Ribeiro. Tudo bem?
0: Tudo bem, a senhora? Como é que
2: vai
0: a senhora
2: dar
0: tá?
2: 2 pro Japão e 1 pro Brasil.
0: Não,
2: dona Cristina Recalcati dos Santos.
0: Não, dona Crisia, não vale isso, dona Crisia. Mas é seu palpite, tá certo, a senhora? Se a senhora tá achando. Tomara que não, dona. Tomara que não dê isso daí.

0: Então, tá.
1: Pode deixar. Tá. Tchau, tchau. Achei que era o seu João Nenenzinho, não é? Dona Ivete. Obrigado. Vamos lá. Quem mais com a gente? É, Dona Salete Wagner, lá do Alto Alegre. Obrigado pelo carinho. Quero participar do sorteio da erva. Vamos colocar a senhora aqui. O seu palpite, qual que é, dona Salete? A senhora sabe que o Brasil vai ganhar de quanto? Vai dar o palpite? É, quem tá com a gente também, o nosso boa tarde, vai pra dona Eclair. Dona Eclair, boa tarde. Como é que a senhora tá, dona Eclair? Tudo bem com a senhora? Obrigado pelo carinho sempre. Quem mais com a gente? Deixa eu ver quem tá com a gente aqui. O nosso boa tarde pra dona Maria de Fátima. Dona Maria de Fátima, obrigado pelo carinho da sua companhia. Rick Renner cantando pra gente. Negativo, positivo. 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

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Gente linda do meu Brasil varonil, nós vamos encerrando as participações aqui.

0: aqui. Eu vou pegar as últimas participações pra gente acelerar aqui. Vamos lá. A Franciele dos Santos tá falando que vai dar 3-1 pro Japão. Dona Marli Alves, lá da Vila 7. Boa noite, Dona Marli. Como é que a senhora tá, Dona Marli? Tudo bem com a senhora? Obrigado pelo carinho da sua companhia. Dona Marli tá falando que vai dar 3-2 pro Japão. Vamos lá, tem participação do ouvinte. Dona Zeli, boa tarde, Dona Zeli.
1: Eu e o Idêntio de Oliveira, ele disse que vai dar empate.
0: Quem que falou? Deixa eu voltar aqui. Quem falou?
1: Viu, Idésio de Oliveira.
0: Ah, o seu Idésio.
1: Vai dar empate.
0: É, e a senhora?
1: Boa tarde, Mauro.
0: Boa tarde.
1: De Oliveira. 2-1 pro Brasil.
0: 2-1 pro Brasil. E o seu Idésio falou que vai dar empate. Tá bom, então. Obrigado pelo carinho. Olá, boa tarde pra quem fala que eu te escuto.
2: Boa noite, Mauro Ribeiro.
0: Boa noite.
2: O Brasil vai ganhar de 3. O Japão vai fazer um gol.
0: Tomara.
2: 3-1 pro Brasil.
0: Dona Jurema.
2: Se puder rodar uma música do Tonico Tinoco.
0: Vamos ver se...
2: Obrigada, me coloca no sorteio,
0: tá Jurema. Tá no sorteio, dona Jurema Karim Simi, lá de Lacerdope, tá no sorteio, sim. Nosso boa tarde pra quem? Nosso boa tarde pra dona Leda Mara Pogeri. Dona Leda tá falando que vai dar 2-0 pro Japão. Olá, quem mais com a gente? Boa tarde, seu Amadeu Silva. É, Mauro Ribeiro vai dar 1-0 pro Japão. Não, senhor Amadeu, não pode, não. É seu palpite, né? Se o senhor acha que vai dar. Tomaria não, né? Deus o livre. Vamos lá, tem mais participação do ouvinte? Boa tarde, Mauro Ribeiro. Aqui é a Eva Cordeiro dos Santos. Obrigado, o meu palpite é 3 Brasil, 2 Japão. Tá bom já, né? Tá bom. Vamos lá, quem mais com a gente? Fala que eu te escuto, boa noite.
3: Inter é 3-0 pro Brasil.
0: 3-0, o Benjamin tomara, né? Tomara que ele é 3-0 pro Brasil. Olá, quem mais com a gente? Boa tarde, Mauro Ribeiro. Eu acho que vai dar 1-0 pro Brasil. Tá bom já? Contanto que ganhe. Valeu, dona Helena. Dona Helena Surde também com a gente de Lacerdópolis. 3-0 pro Brasil, Mauro Ribeiro. É, dona Helena, será que vai dar? Tomara, né, dona Helena? Tomara que dê isso aí. César e Paulinho cantando. Gente, as participações estão encerradas, até eu vou ler as últimas aqui e daí eu vou fechar o cadastro. Obrigado pelo carinho de vocês, tá bom? 6h21, boa noite.

0: feita pra você com César e Paulinho Asa Delta, matando saudade. Essa aqui é de 1985. Faz tempão já, né? Seu Avaldir Klein, seu Avaldir, me conte quanto que vai dar o jogo hoje, ah, segunda-feira, seu Avaldir.
1: Boa noite. 1x1 aí, Brasil.
0: 1x1.
1: É o Klein do Machadinho.
0: Valeu, seu Klein, lá em Machadinho, ouvindo a gente, seu Avaldir Klein, obrigado pelo carinho da sua companhia. Quem mais com a gente? Deixa eu ver quem tá com a gente aqui. Nossa, boa tarde pro seu Valdomiro, boa tarde, seu Valdomiro.
2: Boa noite. Eu acho que vai dar 2x1.
0: 2x1.
2: Pro Brasil.
0: Tomara, né?
3: Roda bem boa aí, ó.
0: Deixa pra nós que vamos rodar uma daquelas boas. Vamos lá, quem mais com a gente? A última participação, dona Cleci Boareto, é 2x1 pro Brasil, Mauro. Também a Terezinha Ribeiro, lá de Ervaldo Oeste, dizendo que vai dar 3x1 pro Brasil. Vamos lá, deixa eu abrir mais aqui para as participações, dando boa tarde para quem? Nosso boa tarde vai pro Leomar Zastro. Zaguri, como é que tá, seu Leomar Zastron? Boa tarde, me coloca no sorteio, Cirlei dos Reis. Quem com a gente também? Nosso boa tarde aqui vai pra dona Janete, também pro Márcio, sempre na sintonia. Dona Eva Geni, obrigado pelo carinho, dona Eva. Boa tarde, é a Naudiana Monteiro, estou escutando o programa. Valeu, obrigado pelo carinho da sua companhia. Gente linda do meu Brasil, varonil, não sai daí. Vou reunir todos os nomes aqui pra gente poder fazer o sorteio. Quem será que vai levar esse kit, hein?
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12: Depois de duas eliminações nas oitavas de final, em 2018 e em 2022, a seleção japonesa chega mais madura e confiante para tentar escrever um novo capítulo. O time garantiu a vaga no mata-mata com uma campanha consistente, marcada por organização tática, intensidade e eficiência no ataque. Nesta edição, os jogadores japoneses marcaram 7 gols na fase de grupos e mostram uma força coletiva. O que podemos esperar da seleção japonesa contra nós? É uma aposta em transições rápidas, disciplina defensiva e muita velocidade. Apesar dessa evolução toda, o Japão ainda busca a primeira vitória em confronto eliminatório de Mundial. Eu sou Melina Calduro, em Miami, para o Acaerte em Campo.
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0: Estamos de volta, gente linda do meu Brasil varonil. As participações estão encerradas, agradecendo você, meu amigo. Deixa eu fazer o seguinte aqui, eu vou abrir de novo aqui pra gente pegar aqui a participação da dona Eva Formel, e deixa eu ver aqui também a participação da dona Cleusa também, pra gente fechar o cadastro, tá bom? Enquanto isso, João Paulo e Daniel vem cantando pra gente

Estamos de volta, gente linda do meu Brasil varonil. A tosse me pegou, por isso eu não entrava. Mas agora estamos de volta aqui, bem tranquilo, tá bom? Gente, finalizando aqui, vamos fazer o sorteio. 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É erva mais cuia mais bomba. Pra quem será que vai aí? E tomara que o palpite aí do pessoal dê certo, né? Menos aqueles que o Brasil vai perder. Olá, gente. Sorteador eletrônico no ar. Vamos ver. Número 16. Deixa eu ver da lista quem que é o 16. Atenção, quem leva o kit chimarrão é a dona Gerci Rosa Friso. Alô, dona Gerci Rosa Friso, número 16, a senhora leva o kit chimarrão. Obrigado pelo carinho, dona Gerci Rosa Friso. A da Vila Anchieta levou, então, o kit chimarrão. A senhora pode vir retirar na segunda-feira. Vai estar aqui na recepção com a Fernanda. A senhora pode vir retirar aí o seu... A senhora pode retirar o seu brinde, tá? O seu kit chimarrão. Obrigado pelo carinho da sua companhia. Vamos lá, gente linda do meu Brasil, varonil. Gente, acabou. Vou ficando por aqui. Agradeço a você, meu amigo e minha amiga do rádio. E como você sabe, eu sempre gosto de terminar a nossa programação com uma mensagem. Mandando um alô pro pessoal lá de Concórdia com a gente. Pessoal de Curitibanos também sempre com a gente. Pessoal lá de Paulo Lopes. Enfim, o pessoal de toda a nossa região aqui, sempre na sintonia da Capinza FM. Vamos lá, gente. Ao longo da vida, todos nós passamos por momentos de prova. São dias em que a fé é desafiada. O coração se entristece e as forças parecem diminuir, parece que não encontramos força. Mas é justamente nas provações que Deus nos ensina, nos fortalece e nos prepara para algo maior. O ouro só revela o seu verdadeiro valor quando passa pelo fogo. E assim também acontece com cada um de nós. As dificuldades podem moldar o nosso caráter, fortalecer a nossa esperança e aproximar o nosso coração de Deus. Se você enfrenta uma luta, deixa eu falar uma coisa para você. Não desanime. Confie no tempo de Deus. Ele conhece a cada lágrima que cai do seu rosto. Ele sabe de cada oração, muitas vezes silenciosa, e cada batalha que ninguém vê. Mas Ele está vendo. Nenhuma provação dura para sempre. Deus permanece ao seu lado, sustentando os seus passos, renovando as suas forças, te dando coragem para você continuar. Por isso, continue firme, porque depois da tempestade, depois da tempestade, pela graça de Deus, sempre chega um novo amanhecer. Que a sua fé seja maior do que qualquer dificuldade. Porque Jesus não nos pede uma fé grandiosa. Ele nos pede a fé do tamanho de um grão de mostarda. Pense nisso. E não desanime. Não se abale com as adversidades. Porque Deus está forjando o seu caráter.
Em nome do Pai, do Filho e do Espírito Santo de Deus. Obrigado, Senhor Deus. Obrigado por mais uma programação. Obrigada por cada um dos nossos ouvintes a qual permitiram adentrar na sua casa através das ondas do rádio, através das ondas da Capinzal FM. Nós te agradecemos, Pai. Obrigado por cada um, que o Senhor possa abençoar a cada um das famílias que nos ouvem nesse momento. Nós te agradecemos. E cantamos juntos.

para louvar e agradecer. Obrigado, Jesus. Eu volto amanhã, alegrando o seu domingo, fazendo parte da sua vida amanhã, domingão, hein? Não me deixe sozinho. Estamos juntos. Fé em Deus, pé na tábua. Deixa pra Ele, que Ele sabe o que faz. Um beijo no seu coração, que Deus abençoe a sua noite. Que Deus abençoe o seu começo de dia, que Deus abençoe o seu domingo. Tamo junto, gente, amanhã. A alegria do seu domingão, Mauro Ribeiro, de pé na patrola e louco de faceiro. Fique aí com a última, Gustavo Lima, DLA. Tchau, tchau, gente. Beijo no seu coração e eu fui. Tchau, tchau.

Obrigado a cada um de vocês. Quero agradecer a todos vocês. Obrigado pelo carinho, obrigado pela presença de vocês, tá? Nessa noite tão especial, realização de mais um sonho, de mais um DVD. Obrigado a todos vocês que participaram desse DVD, de mais um projeto, de mais um sonho. A todos os convidados, a todos os parceiros, a toda a imprensa, a todos os fãs, a todos os fã-clubes. Muito obrigado a vocês pelo carinho.

0: Papo Bem Brasil vai ficando por aqui. Mas não esqueça, sábado que vem estaremos de volta a partir das 17 horas.
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2: Olá, meu amigo, olá, amigo ouvinte, Padre Ezequiel falando com vocês. Momento Despertai por Amor. Muito bem-vindo a este momento e que seja uma inspiração para a sua vida. Eu gostaria de te convidar a curtir, a seguir a nossa página no Instagram. Procura lá Instagram Padre Ezequiel, especialmente nos stories a gente vai apresentando muito o nosso trabalho diariamente. Vamos falar hoje sobre metas e sucesso. Você sabe que as empresas têm metas, nós temos metas, as organizações vão estabelecendo planejamentos com metas, com tempo, para terem resultados. O que que nós podemos dizer das metas? Um famoso poema zen diz assim: o sábio não tem metas, só os ignorantes se deixam acorrentar. Será que está certo esse poema zen? Ou ainda, quem não tem metas é sábio? Provavelmente é falso, porque na vida nós precisamos ter metas, nós precisamos estabelecer objetivos para perseguir os nossos sonhos. Todos nós queremos isso, porque o ser humano também ele se realiza, ele encontra sentido na medida que ele vai dizendo: não, isso eu alcancei porque eu tive disciplina, porque eu me empenhei, porque eu persegui esse sonho, isso me realiza como pessoa. Certo é que a meta não deve te afogar num mundo de preocupações ou num mundo que te esgota as energias. Isso é diferente entre ter metas muito altas que te esgotam e metas realizáveis. Por isso, no curso da nossa vida, existe uma mudança também na questão das metas. As metas são importantes no primeiro momento, especialmente também para jovens, para que eles construam a sua identidade, para construir o seu eu. Um jovem sem disciplina e sem metas, o que ele vai ser? No que vai dar? Por isso, para construir o eu, para construir a autoconsciência, a meta na primeira metade da vida é muito importante. Vejam que depois, na segunda metade da vida, e as metas podem dar lugar às experiências. Ou seja, a pessoa percebe que ela deve se entregar mais à vida, porque ela já conquistou muita coisa, então agora eu preciso viver intensamente cada momento. Para o jovem que hoje também quer viver intensamente cada momento e muitas vezes não quer ter muitas metas, é importante perceber que a vida tem um tempo na vida que nós precisamos nos dedicar, nos empenhar mais. Mas a segunda metade da vida e a maturidade vai também nos colocando num ritmo mais espiritual, para que a vida também encontre naquilo que ela faz a sua plenitude. Por isso, também há um desapego daquilo que a pessoa possui e ela percebe que ela já alcançou muita coisa. Por isso, ela usufrui daquilo que ela alcançou. Por hoje, basta isso. Pensar sobre as metas e também as mudanças que o tempo vai fazendo em relação às próprias metas. Deus Pai de amor e de bondade, abençoai a cada um, a cada uma que está ouvindo agora, suas famílias, e dai a cada coração humano a sabedoria para fazer bem as coisas e para buscar o melhor da vida perseguindo sonhos. Em nome do Pai, do Filho e do Espírito Santo. Amém.
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0: Intenções da Santa Missa de hoje. Pelos falecidos: Alberto Alves de Lima, 1 ano de falecimento. Amélia Bonato, Domingos Bonato, Ana Duarte Ensveda, Antônio Natálio, José e Dorilda Franceschi, Celeste Favaro, Lourdes Escarton Favaro, Viviane Golim Piccoli, Ismael Podere, Valdir de Araújo Padilha, Eva do Carmo Ribeiro, Terezinha Carvalho da Silva, Ladi Dorini, Atílio Vide, Leonor José Bonassi, Marco Antônio Bonato, Irmã Maria Eni Riquete, Maria Antônia Soares Borges, Maciel Rosa da Silva, Neuza Lúcia Vergani, Onira Pilate, Tomase Pilate, Albina Lúcia Pilate, Severino Pilate, Abramo Pituco, Stefano Pituco, Daniel Bressan, Auri Mendes da Luz, Felipe Amorim, Pedro Zanaro, Marli Zanaro, todos falecidos da família Bruneto e Zanaro, Pierina Barreta Mazieiro, 1 ano de falecimento, Romano Inaí Frigo, Zenade Ferreira do Amaral, 2 meses de falecidas. Boa noite a todos os presentes e a todos os que nos acompanham pela Rádio Capinzal. O nosso fraterno boa noite e salve Maria.
1: Boa noite, salve Maria.
0: Sejam todos bem-vindos a esta celebração da Santa Missa neste domingo, em que a Igreja celebra a solenidade dos santos apóstolos Pedro e Paulo, testemunha da fé e do chamado de Cristo. A missa de hoje é animada pelo Serviço de Animação Vocacional da nossa paróquia São Paulo Apóstolo. Irmãos e irmãs, neste domingo a Igreja celebra com alegria a solenidade dos santos apóstolos Pedro e Paulo, colunas da fé e testemunha corajosa da vocação recebida de Cristo. Chamados por Jesus, responderam com generosidade e fidelidade, dedicando toda a sua vida ao anúncio do Evangelho até o martírio. Neste dia, somos convidados a renovar também o nosso compromisso vocacional, reconhecendo que Deus continua chamando homens e mulheres para o serviço do Reino nas diversas vocações da Igreja. Que o testemunho de Pedro e Paulo desperte em nossos jovens a coragem de dizer sim ao chamado do Senhor e fortaleça todos aqueles que já vivem sua missão com amor e perseverança. Unidos na fé, na esperança e na caridade, rezemos também pelo Papa Leão, sucessor de Pedro, para que a sua vocação e seu ministério seja fortalecido pela graça de Deus e pela intercessão dos santos apóstolos Pedro e Paulo. Celebremos esta Eucaristia com o coração aberto, dispostos a ouvir a voz de Cristo e a responder com alegria e fidelidade ao seu chamado. Acolhamos o nosso celebrante, o Frei Ivo, ministros e coroinhas, cantando.

0: Paz e bem.
1: Paz e bem.
0: Em nome do Pai, do Filho e do Espírito Santo.
1: Amém.
0: Que a graça de nosso Senhor Jesus Cristo, o amor do Pai, a comunhão do Espírito Santo estejam convosco.
1: Bendito seja Deus que nos reuniu no amor de Cristo.
0: Prestemos a Deus nosso maior louvor possível, com um coração puro e santo. Para isso, supliquemos o seu perdão, cantando.

0: Deus Todo-Poderoso, tenha compaixão de nós. Perdoe os nossos pecados e nos conduza à vida eterna.
1: Amém.
0: Glorifiquemos a Deus, cantando.

0: Oremos. Ó Deus, que nos concedeis a santa alegria de festejar os apóstolos São Pedro e São Paulo, dai a vossa igreja seguir em tudo os ensinamentos destes apóstolos, que nos deram os fundamentos da fé. Por nosso Senhor Jesus Cristo, vosso Filho, que é Deus, e convosco vive e reina na unidade do Espírito Santo, por todos os séculos dos séculos.
1: Amém. Irmãos e irmãs, confiemos na força transformadora da palavra de Deus e a acolhamos com generosa escuta.
2: Leitura dos Atos dos Apóstolos. Naqueles dias, o rei Herodes prendeu alguns dos membros da igreja para torturá-los. Mandou matar à espada Tiago, irmão de João. E vendo que isso agradava aos judeus, mandou também prender a Pedro. Eram os dias dos pães ázimos. Depois de prender Pedro, Herodes colocou-o na prisão, guardado por quatro grupos de soldados, com quatro soldados cada um. Herodes tinha a intenção de apresentá-los ao povo depois da festa da Páscoa. Enquanto Pedro era mantido na prisão, a igreja rezava continuamente a Deus por ele. Herodes estava para apresentá-lo. Naquela mesma noite, Pedro dormia entre dois soldados, preso com duas correntes, e os guardavas vigiavam a porta da prisão. Eis que apareceu o anjo do Senhor, e uma luz iluminou a cela. O anjo tocou o ombro de Pedro, acordou-o e disse: "Levanta-te depressa." As correntes caíram-lhes das mãos. O anjo continuou: Coloca o cinto, a calça das tuas e calça tuas sandálias. Pedro recebeu e o anjo lhe disse: Põe tua capa e vem comigo. Pedro acompanhou-o e não sabia que era realidade e que estava acontecendo por meio do anjo, pois pensava que aquilo era uma visão. Depois que passaram pela primeira e segunda guarda, chegaram ao porto de ferro que dava a porta à cidade. O portão abriu-se sozinho. Eles saíram, caminhavam por uma rua e logo depois o anjo

0: Leitura da segunda carta de São Paulo a Timóteo. Quanto a mim, caríssimo, quanto a mim, eu já estou para ser derramado em sacrifício. Aproxima-se o momento de minha partida. Combati o bom combate, completei a corrida, guardei a fé. Agora está reservada para mim a coroa da justiça, que o Senhor justo juiz me dará naquele dia, e não somente a mim, mas também a todos que esperam com amor a sua manifestação gloriosa. Mas o Senhor esteve ao meu lado e me deu forças. Ele fez com que a mensagem fosse anunciada por mim integralmente e ouvida por todas as nações. E eu fui libertado da boca do leão. O Senhor me libertará de todo mal e me salvará para o reino, para o seu reino celeste. A Ele glória pelos séculos dos séculos. Amém. Palavra do Senhor.
1: Graças a Deus.

0: O Senhor esteja convosco.
1: Ele está no meio de nós.
0: Proclamação do Evangelho de Jesus Cristo segundo Mateus.
1: Glória a vós, Senhor.
0: Naquele tempo, Jesus foi à região de Cesareia de Filipe e ali perguntou aos seus discípulos: quem dizem os homens ser o Filho do Homem? Eles responderam: alguns dizem que é João Batista, outros que é Elias, outros ainda que é Jeremias ou algum dos profetas. Então Jesus lhes perguntou: e vós quem dizeis que eu sou? Simão Pedro respondeu: tu és o Messias, o Filho do Deus vivo. Respondendo-lhe, Jesus lhe disse: feliz és tu, Simão, filho de Jonas, porque não foi um ser humano que te revelou isso, mas o meu Pai que está no céu. Por isso eu te digo que tu és Pedro, e sobre esta pedra construirei a minha igreja, e o poder do inferno nunca poderá vencê-la. Eu te darei as chaves do reino dos céus. Tudo o que tu ligares na terra será ligado nos céus. Tudo o que tu desligares na terra será desligado nos céus. Palavra da salvação.
1: Glória a vós, Senhor.
0: Que a palavra do Santo Evangelho perdoe nossos pecados.
1: Amém.
0: Irmãos e irmãs, aqui presentes na Igreja Matriz São Paulo Apóstolo de Capinzal, Santa Catarina, irmãos e irmãs que nos acompanham pela Rádio Capinzal. A solenidade de São Pedro e São Paulo, onde lembramos o martírio dos dois, nos convida a sermos fiéis a Jesus Cristo. As leituras que foram proclamadas, as conhecemos muito bem. Estive refletindo sobre as diferenças existentes entre os apóstolos e até entre nós. Essas diferenças que fazem a beleza da igreja. Todos nós sabemos o quanto somos diferentes uns dos outros. Até na família existem diferenças que às vezes fazem doer no coração. Entre irmãos, entre os ascendentes, tios, descendentes, sobrinhos, e por vezes até podemos ir mais longe, netos, bisnetos. Graças a Deus que não fomos criados por bitola para sairmos todos iguais. Os apóstolos, vamos analisar alguns. Pedro, André, Tomé, João, Tiago, Judas, todos seguiram Jesus por 3 anos. E quanta diferença no modo de seguir Jesus. Se analisarmos Pedro e Paulo, então, a diferença enche os olhos. Olhando para eles com um olhar espiritual, Pedro era pescador, homem simples, impulsivo. Paulo, culto, inteligente, missionário incansável. Um conheceu Jesus às margens do lago. O outro ficou sabendo quem era Jesus a caminho de Damasco, quando em missão era enviado a perseguir os cristãos. Um negou, o outro perseguiu, um outro duvidou, um outro traiu. Outros, Tiago e João, ambiciosos desde própria mãe, desejosos dos primeiros lugares, ao lado direito e esquerdo de Jesus. Porém, nas suas diferenças, Pedro e Paulo se deixaram transformar pela graça e deram a vida por Jesus e pelo Evangelho. A maravilha desta solenidade de lembrarmos Pedro e Paulo está nisto. Deus não se preocupa com o que somos. Se Jesus tivesse se preocupado com Pedro, com Judas Iscariotes, com Tomé, com Tiago e João, a história seria diferente. Teria havido exclusão e arriscado em outros. E aqui nós podemos pensar em nós mesmos. Jesus nos escolheu para o santo batismo. E Ele deve estar feliz conosco. E até deu sua vida, mas não nos descartou. Não nos excluiu. E continua convidando a sermos fiéis a Ele, não importando se hoje, amanhã, o ano que vem. Ele até privilegia os da última hora. Que bonito isso! O importante é Que Jesus confia em nós muito mais do que nós confiamos nele. E quanto mais ele confia em nós e nós descobrimos isto, mais nós tendemos para a disponibilidade. Foi o que aconteceu com Tomé, com Tiago e João, com Pedro e Paulo. Quem não aceitou o projeto de amor, de misericórdia, de salvação, acabou no suicídio. Isso, 100% real, enforcou-se. E nós, se formos infiéis, a que morte chegaremos? Se Jesus não nos excluiu, quantos o excluem? Excluem a cruz, excluem o evangelho, não vivem na caridade e ficam aprisionados em correntes de egoísmo, de vaidades, de prazeres, de posses. E haja anjos para libertar-nos à semelhança da libertação de Pedro no cárcere. Mas aqui vem algo extraordinário. Enquanto mantinham Pedro preso, sob a guarda de 16 soldados, 4 piquetes de 4 soldados, o céu veio em socorro, libertou Pedro, porque enquanto isso a igreja rezava. Como é importante nós aqui estarmos rezando por aqueles que não estão presos a correntes nas nossas cadeias e prisões, mas presos na morbidade cristã, sem o fervor, sem o ardor que os discípulos de Emaús testemunharam quando sentiram a presença de Jesus. Que prejuízo enorme para nós se nos distanciarmos de Jesus, buscando a fidelidade a nós mesmos, que não é mais do que pó da terra, sem esperança, sem um final feliz. Então a solenidade de hoje nos dá esta alegria, este prazer de perceber que na diferença entre nós pode haver a beleza de uma igreja seguidora e serva de Jesus, quanto também a feiura, a tristeza de estar separado do rebanho de Cristo, que está sendo devorado pelo inimigo, que o próprio Senhor foi obrigado a vencer nas tentações, no deboche da cruz. Se és o Messias, desce da cruz, então acreditaremos, desafiando o próprio Deus, para depois sair se elogiando de que Deus ouviu essas palavras espúrias, que são mais frutos de abortos espirituais do que sensatez cristã. Falo isso para anunciar ao mundo: essa é a hora da diferença na prática, no testemunho, na disponibilidade, na aceitação de estar a serviço de Cristo, seguindo seus passos, porque Ele é a luz que não deixa que entremos nas trevas do pecado, do mal e da morte. Então, irmãos e irmãs aqui presentes, e quem nos ouve, que nos acompanha, esta solenidade nos convida a sermos fiéis a Jesus Cristo, a vocação que nos foi dada desde o batismo, desde a criação do mundo, de sermos fiéis e santos sob o olhar do Pai, em Jesus Cristo, nosso Salvador. E para fortalecer essa tomada de consciência, vamos renovar a nossa fé, tanto quanto fez Tomé, gritando com o coração: eu creio, Senhor. Creio em Deus Pai Todo-Poderoso,
1: Criador do céu e da terra, e em Jesus Cristo, seu único Filho, nosso Senhor, que foi concebido pelo poder do Espírito Santo, nasceu da Virgem Maria, padeceu sob Pôncio Pilatos, foi crucificado, morto e sepultado, desceu à mansão dos mortos, ressuscitou ao terceiro dia, subiu aos céus, está assentado à direita de Deus Pai Todo-Poderoso, de onde há de vir julgar os vivos e os mortos. Creio no Espírito Santo, na Santa Igreja Católica, na comunhão dos santos, na remissão dos pecados, na ressurreição da carne, na vida eterna. Amém.
0: Elevemos, irmãos e irmãs, nossos pedidos ao Pai, para que sejamos de fato fiéis seguidores de Jesus Cristo. E a resposta para quem está em casa é a seguinte: ó Pai Santo, fazei-nos crescer na unidade.
1: Ó Pai Santo, fazei-nos crescer na unidade.
2: Sucessor de São Pedro, o Bispo de Roma preside na caridade a todas as igrejas. Peçamos pelo nosso Papa e pela comunidade cristã de Roma, para que proclamem com sua vida a fé no Filho de Deus. Rezemos.
1: Ó Pai Santo, fazei-nos crescer na unidade.
2: Em comunhão com Roma, o bispo é o princípio visível de unidade da igreja local. Intercedamos pelo nosso bispo e pelos presbíteros e diáconos de nossa diocese, para que exerçam seu serviço ao povo de Deus com responsabilidade. Rezemos.
1: Ó Pai Santo, fazei-nos crescer na unidade.
2: Consagrados por um só batismo, compartilhamos a fé do Senhor Jesus com todos os cristãos. Rezemos por nós e por nossos irmãos e irmãs de outras igrejas e comunidades eclesiais, para que caminhemos em direção à plena unidade, rezemos.
1: Ó Pai Santo, fazei-nos crescer na unidade.
2: Peregrina na história, a Igreja traz o tesouro da vida nova em vasos de barro. Oremos pelas pessoas que foram feridas dentro de nossas comunidades, para que encontrem a paz, a cura e a justiça, rezemos.
1: Ó Pai Santo, fazei-nos crescer na unidade.
2: Oremos por todas as comunidades que hoje participam desta celebração festiva, para que sua generosa partilha em prol das obras sociais e humanitárias do Óbulo de São Pedro gere frutos de vida e evangelização, rezemos ao Senhor.
1: Ó Pai Santo, fazei-nos crescer na unidade.
0: Tudo isto vos pedimos, Pai, por Cristo nosso Senhor.
1: Amém.
0: Neste dia, no mundo inteiro católico, é feita uma coleta em favor do Santo Padre, o Papa, chamado Óbulo de São Pedro, para que o Papa tenha recursos a fim de socorrer igrejas que são destruídas por fenômenos naturais ou necessitadas de uma ajuda para manter viva a evangelização e até socorro aos necessitados. Então, toda a oferta de hoje não fica aqui, não fica na diocese, é enviada diretamente ao Papa Leão XIV. Podemos cantar o canto das oferendas enquanto fazemos a procissão da oferta.

0: tua santa igreja.
1: A oração de vossos apóstolos, Senhor, acompanha as oferendas que vos apresentamos para serem consagradas. E volva para vós o nosso coração a celebrarmos este sacrifício. Por Cristo, Senhor nosso.
0: Amém.
1: O Senhor esteja convosco.
0: Ele está no meio de nós.
1: Corações ao alto.
0: O nosso coração está em Deus.
1: Demos graças ao Senhor nosso Deus.
0: É nosso dever e nossa salvação.
1: Na verdade, é digno e justo, é nosso dever e salvação dar-vos graças sempre em todo lugar. Senhor Pai Santo, Deus Eterno e Todo-Poderoso. Hoje vós nos concedeis a alegria de festejar os apóstolos São Pedro e São Paulo. Pedro, o primeiro a confessar a fé em Cristo, fundou a igreja primitiva sobre a herança de Israel. Paulo, mestre e doutor da fé, iluminou as profundezas do mistério e anunciou o evangelho a todas as nações. Assim, por diferentes meios, os dois congregaram a única família de Cristo e, unidos pela coroa do martírio, recebem hoje por toda a terra a mesma veneração. Por isso, com todos os anjos e santos, nós os louvamos sem cessar, cantando a uma só voz.

0: Na verdade, ó Pai, vós sois santo, fonte de toda santidade. Santificai, pois, estes dons, derramando sobre eles o vosso Espírito, a fim de que se tornem para nós o corpo e o sangue de nosso Senhor Jesus Cristo.
1: Enviai o vosso Espírito Santo.
0: Estando para ser entregue e abraçando livremente a paixão, Jesus tomou o pão, pronunciou a bênção de ação de graças, partiu e o deu a seus discípulos, dizendo: tomai todos e comei, isto é o meu corpo, que será entregue por vós.

Do mesmo modo, no fim da ceia, ele tomou o cálice em suas mãos e, dando graças novamente, o entregou a seus discípulos, dizendo: Tomai todos e bebei. Este é o cálice do meu sangue, o sangue da nova e eterna aliança que será derramado por vós e por todos para a remissão dos pecados. Fazei isto em memória de mim.

0: Mistério da fé.
1: Anunciamos, Senhor, a vossa morte e proclamamos a vossa ressurreição. Vinde, Senhor Jesus.
0: Celebrando, pois, o memorial da morte e ressurreição do vosso Filho, nós vos oferecemos ao Pai o pão da vida e o cálice da salvação. E vos agradecemos porque nos tornastes dignos de estar aqui na vossa presença e vos servir.
1: Aceitai, ó Senhor, a nossa oferta.
0: Suplicantes vos pedimos que, participando do corpo e sangue de Cristo, sejamos reunidos pelo Espírito Santo num só corpo.
1: O Espírito nos una num só corpo.
0: Lembrai-vos, ó Pai, da vossa Igreja que se faz presente pelo mundo inteiro, que ela cresça na caridade e em comunhão com o Papa Leão, com o nosso Bispo Mário, com os bispos do mundo inteiro, os sacerdotes, diáconos e todos os ministros do vosso povo.
1: Lembrai-vos, ó Pai, da vossa Igreja.
0: Lembrai-vos também na vossa misericórdia dos nossos irmãos e irmãs que adormeceram na esperança da ressurreição e de todos os que partiram desta vida. Acolhei-os junto a vós na luz da vossa face.
1: Concedei-lhes, ó Senhor, a luz eterna.
0: Enfim, nós vos pedimos, tende piedade de todos nós e dai-nos participar da vida eterna com a Virgem Maria, Mãe de Deus, São José, seu esposo, os apóstolos e todos os santos e santas que neste mundo viveram na vossa amizade, a fim de vos louvarmos e glorificarmos por Jesus Cristo, vosso Filho. Por Cristo, com Cristo e em Cristo, a vós, Deus Pai Todo-Poderoso, na unidade do Espírito Santo, toda honra e toda glória por todos os séculos dos séculos.
1: Amém.
0: Confiantes e rezando na intenção do Santo Padre, o Papa, Pai nosso,
1: que estais no céu, santificado seja o vosso nome. Venha a nós o vosso reino. Seja feita a vossa vontade, assim na terra como no céu. O pão nosso de cada dia nos dai hoje. Perdoai-nos as nossas ofensas, assim como nós perdoamos a quem nos tem ofendido. E não nos deixeis cair em tentação, mas livrai-nos do mal.
0: Livrai-nos de todos os males, ó Pai, dai-nos hoje a vossa paz. Ajudados pela vossa misericórdia, sejamos sempre livres do pecado, protegidos de todos os perigos, enquanto aguardamos a feliz esperança e a vinda do nosso Salvador Jesus Cristo.
1: Vosso é o reino, o poder e a glória para sempre.
0: Senhor Jesus Cristo, dissestes aos vossos apóstolos: eu vos deixo a paz, eu vos dou a minha paz. Não olheis os nossos pecados, mas a fé que anima a vossa Igreja. Dai-lhe, segundo o vosso desejo, a paz e a unidade. Vós que sois Deus com o Pai e o Espírito Santo.
1: Amém.
0: A paz do Senhor esteja sempre convosco.
1: O amor de Cristo nos uniu.

0: provai e vede como o Senhor é bom, feliz quem nele encontra o seu refúgio. Eis o Cristo, Cordeiro de Deus, que tira o pecado do mundo.
1: Senhor, eu não sou digna de que entreis em minha morada, mas dizei uma palavra e serei salvo.
0: Que o corpo e o sangue de Cristo nos guardem para a vida eterna.
1: Amém.

0: Pedro disse a Jesus: Tu és o Cristo, Filho do Deus vivo. Jesus então declarou: Tu és Pedro, e sobre esta pedra construirei a minha igreja. Oremos. Refeitos por este sacramento, concedei-nos, Senhor, viver de tal modo na vossa igreja, que perseverando na fração do pão e no ensinamento dos apóstolos, enraizados no vosso amor, sejamos um só coração e uma só alma. Por Cristo nosso Senhor.
1: Amém.
0: Um convite que nós, com muita alegria e prazer, fazemos a todos vocês. Na próxima sexta-feira, será exposta a história de São Francisco de Assis em 31 imagens no nosso Salão São Francisco. A abertura desta exposição será às 19 horas, através do nosso bispo Dom Mário. Se você quer conhecer essa história de São Francisco, venha com seu celular e fone de ouvido, que através do QR Code você vai ouvir a explicação daquilo que está exposto na imagem. Nós estamos no ano Santo Franciscano, em que em todas as igrejas onde tem a administração espiritual por franciscanos, freis, padres franciscanos, é nos concedida também a indulgência plenária, através da confissão, da comunhão, da oração pela igreja de um Pai Nosso e uma prática de uma ação aos necessitados. Então, convite a todos para no dia 3, próxima sexta-feira, às 19 horas, no Salão São Francisco, Salão da Igreja, esta abertura da exposição, que acontecerá através e com o nosso bispo Dom Mário Marquês. O Senhor esteja convosco.
1: Ele está no meio de nós.
0: Abençoe-vos o Deus Todo-Poderoso, Pai, Filho e Espírito Santo.
1: Amém.
0: Ótimo final de semana a todos. Vamos em paz. Que o Senhor e Nossa Senhora sempre nos acompanhem.
1: Graças a Deus.
0: Paz e bem.
1: Paz e bem.

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